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1: Olha, até a meia-noite, estou aqui na tua companhia, na rádio mais popular da Paraíba, e que também toca muita recordação no seu rádio e principalmente final de semana, né? Aqui no By Night, onde a gente se encontra, para a gente ficar juntinhos de 8 até a meia-noite, 4 horas de muita recordação, de muita nostalgia no seu rádio, a gente trazendo aí os grandes clássicos da música romântica nacional e internacional. E as mais lindas traduções da noite aqui dentro do nosso programa. Daqui a pouquinho tem tradução da noite aqui no By Night. E você que está aí do outro lado na nossa sintonia, onde quer que esteja nesta noite de domingo, onde é que você está, hein? Fala aí. Fala aí para mim onde é que você está. Participa aqui dentro da nossa noite lá no Ponto de Encontro, quadro que temos aqui no programa para você participar, interagir, abrir o coraçãozinho aí, ficar à vontade, mandar aquele boa noite especial para alguém, surpreender alguém com a linda canção, aquela canção que você está querendo tanto ouvir, ou mandar também para alguém, fica à vontade, tá? Participa lá no Ponto de Encontro do By Night através do WhatsApp aqui da 100.5, que está liberado até a meia-noite, para receber lá seu recadinho da noite. Olha, 083-988-12-1005. Grava a tua mensagem de voz. Fala aí, fala seu nome. Fala de que bairro você está participando, de que cidade. Quero saber onde é que você está aí, né? Curtindo a nossa noite. Vai ser um prazer muito grande estar atendendo a você aqui dentro da nossa noite, tá? Fica à vontade. 983-8812-1005, esse é o WhatsApp aqui da 100.5, para você participar lá no Ponto de Encontro, né? Faça que nem a minha amiga Nádia Show, tá aí na sintonia. Abração para você, minha amiga, obrigado, tá? Seja sempre bem-vinda aqui dentro da nossa noite. Ela já mandou o recadinho da noite dela, daqui a pouquinho a gente vai estar colocando aqui no ar. Então, seja sempre bem-vindo aqui na nossa noite, tá, Nádia? Não só você, mas toda a família. A Lina Santos também, né? A minha amiga Lina Santos. Já faz um tempinho que ela não participa aqui na nossa noite. Boa noite aí para ela e para toda a família também. E mandar também uma boa noite para Jaquelina, da cidade de Bahia, tá lá na sintonia. A Maria das Graças está aí mais uma noite na sintonia com a gente, a sua filha Renata, a sua netinha Alice, né, e toda a família na sintonia da mais popular da Paraíba, a nossa 100.5. Obrigado, tá? Todos vocês aí na cidade de Bahia, muita gente curtindo também a noite romântica, né, de sábado e domingo aqui na 100.5. Muito obrigado a todos vocês, tá? Evandro e Cida, o casal estão lá no José Américo, em João Pessoa, na sintonia também, valeu. O Rodrigo dos Bancários, boa noite aí para ele também. Adriana está em Mangabeira, sintonizada também, valeu Adriana. Beijão para você, tá? Obrigado aí pela companhia também. E mandar também, boa noite também para o José, que está no centro de João Pessoa, sintonizado, mandando aqui a sua mensagem, falando que está na escuta, pedindo para dar um alô, está dado o alô, seja muito bem-vindo, tá, José, aqui no nosso By Night. 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Valeu, obrigado aí pela sintonia. Falando em Varzenova, deixa eu mandar aqui também, mandar uma boa noite aqui, mandar um beijão para Tamires, para boa noite também para Dona Nalva, seu João, a Thaís, toda a família aí, um grande abraço. E abraçar também o Nunes Maravilha, que é meu ouvinte, né? Tomei o conhecimento aí que ele está sempre ouvindo, acompanhando o By Night todo final de semana. Então um abraço aí para o Nunes Maravilha, comunicador também aí. Um abraço para você, tá? Meu respeito e seja sempre bem-vindo aqui também na nossa noite. Nunes Maravilhas, Nunes Maravilha, né? Aí em Varzenova. Valeu, obrigado pela sintonia também. 9h12, daqui a pouquinho tem tradução da noite, tá? Fica aqui na mais popular da Paraíba, a rádio que toca muita recordação no seu rádio. Sábado e domingo, By Night, de 8 à meia-noite, eu, Robson Costa, por aqui te fazendo companhia, e sempre é bom estar nessa companhia tão agradável que é a sua, tá? Você que está aí do outro lado na nossa sintonia. Mandar também boa noite para Neide, Neide que está na cidade de Santa Rita, na sintonia, e mais uma noite aí de domingo, né? Que bom. E boa noite também para todo o pessoal aí em Cruz do Espírito Santo. Mandar uma boa noite aqui para o Cordeirinho, Vanderlei Mendonça e todos os amigos aí em Cruz do Espírito Santo. Minha amiga Fátima está no centro lá da cidade, na sintonia. Obrigado, Fátima. Abração para você, tá? Seja bem-vinda também aqui na nossa noite.
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1: Chegando agora, Deb Gibson, Lost Your Eyes, agora 9h13 aqui na 100.5.

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1: Robson, é Terezinha da Praia do Jacaré. Robson, eu quero ouvir hoje Christian Ralph, cheiro de shampoo. Beijo para meu neguinho Edu, Rodrigo Capegiano, Irã de Manaíra, Adriana em Areia. Ofereço para você, Robson, e para Tiago Alves. Então, que faça a rádio lá 100.5. Jesus te abençoe. Tenha uma semana abençoada por Deus. E até sábado, se Deus quiser.

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1: Boa noite, Robson Costa, aqui quem fala é Nádia Show. E aí, meu amigo, seja bem-vindo. Eita coisa linda, esse programa não é ruim, não. Ele é maravilhoso. By Nádia é um programa apaixonante. Eita Jesus, só Jesus na causa. Eu aproveito para pedir uma música para o meu primo Júnior Mourão, da Fazenda Beira Rio, aí na Rua do Rio. Essa galera que gosta, curte as suas, o seu programa. E oferecer também para minha prima Lili, que é a irmã do Júnior, que também gosta muito dessa música, da Bonnie Tyler. Se você puder passar para nós, eu agradeço muito. Também aproveitando a oportunidade, eu quero pedir a música do Bruno Marrone por um minuto, que eu sou apaixonada por essa dupla maravilhosa. Então, muito obrigada, meu querido. Que Deus abençoe, que Deus ilumine. E você continue com essa luz abençoada que Deus colocou em você, porque você é uma pessoa abençoada. Pode ter certeza. Um grande abraço, meu querido. Estou no aguardo. Um beijo no coração. Pode ter certeza. Um grande abraço, meu querido. Estou no aguardo. Um beijo no coração.

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1: Olha, agora faltando um minuto para as 10 horas aqui na nossa 100.5 e a gente fazendo essa viagem no tempo, né? A gente a bordo da nave da 100.5, eu e todos vocês, e a gente fazendo essa viagem no tempo, lá no passado, ouvindo essas belíssimas canções que marcaram aí na vida de muitas pessoas, né? A gente curtiu aí a música do The Cover Girls, música do ano de 1992, né? Essa música foi tema da novela De Corpo e Alma. Embalou bastante aí, né? As noites, e tocou muitos corações apaixonados. Olha, continua participando, tá? Continua participando aqui no By Night até a meia-noite. Tô atendendo, hein? Atendendo aí a sua participação, seu recadinho da noite. Grava aí tua mensagem de voz. Fala aí, né? Aqui é fulano, fulana, tô aqui no bairro tal, cidade tal. Vai ser muito bom, hein? Tá retransmitindo o seu recadinho da noite aqui dentro do nosso By Night, tá bom? Então, ó, deixa de participar não, tá? É muito bom ter a sua participação aqui no By Night, ouvir também a sua voz, tá? Então, ó, manda lá teu recadinho da noite no WhatsApp aqui da 100.5 083 988 12 1005. Vale agora, deixa lá teu recadinho, aproveita, já pede aquela música romântica, aquela que faz um bom tempo que você não ouve, e eu vou estar tocando aqui para você com muito carinho, tá? Aquela nacional ou internacional. Dedica também aí a tradução da noite, tá? Fica à vontade. 083 988 12 1005, esse é o WhatsApp da 100.5 para toda Paraíba participar, e até mesmo fora aqui da nossa Paraíba, né? O pessoal que estão aí nos ouvindo através da Raidosnet, sejam bem-vindos também aqui na nossa noite. 10 e 1 aqui na 100.5.

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1: Olha isso mesmo, hein? By Night no ar aqui na 100.5 até a meia-noite. 4 horas de muita recordação no seu rádio. Para você que gosta de ouvir aquelas músicas que marcaram épocas, que gosta de curtir aí a nostalgia. Então, ó, é aqui, tá? Na 100.5, todo sábado e domingo, By Night no ar, trazendo aí os grandes clássicos da música romântica, da música dançante também, tá? Então, deixa de ficar aqui ouvindo não, tá? Todo sábado e domingo, fica aqui comigo, na mais popular, na mais gostosa de se ouvir, no seu rádio 100.5, a rádio mais popular da Paraíba, tocando músicas que você gosta de ouvir e é sempre um prazer muito grande estar aqui todo finalzinho de semana, a gente se encontrando aqui pela 100.5, ou aqui vocês aí do outro lado e a gente nesse nosso encontro de todo finalzinho de semana, né? A bordos da nave da 100.5, a gente fazendo essa viagem lá no passado, passando pelos anos 70, depois a gente passa pelos anos 80, anos 90 e anos 2000 também, trazendo aí os verdadeiros clássicos da música romântica nacional e internacional. Trilhas que marcaram a vida aí de muitas pessoas, de novelas, filmes, a gente está sempre trazendo uma linda canção que marcou a sua vida, sem dúvida nenhuma, tá? E participa também lá no Ponto de Encontro, o quadro que temos aqui, para juntar as pessoas, para você conhecer novas pessoas aí, fazer novas amizades. Então, ó, deixa lá teu recadinho da noite, grava aí teu áudio, fala teu nome, fala de que bairro você está participando, de que cidade. Fica à vontade, é sempre um prazer muito grande estar atendendo aqui a você, colocando o seu recadinho da noite no ar, tá? Uma felicidade muito grande para mim poder estar retransmitindo, né, o seu recadinho da noite aqui no nosso By Night. Participa aí, tá? Através do WhatsApp da 100.5, 083-988-12-1005. Manda aí teu recadinho da noite. Quero saber onde é que você está nesta noite de domingo. Onde é que você está aqui na Paraíba, hein? Fala aí para mim, tá? Tá no carro? Obrigado, obrigado aí por estar nos levando de carona, ouvindo aí, curtindo a 100.5 nesta noite de domingo. Tá no trabalho? Muito obrigado, bom trabalho aí para você. Obrigado por estar ligadinho aqui na 100.5, matando saudades aqui comigo. E meu boa noite, meu abraço a todos que estão na sintonia nesse exato momento aí com os rádios sintonizados aqui na Paraíba, né? E pessoal aí, João Pessoa, muito boa noite a todos os bairros aí, a todas as pessoas que estão em todos os bairros aí de João Pessoa curtindo também o By Night. Mandar também meu boa noite a todo o pessoal na cidade de Santa Rita. Boa noite para você que está no centro da cidade, você que está aí no Tibre 2, Marcos Moura e Terro Santiago, Plano de Vida, você também está no Alto das Populares. Boa noite aí a todos os amigos e amigas aí no Alto das Populares. Muito obrigado também pela sintonia, tá? Pessoal também na Zona Rural de Santa Rita, né? Mandar aqui um abraço, uma boa noite aí a todos na Zona Rural, pessoal que curte também aqui o By Night. Mandar uma boa noite aqui para a Dona Estefânia Maroja, que está aí na fazenda, aí no Engenho do Meio, né? No Engenho do Forró. Então, boa noite aí para ela, um grande abraço, muito obrigado pela companhia. Raquel Maroja, Zizi e o meu amigo Nino Jacaré, um abraço aí para ele. O Wellington do Som, né, também o Wellington Som e Iluminação, um abração para ele, boa noite. Tá, todo o pessoal aí no Engenho do Forró, né, um abraço, boa noite, obrigado pela sintonia também. Olha, 10h11... Daqui a pouquinho tem tradução da noite. E falando aí em Tibre 2, deixa eu mandar uma boa noite aqui para os meus amigos Luciano Silva, Wilson Costa e Luiz Silva, pessoal aí da Tibiri Alternativa. Estão lá na sintonia também, abração. locutor pequeno, né? Lá em Odilândia. Está lá também na sintonia em Santa Rita, com a família, curtindo também o By Night. Obrigado. Seja muito bem-vindo aqui também na nossa noite, tá? O Rosivaldo Santos, tá lá em Guarabira. E mais uma noite aí curtindo o By Night, já mandou aqui seu recadinho da noite. Daqui a pouquinho a gente está colocando aqui no ar. Seja bem-vindo também, Rosivaldo. Obrigado aí pela sintonia. O Ibis em Oliveira, está aí na cidade de Bahia também, escutando aqui, né? Curtindo o By Night. O Flávio Augusto, DJ Flávio Augusto, está aí no Jardim Aeroporto, aí em Bahia também, sintonizado. Valeu, obrigado pela sintonia. É, mandar também uma boa noite aqui a todo o pessoal que estão aí na cidade de Lucena, obrigado pela sintonia. A você que está aí na Bahia da Traição, boa noite também para você em Mamaguape, Rio Tinto, enfim, onde quer que esteja, curtindo, matando saudades aqui comigo até a meia-noite, fica à vontade, tá? Seja muito bem-vindo e bem-vinda dentro aqui da nossa noite. Luiz Gomes está lá no bairro da Torre, está sintonizado também, mais uma noite de domingo aqui com a gente. Valeu, Luiz, obrigado, muito obrigado pela sintonia. O Beto Brega está lá em João Pessoa, um abraço aí para o Beto Brega. Adriano Gravações lá no Mangabeira 7, um abraço aí para o Adriano Gravações de vinil, né? Um abraço, boa noite, obrigado também pela sintonia. Vai deixando, tá? Teu recadinho da noite lá no ponto de encontro do By Night, participa através do WhatsApp aqui da 100.5083. 988-12-1005.
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Essa excelente noite de domingão, meu amigo Robson Costa. Meu nome é Ibizen Oliveira, que mora na rua São Vicente, que faz parte da Imaculada em Bahia, no programa de hoje, nesse domingão abençoado. Adriana, tá combinado assim? Aquele abraço, fui.

Rodrigo Carpegiani de Santa Rita, tenho 47 anos, solteiro, quero fazer amizade com mulheres, número 86099952, 86099952. Gostaria de mandar um alôzinho para o Robson, Osmar Queiroz, o Garotinho, o Raxo CD, Terezinha de Cabedelo, Adriana Lima de Areia, Seu Piola. E vai para todos os ouvintes da 5.5. A FM Líder.

Boa noite, meu amigo Robson. Boa noite aí a todos que estão escutando aí a Líder FM, programa By Night aí, né? Domingo aí, maravilhoso. Meu amigo Robson, gostaria de pedir uma música aí, né? Da Kátia, né? Não está sendo fácil, né? Um abraço aqui do seu amigo aí, sempre aqui, Sassá Propaganda, né? Manda aí pra minha esposa aí, meu neto, minha filha e a todos meus amigos, né? Valeu, Robson. Boa noite aí. Fica na paz de Deus.

0: Olha, agora faltando um minuto para as 11 horas, aqui no By Night, na nossa 100.5. Continua participando, hein? Deixa lá teu recadinho da noite, tá? Participa através do WhatsApp aqui, da 100.5, 083-988-12-1005. Deixa lá teu recadinho da noite, né? Faça que nem o meu amigo Sassá, que tá lá no Hotel Santiago, lá em Santa Rita, tá na sintonia, coisa boa, né? Boa noite aí para ele, para sua esposa e para toda a família. Ele mandou aí, mandou o seu áudio aí, né? Pedindo essa linda música da Kátia, Qualquer Jeito. Essa música é do ano de 1989, né? Essa marcou, hein? Qualquer Jeito, linda demais. Deixa de participar não, tá? Até a meia-noite, tô na tua companhia, eu, Robson Costa, por aqui pela 100.5, a rádio mais popular da Paraíba, que toca muito clássico para você que tá aí na nossa sintonia, todo sábado e domingo de 8 à meia-noite, o encontro das mais lindas canções românticas nacionais e internacionais. A gente se encontra para curtir aqui, tá? No By Night pela 100.5. 11 horas em ponto. Daqui a pouquinho tem mais. Enquanto isso, ó, deixa teu recadinho da noite lá no ponto de encontro, no WhatsApp da 100.5, tá? 083-988-12-1005.
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1: Olha aqui, hein, na 100.5, até a meia-noite, By Night no ar, e os grandes clássicos da música romântica nacional e internacional. Continua participando, o WhatsApp aqui da 100.5 está liberado, hein, para você participar até a meia-noite, deixando lá seu recadinho da noite, grava tua mensagem de voz, fica à vontade, manda boa noite aí para quem você quiser, peça sua música romântica, aquela nacional ou internacional, e a gente vai estar aqui atendendo a você com muito carinho, tá? Participa aí, manda teu áudio, manda tua mensagem de voz na nossa noite de domingo, você que está aí na nossa sintonia. Deixa de participar, não. Participa através do WhatsApp da 100.5, que é o 083-98812-1005, tá? Fica à vontade, manda teu boa noite aí para quem você quiser, peça sua música romântica, surpreenda aquela pessoa que você tanto está querendo, né? Nesta noite de domingo, mandar aquela música romântica nacional ou internacional. Faz isso aí. Tenho certeza que ela vai gostar muito, hein? Então participa. É 083-98812-1005, tá? Até a meia-noite, estou por aqui, aguardando aí a tua mensagem de voz para colocar no ar. Quero ouvir também, né, a sua voz. Fica à vontade. Deixa eu mandar aqui mais boa noite para o pessoal que estão interagindo aqui no WhatsApp da rádio. Mandar uma boa noite aqui para a Maraísa. Maraísa está no centro de João Pessoa, está lá nas trincheiras, falando que está na escuta do programa, pedindo para mandar aquele boa noite para ela. Está dado, boa noite, obrigado, minha amiga, seja muito bem-vinda, tá, aqui na nossa noite. A Maraísa aí na Rua das Trincheiras, centro de João Pessoa aí, né, muita gente ligada aqui na 100.5, curtindo aqui o By Night. Falando aí em João Pessoa, deixa eu mandar um boa noite também para minha amiga a Lina que está aí no Hospital da Mulher, aí em Cruz das Armas, isso mesmo, em Cruz das Armas, né, nossa amiga Lina trabalhando aí, fica sempre ligadinha lá, juntamente com o pessoal lá do Hospital da Mulher, aí em Cruz das Armas. Valeu, minha amiga, obrigado, hein, pela sintonia também. Boa noite também para Tiago Alves, né? Tiago Alves, que amanhã está aqui, a partir das 9 da manhã, está aqui apresentando o programa 100% Você. Ele que está aí, fica aí ouvindo também, né? Com a sua esposa, curtindo a noite de sábado e domingo aqui no By Night. Valeu, meu amigo, Tiago Alves, abração. Olha, deixa eu mandar aqui também boa noite para o pessoal que estão lá no Mutirão, em Bahia. Isso mesmo, pessoal lá curtindo também o By Night, o Roberto, Milton e o Zeca Alves. Pessoal aí em Bahia, sintonizados também lá no Mutirão. Flávio Saraiva também, né? Boa noite para ele aí, para a sua noiva, né? O casal que estão aí na cidade de Bahia também na sintonia. Valeu, obrigado, hein? Obrigado pela sintonia, tá? Sejam bem-vindos também aqui na nossa noite de sábado e domingo, já sabe, né? Bem diferente, com muita nostalgia, muita recordação, a gente trazendo aí essas lindas canções, né? Confesso que eu faço uma viagem aqui no tempo e tenho certeza que vocês que estão aí do outro lado fazem também, né, essa mesma viagem, trazendo, né, as boas lembranças. E essa é a parte melhor aqui do By Night, né? Que faz a gente reviver as coisas boas em forma das lindas canções que a gente toca aqui no programa. Mandar também boa noite para o Rodrigo Carpegiani, tá no centro de Santa Rita, lá na Avenida Juarez Távora, né? Tá lá na sintonia também. É o Rodrigão, tá sempre aí estonizado. Ó, Messias, tá lá no Imprev, no Alto das Populares, em Santa Rita, curtindo também o By Night. Boa noite aí para o meu amigo, ó, Messias. E boa noite também para sua esposa Eliane, a toda a família. Muito obrigado também pela sintonia. Continua participando, tá? 083-98812-1005. Deixa lá teu recadinho da noite e não deixa de participar não, tá? By Night, sempre essa viagem no passado e a gente juntinhos aqui até a meia-noite.
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1: Chegando Dalto, Pessoa, pra gente matar saudades. Agora 11:11 aqui na 100.5.

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1: Boa noite, meu amigo Robson. E aí, tudo bem, amigo? Aqui é a Adriana da Pia de Areia, meu amigo. Eu gostaria de ouvir uma linda música de José Augusto. O nome da música é Por Eu Não Ter Me Machucado. Por essa linda música pra você, sua linda família. Nossa amiga Terezinha lá em Cabedelo, Rodrigo de Santa Rita. Deus o abençoe todos os seus ouvintes. Também nosso amigo Ilha. Tchau, meu amigo Robson. Deus te abençoe. Obrigado.

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1: Robson Costa, boa noite, Everaldo Ribeiro 2. Eu queria pedir uma música de Phil Collins. E queria deixar meu número de contato só para mulheres. Mulheres dos 40 aos 48 anos. Meu número de contato é 988557351. Vou repetir mais uma vez. 988557351. Robson Costa, toca essa música para mim. É, vou lhe conhecer você aí. Não tive tempo aí porque eu estou trabalhando demais. Mas é um prazer falar com você. Então, boa noite, bom programa aí, bom trabalho.

Eu deixei teu número, nem sabia se estava certo ou se estava errado. É da Líder FM, eu tô escutando o programa hoje e tô adorando, viu? Parabéns. Agora, eu sempre questiono as pessoas, por que acabou o Brega Rita? Mas era muito bom, hein? Eu moro aqui em João Pessoa, meu nome é Graça Moura, eu moro aqui em Gramame.

Boa noite, meu amigo Robson Costa, que Deus abençoe esse programa aí da 100.5. Avistei até minha amiga Maroja, Stefan Maroja, né? Aliás, Raquel Maroja. E um programa de volta aí, né? Passo mais de mês aí o programa da 100.5. E gostaria, quem tá falando aqui é o Messias, aqui do Alto Popular. E quero que você bota aí um amigo aí, Paixão Errante aí, eu fiz para Maria Eliana aqui, minha esposa, e todos vocês da 100.5 aí, valeu? Tamo junto aí, tô aqui devagarzinho escutando, tô sempre na escuta da 100.5, valeu amigo? Eu fiz para vocês também todos os colegas aí da 100.5, do programa Why Not. E bota aí meu amigo Robson Costa. Paixão Errante.

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1: Boa noite, meu amigo Robson Costa. Aqui quem fala é Antônio Carlos Lobo. Eu gostaria, Robson, de deixar o meu contato aí para mulheres acima de 50 anos que queiram bater um papo gostoso, sadio e respeitosamente. Vou deixar o meu número de telefone. É o 98-37-1454. Sou aqui de Tibirira. E eu gostaria de mandar um alô aí para toda a turma do grupo Amigos de Verdade. Neura Amaral, Maria Aparecida, lá da Inglaterra. Carmen de Santa Catarina, Rodrigo Carpegiani e todo que faz parte do grupo. E eu queria que mandasse uma música aí com José Augusto, é Fotografia. Muito boa noite para todos os baitanos que estão na escuta do programa aí, viu, Robson?

Boa noite, meu nome é José Carlos, tenho 46 anos, moro em Marco Moura, solteiro, não tenho filho, busco um relacionamento sério com mulheres dos 28 aos 45 anos. Meu número para contato 83998 69 8475. 83998 69 8475.

0: Olá, boa noite, meu amigo, meu irmão Robson Costa. Aqui para seu amigo José do bairro Popular, meu amigo. Já estou aqui ligadinho, curtindo o programa By Night até meia-noite. E desde já gostaria de pedir o sucesso da banda Yahoo, a música Mordida de Amor. Gostaria de oferecer especialmente para a família Maroja e para todos vocês, comunicadores da 100.5, e para todos os ouvintes que estão ligadinhos na sintonia do programa By Night. Beleza, meu amigo? Desejo a todos desde já um excelente final de domingo, cheio de muita paz, muita luz, um excelente início de semana abençoado para todos nós, que o nosso Deus continue nos abençoando, nos livrando, nos guardando sempre. Valeu, meu amigo Robson Costa, forte abraço. Até sábado que vem, se Deus quiser. Boa noite. Deus abençoe a todos.
1: Boa noite, Robson. Aqui é Jaqueline, da cidade de Bahia. Robson, toca pra mim a música Eiju, pra curtir na By Night.
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1: Olha, agora 7:30 aqui na 100.5 e o By Night, a noite de domingo, tá chegando já ao seu finalzinho. Meu agradecimento a todos vocês que ficaram aí, né, que ainda estão na minha companhia nos minutos finais aqui do programa. Obrigado a você que ficou na sintonia aqui do By Night, na 100.5, na noite de sábado também, tá? Obrigado mesmo a cada um de vocês que participaram, mandaram aí as suas mensagens de voz lá no WhatsApp da 100.5, no 083-988-12-1005. Obrigado a todos vocês, hein, por mais um encontro de final de semana aqui na 100.5. Próximo final de semana a gente se encontra, hein? Já sabe, né? De 8 à meia-noite, sábado e domingo, By Night no ar, seu programa retrô de final de semana. E quando tiver jogo aqui na programação da 100.5 no final de semana com Garotinho e equipe, já sabe, né? Terminou a transmissão do jogo, coladinho tem By Night, tem o nosso encontro de final de semana, tá certo? Beijo no coração, grande abraço, uma ótima madrugada aí de segunda-feira. Continua ouvindo, hein? A 100.5, vem aí o Clube da Madrugada e desejo a todos também um bom início de semana, com muita paz, com tudo de bom para todos nós. E no finalzinho aqui do programa, deixa eu mandar aqui uma boa noite, agradecer a ela que participou já no finalzinho do programa, a nossa amiga Graça, né, lá de Gramame, em João Pessoa. Obrigado, minha amiga, seja muito bem-vinda aqui no programa também, tá? Olha, abração, próximo final de semana a gente se encontra, hein? Continua ouvindo aqui a 100.5. Abração e até lá.
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2: Clube da Madrugada e a hora certa, 1:02.

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3: Clube da Madrugada e a hora certa, 2:03.

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Legal. Essa é a banda Vitória Regia, já fomos apresentados. 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
1: Clube da Madrugada e a hora certa, 4:01.

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0: São Luís. Olha a celebridade que eu tenho aqui pra cantar comigo. Repara, compadre do Biquinho, gente boa, canta, compadre, comigo.
1: Bonita homenagem, compadre.

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0: na capital da Paraíba e de todos os paraibanos. 7:04.
1: Na Paraíba, 7:04.
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0: Senador veneziano Vital do Rego abre hoje rodada de sabatinas com candidato ao Senado, promovida pela FGTV, MRTV, Portal Fonte 83 e blog do Márcio Rangel.
1: Com início oficial da campanha, candidatos a governador, senador e deputados tomam as ruas e a internet em busca de votos na Paraíba.
4: Na mira da Justiça Eleitoral, o Ministério Público pede a impugnação de registro de candidaturas de primeira suplência de Daniela Ribeiro ao Senado e também do ex-secretário de Estado Tibério Limeira.
0: Ao lado de veneziano e André Gadelha, presidente da Câmara de Vereadores de João Pessoa, Dinho anuncia segundo voto a Nabô Vanderlei.
1: Ministro paraibano Gustavo Feliciano participa do primeiro ato da campanha de Lula à reeleição em São Bernardo do Campo, no interior de São Paulo.
4: Janine Lucena, suplente de veneziano, entra na mira do Ministério Público Eleitoral. Mais um que pede a impugnação da candidatura.
0: Paraíba tem 431 candidaturas registradas para as eleições 2026 e patrimônio de candidatos ao Senado varia de R$ 900 a R$ 2 milhões de reais.
1: Bancários decidem nesta segunda-feira, hoje, se haverá paralisação de 24 horas aqui na Paraíba.
4: Paraíba tem quase 700 vagas de emprego abertas em concursos com salários que passam mais de 11 mil reais.
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0: O dia é 17, o mês agosto, ano 2026. Está no ar o Paraíba Boa, com informação exclusiva e reverência polêmica de Fabiano Gomes, Rudinei Araújo, Ednei Oliveira e Dayana Lucas.
1: Já na retaguarda deste de março tem a produção e a edição de Ingresson Dese. Na operação de áudio, José Fernandes. A edição de vídeo é com Venilson Azevedo. Na técnica, Zito Alves. E nas redes sociais, Ana Beatriz e Kelvin Monteiro.
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3: Me segue lá nas redes sociais, é arroba Dayana Lucas TV.
2: A minha é Ednei Oliveira, Ednei com Y e Oliveira com dois O.
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0: Paraíba! Alô, alô, paraibanos! Sejam todos muito bem-vindos para mais um Paraíba, boa! Cá estamos nós, prontos, preparados, apostos, nesta segunda-feira, 17 de agosto de 2026, com a eleição nas ruas. Começou a adesivar-se os comícios, eventos, aliás, material nas ruas, porque campanha já vinha há muito tempo, não é? Nós estamos agora entrando na fase do material e de pedir o voto claramente, porque a campanha na Paraíba e no Brasil como todo começou faz tempo.
1: Zé já colocou a musiquinha da lambadinha. É a que marca.
0: Isso aí marca muito o circo é interior, de antigamente, né?
2: Não, e outra coisa, isso é a cara Bacurau, das passeadas e a
0: é Bacurau e o. Tem, né? Lá vem o Bacurau, aí tem outro.
2: Lá em Guarabira era calça curta e Bacurau.
0: Bacurau.
1: Eu só me lembro.
2: Jacaré, né?
1: As mulheres com as bandeiras na mão dizendo: esse ano não trabalho na pública, no dia seguinte já tá lá.
3: Já eu só lembro do arruma mala aí quando acaba a eleição. Pra saber quem é que fica e quem vai.
1: Olha, rural.
2: Essa aí é a música que finaliza o processo.
3: Não, mas pra gente já tá pensando nisso
2: essa
3: já.
2: Essa aí é a música que você sai daquela
0: marchinha. Bicudo e Bacurau.
3: Eu tô falando isso porque já tem três na mira do Ministério Público Eleitoral. Ou seja, tem gente que pode arrumar a mala antes mesmo de começar
2: já
3: a eleição.
2: Já começou com problema,
1: devagar.
0: Força. Cada caso é um caso. Isso. Daqui a pouco nós vamos comentar sobre isso. Mas para começar o programa, vamos falar um pouco do que nós já vimos no primeiro dia de campanha. Eu ainda não achei, não encontrei, procurei no Instagram o jingle oficial de campanha de Efraim Moraes. Como também não vi o conceito. Não tem ainda o que é conceito. Slogan, o mote da campanha, tá? O conceito do candidato à reeleição Lucas Ribeiro é daqui para melhor, tá? É um conceito que inclusive foi usado, eu lembro bem, na campanha de Eduardo Campos, quando foi candidato à reeleição em 2010 a governador de Pernambuco, é daqui para melhor.
2: Pra frente, né?
0: Isso.
2: Daqui pra frente. Isso.
0: Daqui pra melhor. É daqui pra melhor.
2: A de Lucas.
0: A de Lucas. É daqui pra melhor, tá? E a de Eduardo Campos também foi a daqui pra melhor.
3: A de Efraim é fé na Paraíba, viu?
0: A de Efraim é fé na Paraíba.
3: Fé
0: certo.
3: Na Paraíba.
0: Vamos registrar aqui. Fé na Paraíba. E o do ex-prefeito de João Pessoa e também candidato Cícero Lucena é Paraíba no próximo passo. Nós separamos aí, como eu não encontrei jingle de Efraim.
3: Mas o jingle realmente não tem mesmo.
0: O jingle não tá no Instagram. Tem uma música, tem aquela música que foi na convenção, etc e tal, mas não tem ainda o jingle da campanha oficial. Vamos ouvir o jingle de. Pelo menos o primeiro jingle da campanha do governador Lucas Ribeiro.
4: Liga lá, meu coração!
5: Chega pra qualidade, chega!
6: É daqui pra melhor, viu? A qualidade que tem ele.
7: Eita coisa boa!
8: É Lucas, tu é daqui pra melhor.

Esse é o jingle inicial de campanha de Lucas Ribeiro. Claro que no decorrer da campanha terão outros jingles, mas esse deve ser o central. O de Cícero Lucena, que é a Paraíba no próximo passo, também tá aí na agulha, né, Zé?

0: Esse foi o jingle até agora publicado no Instagram do candidato Cícero Lucena. Repito, é, o de Efraim, no caso, é Bote Fé, não é isso?
1: Isso.
0: O Fé de, na Paraíba. O de Lucas, Daqui para Melhor, e o de Cícero, Paraíba, no Próximo Passo. E, diante disso, Rudinei, Dayana e Ednei, já que começou a eleição, começou algo que há muitos anos é recorrente, que há muito tempo se vê nas eleições da Paraíba, mas nunca o Tribunal Regional Eleitoral ou a Justiça Eleitoral Local consegue resolver. Servidores de todos os governos, do estadual, dos municipais, sendo convocados pessoalmente pelos secretários, convocado não, intimados para, a partir de agora, participar de eventos políticos dos seus chefes ou ex-chefes. E aí eu estou jogando para todo lado. Governo do Estado, prefeituras de João Pessoa, de Campina Grande, de qualquer que seja o município. Inclusive agora tem direito a um supervisor. Os secretários colocam uma pessoa para intimar os servidores e vários supervisores vão lá bater o ponto de frequência como se fosse uma empresa privada que você tem que bater o ponto na entrada e na saída. E isso serve para eventos políticos, para segurar a bandeira nas ruas, para adesivar carros, ou seja, você não consegue mais dimensionar um tamanho de uma candidatura pela quantidade de pessoas, porque os servidores estão e são forçados a ir para os eventos.
2: E tem muitas das vezes, Fabiana, isso que você traz de forma brilhante esse tema para a gente debater aqui no programa, é que muitos desses servidores são vítimas de ameaças, são excelentes profissionais, mas que colocam ali em xeque.
0: O Odal desce, ou vai ou desce.
2: Ou é exonerado. E isso traz para a gente um reflexo muito grande da questão da gestão pública. Como é que está a nossa gestão pública? Porque só é bom funcionário, só é bom servidor se tiver com a bandeira na mão?
0: Esse é um problema, não é de hoje, né, Rudney? É, isso agora, é mais antigo do que fazer aquilo de quatro,
3: olha,
0: né?
3: Isso aí está voltando ao cenário. O pessoal não gosta de falar que tem aquela questão retrô, né?
0: Retrô.
3: Ah, retrô, pronto. Isso aí é retrô na política.
0: Da época do coronelismo,
3: né? É, isso aí é retrô. Isso aí era dos anos 70, 60, 70 e 80, que dos anos 90 começou a diminuir, dos anos 2000 também, e agora, no período mais moderno da história, o retrô está voltando, como se fosse uma roupa, como se fosse uma moda, né? Agora, isso acontece normalmente com as pessoas que são contratadas.
2: E tem um detalhe.
0: Você sabe que os concursados... E comissionados também. Comissionados.
3: Isso, contratados e comissionados. Esse, o pessoal que é concursado, o pessoal bate no peito.
0: Não tem obrigação.
3: Mas os
0: nem o outro tem obrigação também, mas o outro não pode ser prejudicado.
3: Verdade. E tem um detalhe. Agora, olha, isso está acontecendo. Eu recebi informação agora nesse final de semana. Eu tive no Brejo esse final de semana, e isso aqui em João Pessoa é visível, mas é uma cidade de maior porte e as pessoas não se conversam tanto como no interior. Agora, no interior, a prática que você está trazendo aí, ela é escancarada.
2: E você já escancarada.
3: E outra coisa, viu? E outra coisa. Além de escancarada, a pressão é gigantesca.
0: Me diga uma coisa.
3: Sobre os funcionários.
0: Se não fosse esses servidores, essas ruas estavam lotadas, esses eventos estavam lotados, porque não se faz mais política como antigamente. Por exemplo, Ronaldo Cunha Lima em 90, qual era o cargo que Ronaldo tinha a oferecer a alguém ou tinha como comissionado para lotar os eventos?
3: Zero.
0: Nenhum. O Wilson Braga não tinha o Estado. Enfim, são coisas... que vai até tirando o brilho da política. Você vê um evento lotado e diz, não, é o povo da prefeitura. Aqui é o povo do Estado.
2: E tem um detalhe, gente. Se vocês prestarem atenção, porque eu sou muito criteriosa na questão de rede social. Vocês sabem que eu fico analisando. E todos esses servidores, eles têm que postar fotos, têm que comentar as postagens do candidato e eles têm que tirar a foto ali, a selfie, e marcar. Vocês já prestaram atenção nisso?
0: Já.
2: Que além de estar no local, eles também têm que publicizar através das redes sociais e declarar o voto nas redes sociais.
0: Agora eu repito, é de governo do estado a prefeitura de Carrapateira. É uma obrigatoriedade. O que não sabia era que agora tem o supervisor para pegar as listas das secretarias e saber fulano veio, então, fulano não veio, ciclano veio, Beltrano não veio. Ciclano veio, Beltrano não veio.
2: Aí, ou seja, a pessoa passa o dia inteiro trabalhando e à noite ainda tem que fazer um segundo turno.
3: E agora entendo.
2: E sendo fiscalizado.
1: E sem hora
3: agora
1: extra.
3: Vamos lá, para a gente fazer, para a gente historiar. Há anos passados, os comícios, que é as falas dos candidatos.
0: Tem atrações musicais, né?
3: Além de tudo isso. Depois que acabou as atrações musicais, aí diminuíram as frequências, diminuiu a quantidade de pessoas nos eventos. Mas mesmo assim, as pessoas ainda iam para ver o discurso. Agora, Fabiano, de 10, 15 anos para cá, amigo, o que está dando trabalho, e eu acho que é, talvez, eu não estou dizendo que eu concordo, não. O que eu estou dizendo é que talvez seja essa a intenção dos candidatos, sabendo que... Quer saber o que eu estou dizendo? Faça uma coisa. Você pega aí, pode ser no interior, que é o movimento é maior na política. Você pode pegar, faça um arrastão, uma caminhada, e finaliza com o comício, a fala do candidato. O arrastão, o pessoal gosta da folia, né? Tem um trio elétrico tocando
0: aquela... Paredões.
3: Paredão e tal, tudo beleza. Quando chegar no lugar do comício, não dá 10 minutos, amigo.
0: Tá vazio.
3: Não dá 10 minutos. Vazio. Não dá 10 minutos. Você vê aquele... 90% do povo que estava na festa do arrastão, que é uma festa, né? O pessoal pulando e tal.
0: É uma micareta sem banda.
3: Quando chegar no lugar do evento, que tiver lá o palco, e o pessoal dizer, boa noite, Paraíba, pronto. Vou procurar. Quando você procurar, pega a imagem da câmera para você ver. O povo fala assim, ó, desaparece. Então, pode ser esse o motivo, que eles querem fotos, vídeos...
0: Instagramáveis,
3: né? Vamos tirar aquela... Eu sei porque eu estive em palco fazendo esse trabalho.
0: Isso.
3: Né?
0: Vamos tirar aquela selfie.
3: Vamos tirar aqui com o Fabiano. Aqui, todo mundo com a lanterna do celular ligada, para um lado, para o outro. Amigo, se não...
0: Só quem faz isso é quem tem um carguinho.
3: Não é?
0: E é obrigado a ir. Agora, muita gente vai voluntariamente também, porque é o seguinte, é o dedo que está na reta.
3: Claro.
0: Se o meu candidato ganhar, vai crescer os nossos espaços. Se o nosso candidato perder, é fumo.
3: É, mas nem todo mundo, Fabiano, nem todo mundo gosta de política como a gente gosta.
0: Exatamente. Mas que alguns também vão pela putaria, né? Pelo moído, pelo rame-rame. Mas aí, agora falando sério, é preciso que o Tribunal Superior, Tribunal Regional Eleitoral e também a Justiça Eleitoral local de cada cidade apurem isso. O que nós estamos fazendo aqui, claramente, é uma denúncia. Não é uma denúncia formal com ofício, com investigação, com o Ministério Público, mas é uma denúncia formal de quem entende desse meio, do que sabe que está acontecendo. Eu tenho uma amiga que é da funcionária de um órgão, que eu não vou dizer, que ligam para ela pessoalmente para não deixar registrado no WhatsApp. Porque o registro do WhatsApp é uma espécie de batom na cueca, né? Olha, quero você lá, tá, não, fulana, tal hora, no busto Tamandaré, PPP, piripi, popopó, e vá com a camisa azul. Eu vou, vá com a camisa amarela, estou falando dos dois lados, aí pá, desliga. Aí vai para lá, lá tem um supervisor, fulaninha foi.
3: Confirmou que vai.
0: Dona Maria confirmou, se não foi, ligação no outro dia. É, amigo.
3: Foi que houve,
0: minha irmã. Deixa de onda, nós vamos aqui substituir seu carro, que é comissionado, pode até no final das eleições. Então, é algo sério, tá? Algo extremamente sério. Eu fiz um artigo meio que grande para o Fonte 83, que o tema é Eleições 2026 na Paraíba, o mesmo negócio de famílias. E aí eu queria que você que estivesse em casa procurasse esse artigo, porque trata-se da parentela das eleições paraibanas. Inclusive, uma escritora americana, ela escreveu um livro exatamente sobre isso, em 1993, relatando ainda a história de Epitácio Pessoa, de João Pessoa, das famílias, e me parece que até agora nada mudou ou piorou, né? Se você olhar para as três principais candidaturas da Paraíba, estou falando de todas, você vê a árvore genealógica de todos os candidatos. Todos. E aí, eu posso... Vamos começar pela família Ribeiro. Lucas, governador. Aguinaldo Ribeiro, deputado federal. E agora, Daniela, primeira suplente. Eu vou falar de todos. Chapa do governador Cícero. Cícero, governador. Messinho, federal. E a filha suplente
1: Janine Lucena,
0: de senadora, tá? Aí vamos para a família, por exemplo, de Nabô Vanderlei. Nabô, senador, Hugo,
2: deputado
0: federal, deputado. E Olívia, estadual, certo? Vamos para Veneziano. Veneziano, candidato a senador, e a esposa, a deputada
2: estadual.
3: Nessa eleição, né?
0: Nessa agora, eleição.
3: Já, já teve. Não, porque já tem a sobrinha vereadora, né? E o irmão presidente do tribunal.
0: Se bem que não é votado, né?
3: Sim, mas foi votado para poder estar lá, né?
0: Foi. Era senador na época, né? E ele era federal quando ele era senador. Quando ele saiu para senador, a mãe foi federal, Dona Nilda. Depois, Dona Nilda se tornou senadora porque era a primeira suplente do Maranhão. Mas vamos lá, Efraim Moraes. Ah, o Efraim é o novo. Representa o novo, vamos lá. Efraim, candidato a governador. George Moraes, candidato a deputado federal. A esposa de Efraim Moraes, primeira suplente de Queiroga, Carol. E a esposa de Cabo Gilberto, vice de Efraim Moraes. Ou seja, é uma parentela que me parece que não escapa ninguém. Que não escapa ninguém. E... repito, você que tem aí o Kindle da Amazon, você procure aí Política e Parentela na Paraíba, publicado no Brasil em 1993. Sabia? Tá? E aqui tem pai, tem filho, tem filha, tem mãe, tem irmã, tem marido, tem mulher, tem tio, tem a mãe de Pantanha. E quando o sangue não alcança, tem os casamentos, que são alianças e a chapa para esticar os galhos.
3: De ponta a outra aí, da chapa do governo, a chapa das oposições, todas elas...
0: Todas
3: elas têm esses cruzamentos aí que vai fermentando e crescendo o bolo, viu?
2: Isso, entre direita e esquerda, estão todos no mesmo saco. Não, agora só tem um detalhe.
3: Só tem uma coisa boa, viu, Daiana? Só tem uma coisa boa, você sabe qual é nesse negócio todinho? Eu falo no pejorativo.
2: Sim.
3: É porque ninguém pode jogar essa pecha dentro do quintal de ninguém.
2: Não.
3: Nessa eleição.
0: É isso. Né? Não. Mas tem gente que... Mas tem gente que tenta ainda.
3: É, você tá certo.
0: Tem gente que... Ah, é um projeto de família.
3: Eu já ouvi
0: se dizer isso de Lucas. É um projeto de família.
2: Mas não tem como.
0: Mas dizem...
2: Agora tem um detalhe, antes mesmo de se fechar os nomes, se fecharem as chapas, eu tenho que parabenizar a minha equipe do Fonte 83. A gente fez uma série, Rudinei, chamada Herança e Poder, onde a gente falou justamente da trajetória de todas as famílias. Teve também a família Gadelha, que você não citou, Fabiano.
0: Isso, a família Teve Gadelha.
2: A Cunha Lima, que não foi citada aqui, mas isso. Também tem essa questão da herança. O clã Feliciano.
0: Ah, esqueci. Tem Damião.
3: Fortaleceu agora.
0: Damião, segundo suplente, e Lígia
2: Feliciano. Pois é. E aí a gente também traz a família Toscano, da região de Guarabira, que tem uma prefeita, é deputada estadual. E quando a gente trouxe esse estudo das famílias, foi justamente para mostrar essa hereditariedade. que passa de pai para filho, de tia, agora esposa, esposa, e vai colocando todo mundo na política.
0: Vamos dar um exemplo.
2: E ninguém consegue romper isso aí.
0: Vamos lá aqui. Chico Mendes foi para a primeira suplência, mas fez o quê?
3: Mudou a esposa, né?
0: Colocou Nil como deputado estadual. Isso, isso vai se entrelaçando com a política da Paraíba.
2: Puxa, né? O Galdino, eu vou falar de Galdino. Galdino era novo na política, foi ele que abriu, abre aspas, do nome Galdino na política, mas já trouxe quem? Murilo. Colocou a esposa para ser prefeita na região de Pocinhos. Então, assim, poucos são os nomes que conseguem romper essa barreira de oligarquias, de famílias tradicionais. Eu acho que na minha memória eu só lembro de Ricardo Coutinho. Teve mais alguém que conseguiu fazer esse feito histórico?
0: Não, mas Ricardo ainda tentou, né? Colocou a Amanda como vice de Luciano Cartaz.
2: E não emplacou.
0: Não emplacou.
3: É porque não emplacou. Mas se não, estaria também.
1: Cartaz também tentou Edilma e não deu certo.
2: Você emplacou Cartaz agora que
0: tem. Mas Cartaz botou a mulher para federal.
1: Agora para federal. Mas então, candidato. Mas também no passado, eu tô relembrando. A gente está fazendo historiando.
0: Aí você vai. Efraim é filho de quem?
3: Efraim Moraes.
0: Neto de quem? Bento Moraes.
2: Desde a época dos coronéis. Assim vai, né? Do Vale do Sabugi.
0: Ou seja, não a parentela. Não escapa nenhum,
1: Lucas, Enivaldo também.
0: Vamos ser corretos.
3: Lucas, Enivaldo, Daniela, Aguinaldo.
2: Meu amigo.
3: Ninguém. Foi o que eu disse. Ninguém consegue jogar o saco de troço.
2: Resumindo.
3: Né?
2: Tu nasceu na família errada, né?
0: Se ele casar com a família certa, ele tem sorte.
3: Tá.
0: Então, é só casar.
2: Pode mais não.
0: Mas vamos lá. Essa árvore genealógica, que lá em 1930, como a jornalista escreveu no Paraíba e sua parentela, ela resolveu florescer, né? Dar novos frutos, porque naquela época eram duas famílias, né? A pessoa e a do coronel Zé Pereira, lá em Princesa Isabel. E nesse grupo agora, amigo, a política vestiu pijama e foi pro quarto. Também serve para os partidos.
3: Nesse tempo que você está dizendo
2: aí... Gostei dessa frase, repita. Como foi essa frase que você falou agora?
0: Eu lembro mais, não.
3: Nesse tempo que você está dizendo aí...
0: Sim, a história de vestir o pijama?
2: Sim.
0: Isso, e foi pro quarto, tá resolvido.
2: Rapaz, eu vou dar um ponto final, viu?
3: Nesse tempo que você está falando aí...
0: Mas é isso mesmo.
3: Nesse tempo que você está falando, que só tinham as duas famílias, nesse tempo aí a coisa ficou tão clara e só existia mesmo essas duas famílias que até a região de Princesa Isabel quis ser independente. Você sabe da história, né? O pessoal...
0: Vamos falar da família de Léo?
3: Você sabe
0: disso. Léo, que é jovem na política, o pai estadual e o tio vereador.
3: Isso.
0: Ou seja, nós tínhamos lá atrás, por exemplo, Ronaldo Cunha Lima votou em Maris, em Maranhão para vice, e Humberto para senador. Passou a época da parentela, depois voltou.
3: Aí, Cássio, Pedro,
0: Romero, Pedro, agora Diogo, então isso está em raio.
3: Ivandro teve no meio também.
0: Ivandro foi senador e também foi deputado federal.
3: Isso.
0: Aliás, numa eleição só, tio e sobrinho foram eleitos. Em 1994, Cássio foi federal e Ivandro também deputado federal pelo PMDB. Ou seja, isso não é de agora, não.
3: Aí nesse intervalo entrou Bruno, entrou Tovar, que termina sendo derivação.
0: Não,
3: né?
0: Aí você
3: Romero,
0: vai...
3: Todo mundo ali é derivação.
0: Como se ninguém mais no mundo tivesse competência para ocupar o cargo.
3: Eu tô achando que esse boi todinho tá certo.
2: Por quê?
3: Eu acho que tá certo.
2: Por quê? Ninguém salta o osso?
0: Procura a música aí.
3: Alguém conseguiu entrar nisso? Alguém conseguiu fazer e dar certo? Então, vocês estão fazendo dar certo, eu tô achando que tá certo.
2: E ninguém solta a mão de ninguém. Ninguém rola,
3: assim, deixa
2: de
3: ser. Não fala esse negócio, não, que esse negócio tá errado.
0: No âmbito nacional. Peraí,
2: foi?
0: Soltaram, não foi? Olha só o que Bolsonaro aprontou no âmbito nacional. A mulher candidata a senadora.
2: Eita.
0: O filho candidato a presidente, o 01. O 02, candidato a federal. O que era vereador no Rio, candidato
3: estadual.
0: Senador agora. Senador por outro estado.
1: Santa Catarina.
0: Renato, meu amigo. A família, todos os filhos e Michele são candidatos.
3: Não, Bolsonaro tem um exemplo perfeito.
0: Aí, ó.

0: Imagina aí, Bolsonaro botou uns 4 meninas, mulher, papagaio e passarinho pirata.
1: Mas também Lula só não botou porque o filho dele
2: tá enrolado com ele. Bolsonaro já começou o jogo desse jeito.
3: Em âmbito nacional,
2: o que fez o
0: dever de casa. Chegou dizendo já, né?
2: Bolsonaro já chegou dizendo, olha, sou eu, deputado federal. Agora eu vou pro governo, mas meu filho vai para o Senado.
0: Outro vai para federal.
2: E quando perguntaram a ele se ele ia desistir ou se ele não podia ser candidato pela justiça, ele disse: não, se eu não for, mas vai alguém mesmo.
3: Em âmbito nacional, o único que fez o dever de casa foi Luiz Inácio Lula da Silva, que não emplacou ou não conseguiu
0: Fernando
3: colocar.
0: Henrique também não colocou ninguém, não. Os grandes nomes nacionais, Nuno Itamar Franco.
2: Também,
0: velho. Uma exceção. Do Tancredo Neves.
2: Tancredo Neves. Veio Aécio,
0: né? Mas depois que Tancredo morreu, foi que Aécio ganhou vida própria. Isso. Foi governador de Minas, senador da República, mas também em outro âmbito. Nacionalmente,
2: no Pernambuco Bolsonaro. Também, né? No Pernambuco também, a família de Eduardo Campos. Né?
0: É, a família de Eduardo,
2: Campos.
0: Que vem desde Arraes, né?
2: Vem de Arraes.
0: Miguel Arraes e tal. Miguel Arraes, você tem aí quem mais? Miguel Arraes, você teve o próprio Eduardo, a Marília, agora o João Campos, tem também, não é só na Paraíba, né? É no Brasil como um todo. Vamos para o Ceará? Quantos anos a família Gomes não mandou no Ceará? Cid.
2: Ciro.
0: Ciro. A dominação geral de Sobral, sempre... Enfim, também tem isso em outros estados. Só que na Paraíba é em todos os candidatos, em todos os perfis. Não escapa nem o primeiro.
3: Ei, eu fiz um.
0: Agora nenhum perde um voto por conta disso, não.
3: Eu acho que eles estão fazendo o dever de casa, sabe com quem? Eles estão fazendo o dever de casa com Renan Calheiros. Eu fiz uma pesquisa rápida aqui.
0: Renan também.
3: Renan é o rei dessa
0: maracutaia todinha. Agora no Senado, pai e filho.
3: Exato.
0: Não, o filho é governador.
3: Renan, senador, Renan, filho, também candidato ao
0: governador.
3: Governador. Olavo Cavalheiros, que é irmão de Renan. Renildo Cavalheiros, que é irmão de Renan. E Remy Cavalheiros, que é irmão de Renan.
2: Pronto.
0: É fumo.
2: Então, né, isso aí é um acordo de quê?
3: Comadre.
2: Não, quase, né? É um trocadilho.
0: Acho que é um pacto
3: de sangue. Não, eu já entendi, né? Porque eu fui mais leve.
2: Não, porque aí é porque não é calheiro, né? Mas era um encontro de cavalheiros, né?
0: Mas vamos lá, já por aqui o senador veneziano Vital do Rego, que daqui a pouco será sabatinado pela equipe do O Paraíba Boa.
2: Antes do intervalo, porque é... Só um trechinho pra botar fogo.
0: Não chegou no intervalo não, ainda não.
2: Não, daqui
0: bem,
2: a... Não,
0: bem pau.
2: Não, diga daqui a pouco.
0: Vamos
2: tocar intervalo. Fogo. Ô Zé, coloca esse áudio aí, coloca esse vídeo aí pra gente ver pra quem foi esse recado. Eu acho que isso vai trazer um desdobramento já.
0: Vamos lá.
2: Essa fala.
4: De maneira orgânica, de maneira verdadeira, sem pressão, sem nenhum tipo de ansiedade. Eu digo sempre que quem tem trabalho, quem tem serviço prestado, quem tem uma candidatura consistente, não precisa, por exemplo, estar se acostando ao prestígio dos outros para viabilizar a sua candidatura, como nós temos visto aí alguns candidatos fazer. Me parece que é uma corrida maluca de poder tentar usufruir do prestígio, das atribuições, digamos, eleitorais que alguns personagens...
2: Aí, o deputado federal Hugo Mota, ontem na cidade de Mamanguape, fazendo esse registro aí, eu acho que ele mandou uma flechada aí pra alguém, né? Eu acho.
3: Eu acho que esse alguém vai sentar daqui
2: a pouco. Eu acho que foi com o nosso entrevistado já.
0: Isso. Nosso sabatinado.
2: Eu acho.
0: Se bem que eles também queriam, né?
1: O apoio. Meninos.
3: Não conseguiram, né?
2: Queria vídeo também, né? Olha, isso vai, essa campanha 2026 vai ter tanta polêmica nesse mundo que você não vai dar num bicho daquele, como é o nome? Um container.
1: Meu Deus.
0: Não cabe nada. Isso é um caminhão de container.
2: Pois é.
1: Meninos, eu queria pedir a atenção de vocês nesse exato momento e também de toda a Paraíba. Como disse Fabiano Gomes, eu vou usar uma frase sua, Fabiano. Eu não tenho compromisso com erro. E quando eu pego um caso que eu trago aqui, eu tenho a responsabilidade de acompanhar esse caso nos mínimos detalhes. Na semana passada, minha Paraíba, eu trouxe aqui no programa o caso de um colégio particular, na Avenida de Deputados Pessoa, o Colégio Algoritmo, que a gente trouxe até a nota da escola.
2: Isso.
1: Que estava se investigando o caso de adolescentes que estavam num grupo de WhatsApp colocando imagens de meninas, de conteúdo sexual. E naquele momento, as primeiras informações eram essas. E que o caso estava sendo investigado pelo Ministério Público, pela Justiça. E aí, como prezo bom jornalismo, Rudinei, eu não ficou só por aí, não. Eu fui atrás. E tem uma reviravolta no caso.
2: Olha aí.
1: Tem uma reviravolta nesse caso do colégio particular. E eu quero, nesse momento, chamar a sua atenção. A gente vai ouvir agora a declaração do advogado Getúlio, que está acompanhando esse caso. Getúlio Souza é advogado dos meninos. Houve durante o final de semana uma reunião na escola.
2: Getúlio, o doutor Getúlio, ele é advogado dos meninos que publicaram
1: que
2: o vídeo.
1: Que supostamente publicaram esse vídeo. E se de fato houve vídeo, a gente vai saber agora. Porque houve uma reviravolta nesse caso. E o advogado Getúlio Souza vai explicar para toda a Paraíba o que de fato aconteceu nesse caso. Bora acompanhar?
5: O caso desses adolescentes nos relembra bem a importância do princípio da presunção de inocência. Estivemos nós, sábado, numa reunião extraordinária entre o jurídico, a direção, os pais dos alunos supostamente envolvidos, e foi constatado de forma oficial pela escola e pelo seu jurídico que não existe nem foto, nem vídeos. Na verdade, existia, melhor dizendo, um grupo de WhatsApp fechado de adolescentes do sexo masculino, onde eles falavam questões moralmente inaceitáveis, e um desses adolescentes se sentiu ofendido pela forma como esses outros estavam falando das adolescentes do sexo feminino e saiu, fez prints, e a partir disso foi que propagou-se toda esta narrativa que foi reverberada muito pela imprensa. Mas o fato é, entre condutas moralmente inaceitáveis e uma conduta tipificada no crime ou análoga a este, existe um grande abismo a ser percorrido. O que se tem, de fato, é que não existe tudo isso que foi dito e que o material encaminhado para o Ministério Público são prints, que, em alguns vídeos que observei, tem prints alimentando questões que não existiam sequer neste grupo. Mas todas as providências estão sendo, as que já foram e serão tomadas no transcorrer dessa investigação.
1: Lembrando que Getúlio é o advogado dos meninos suspeitos de terem colocado as imagens no grupo. Ele está dentro do direito dele, da defesa desses meninos, mas em contrapartida, a gente não está aqui para julgar, eu não sou juíza. Eu não estou aqui para punir, acusar ninguém. Eu estou aqui para noticiar fatos.
2: Mas a gente pode questionar, né?
1: Mas aí tem alguns questionamentos que precisam ser feitos.
2: Tem imagem ou não tem imagem?
1: Isso é uma das perguntas.
2: Pronto.
1: Nos prints,
2: não, ele está dizendo aí que não tem vídeo.
1: Não, não tem vídeo e não tem foto com conteúdo de nudez das meninas. Mas
2: se não tivesse?
1: Nos prints, sabe, Rudinei? Quem teve acesso às imagens, como eu tive, porque uma das meninas que foram vítimas desse grupo, ela disse que imagens dela teriam sido vazadas. E aí eu vou fazer até uma correção, porque depois que eu conversei com ela, ela me explicou, não foi o namorado dela, que alguém teve acesso ao celular dela e passou essas imagens pelo airdrop.
2: Isso.
1: Enfim. Mas o fato aqui é que a gente trouxe o lado das meninas e agora, como preso jornalista, está trazendo outro lado da história. Mas o que eu vi nos prints são mensagens temporárias.
3: Aquelas de visualização única.
1: De visualização única.
3: Ah, então, a narrativa está certa. Não tem vídeo por quê? Porque foi feito de forma de visualização única. Mas isso não exime de que existiu conteúdo.
1: Bom, aí cabe agora o Ministério Público analisar os fatos, como jornalistas noticiamos...
3: Me corrija se eu estiver errado. A linha de raciocínio é, realmente, não tem vídeo. Por quê? Se é visualização única, o vídeo ele existe, mas ele deixa de existir assim que visualizou. Mas por que visualizou a primeira vez? Não teve?
1: E aí não tem como se dizer se teve ou não teve, né, Dinei? Porque foi
3: visualização única. Não, você que está trazendo a informação daqui, sim, que a vítima disse que era de visualização única.
2: Ela, é, todos, não, todas as imagens, todas dados, elas foram de visualização única, todas.
1: Os prints que eu vi das conversas não tinham fotos nem vídeos. Tinham lá a mensagem,
3: não,
1: de visualização
3: única. Você não
1: entendeu.
3: A vítima disse o quê? Que foi
1: ela
3: visualização
1: disse,
3: única?
1: Não, uma das vítimas, que é a mais velha, de 18 anos, foi a que conversou comigo. Ela disse o seguinte, que teria uma pessoa tinha tido acesso ao celular dela, não, e pelo airdrop, aí teria compartilhado esse vídeo no grupo. E ela teve a informação que essa imagem dela estava sendo compartilhada.
3: De forma de visualização única, isso.
1: Isso. Só que tem um detalhe. O advogado agora, dos meninos que estão sendo colocado sobre eles a responsabilidade desse compartilhamento de imagens, está dizendo que

0: estarei aqui para noticiar, porque eu não tenho compromisso com o erro. Então, eu estou aqui para trazer informação para você que está em casa, você, amigo ouvinte, de forma responsável. Ah, Daiane, e o caso para aqui? Não para. Porque a partir de agora eu também vou acompanhar até o desfecho final para trazer para vocês as informações.
1: E ressaltar também o trabalho do Dr. Getúlio, que é assim, um exímio conhecedor do direito, criminalista na Paraíba. Existem poucos igual a ele. E, inclusive, para ele pegar um caso como esse é porque tem muita segurança naquilo que vai fazer, porque é um caso bastante delicado. Da mesma forma que a gente contestou aqui a nota, contestou a versão da adolescente que depois decidisse maior de idade, aqui a gente contesta de todos os lados para provocar informação e fazer com que você em casa entenda também e também faça essa auto-reflexão. O que de fato consta aqui, a gente precisa fazer o registro, é que conversas inapropriadas ou não, vídeos de visualização única ou não, vídeos ou imagens ou não, esse caso ele merece sim atenção, merece uma investigação aprofundada e, como a Daiane já bem frisou, deixar com que a justiça julgue e traga uma solução para esses adolescentes. E principalmente que sirva de medida educativa para que questões moralmente inaceitáveis não se repitam.
0: Verdade.
1: Porque se adolescentes já crescem com esse tipo de tipificação, já crescem com esse tipo de conduta, a sociedade que vai perder mais à frente.
0: E tem mais outro detalhe, sabe, Adinei? Que aí eu acompanhei, sabe, Rudinei, durante o final de semana esse caso. Adinei sabe que ele estava do meu lado quando eu comecei a verificar algumas informações, que um desses adolescentes que estavam envolvidos nesse caso estava sendo vítima de ameaças. Então, o que acontece? O direito fala que até que se feche todo você não tem como culpar outra pessoa. Então, assim, ele estava sendo vítima de ameaças. Então, vamos deixar a justiça
1: só isso também,
0: investigar, analisar o fato.
1: Lembrar que não se pode fazer justiça com as próprias mãos.
0: Justo.
1: Se houve crime ou não houve, quem vai julgar é a justiça. Não é Ednei, não é Rudinei, não é Daiana. É a justiça. Ameaçar, intimidar ou tentar fazer qualquer ato com as próprias mãos, você só vai ser tão criminoso quanto aquele que você julga que é.
2: Além de que a frase inicial do advogado, do Dr. Getúlio, ela foi um ponto-chave, ela foi primordial. Qual é? Presunção da inocência.
1: Sim.
2: Né? A presunção da inocência, ela cabe perfeitamente nesse caso. É importante ser avaliado, averiguado e que saia após o processo de investigação, aquilo que foi o resultado de uma depuração de fato bem feita, porque, vamos lá, esse caso é um caso complexo.
0: Demais.
2: Caso complexo. Vamos lá. E Daiana até cita um ponto que eu considero interessante, que é que um desses jovens já foi ameaçado. Vocês lembram bem, de há mais ou menos 4 meses atrás, daquela mulher que foi morta lá na cidade de Bahia.
0: Sim.
2: Estão lembrados do caso da cidade de Bahia?
0: Que todo mundo crucificou.
2: Todo mundo crucificou lá aquele senhor.
1: Dona Miguel.
2: A senhora morreu. Fizeram lá todo, né? Fizeram um escarcéu gigantesco, aquela coisa toda. E certamente pela morte dela, todo mundo querendo saber quem tinha sido o executor e tal. E em um dado momento foi considerado que aquele senhor era o executor lá de Dona
0: Mimi,
2: lá da cidade de Bahia. E passou quanto tempo ele sendo o principal acusado? E para todo mundo ele tinha sido executor.
0: Tinha alguma coisa, né?
2: Era esse.
0: Era especulações.
2: E o que aconteceu? O senhor de 64 anos de idade foi preso.
0: Isso.
2: Foi preso. E aí a própria justiça disse, 2 meses depois que ele foi preso injustamente, e que depois de todas as avaliações, viu que ele não tinha nada de culpa no caso da morte dela. Vamos lá. E se tivesse perdurado que ele tinha sido mesmo o executor, e alguém, um familiar, um parente, um amigo, tivesse lá ter ido lá para fazer justiça com as próprias mãos?
0: Meu Deus.
2: Se tivesse tirado a vida daquele senhor, que não teve nada a ver com a história, que a própria justiça, 2 meses após, veio praticamente pedir, pra,

0: publicamente pedir desculpa. Mas me diga uma coisa, quem é que repara a cadeia que aquele senhor levou?
1: Eu pergunto. A polícia disse que ele foi conduzido.
0: Quem? Né? Ednei, ele foi conduzido. Ele foi conduzido. Ele ficou.
2: Ele foi vítima do julgamento da opinião pública.
0: Vamos lá. Se aquele senhor tem andado horas depois de toda essa ocorrida aí, que ele foi preso, se ele tivesse andado na Avenida Liberdade, lá em Bahia, o que o povo tinha feito com ele?
1: Lixado.
0: Não era?
1: E aí, eu querendo ser redundante, Rudinei, você querer fazer justiça com as próprias mãos, ou querer lixar, você se torna tão criminoso quanto aquele que você julga que é. Porque pela presunção de inocência, todos são inocentes até que haja o tramitado e julgado.
0: E o problema é
1: depois, você, né? Julga alguém criminoso, mas você cometendo o crime, você é tão semelhante quanto aquele que você julga que é.
0: E o problema é o depois. Quem é que repara? Por isso que eu disse no início, quando a Daiana trouxe essa denúncia, ele disse, olha, vamos ter muita cautela com isso, porque para a gente não manchar, como já aconteceu no passado aqui em João Pessoa, você tem até o nome de uma escola que fechou, teve que reabrir com outro nome para poder não... Aí, a gente está vendo que até agora nada foi apontado que há responsabilidade da escola quanto a isso. Porque depois que cai a pecha, amigo, depois que cai lá... Que é colocado a culpabilidade sobre alguém ou sobre algo, para você tirar depois. Ah, mas fulano, pronto, aquele senhor aí é. Não, a justiça entendeu que ele é inocente. E os prejuízos que ele passou nesse período.
1: Inclusive, foi um dos questionamentos que eu fiz sobre a nota da escola, porque a nota da escola diz que já foi conversado, as famílias comunicadas, mas a vítima diz que a mãe não está sabendo. Então, tem alguma contradição, ou da nota ou da vítima. Tem um desencontro de informações. De todos, eu digo, presunção de inocência, que se julgue e que se haja muita cautela.
0: Para quem está acompanhando... Para as pessoas que estão do outro lado não entenderem que nós estamos de acordo ou estamos dando guarida aos jovens, de forma alguma. Nós estamos dando somente, colocando o dispositivo da lei em prática, que é a presunção da inocência.
1: E o mesmo espaço que foi dado à acusação está se dando agora à defesa.
2: É isso.
1: Vamos chamar o intervalo, porque isso. Ele já está aqui. A sabatina vai começar e vai pegar fogo, viu?
0: 7h55 da Paraíba. Após o intervalo, tem o sabatinado do dia. O senador veneziano Vital, no processo de reeleição para permanecer no Congresso Nacional, ele é o candidato ao Senado do MDB da Paraíba. Veneziano Vital tem aí o 155 com o seu número. Já está aqui pronto e preparado, e hoje vai ser o nosso entrevistado. Após o intervalo, o bicho vai pegar na política.
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0: Muito bem, 8 horas e 3 minutos, eu falei 8 e 3. Você está ouvindo o Paraíba Boa pela 100.5 FM Líder e também pelo nosso youtuber FGTV PB. Hoje nós começamos nossas rodadas de sabatinas, começando pela de Senado. O nosso entrevistado, o nosso sabatinado de hoje é o candidato à reeleição pelo MDB da Paraíba, veneziano Vital do Rego.
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0: Muito bem, cadê o cronômetro quando ele for começar a responder, não é isso? Minha primeira pergunta na nossa sabatina, senador Veneziano, é: por que a Paraíba deve reeleger Veneziano para o Senado? Quais são os motivos que a Paraíba tem para reelegê-lo?
1: Querido Fabiano, meus cumprimentos. A nossa câmera é esta aqui?
0: Aqui,
1: tá certo. Saudá-lo, saudando-os a partir de você, não, a partir de Dayana, que é a nossa amiga, presença feminina na bancada. Cumprimentar ao nosso Ednei, cumprimentar ao nosso Rudinei, a todos os que fazem a produção. Saudar de forma muito especial e particular a sua audiência, que é vigorosa e crescente. Muito feliz em estar podendo participar. Também cumprimentando-os pelo sucesso do primeiro debate promovido com os candidatos ao governo do Estado e agora dando início aos postulantes ao Senado. Fabiano, eu faço uma pequena correção, se você me permite, quando você me questiona. Por que a Paraíba deve? A Paraíba não deve, a Paraíba pode.
0: Isso. Né?
1: A Paraíba pode, a partir do momento em que ela, os nossos amigos, os nossos cidadãos e cidadãos eleitores fizerem, como eu espero, propugno e estimulo, fazerem as devidas apreciações, observações sobre o trabalho que nós realizamos durante esses 7 anos e 7 meses. Trabalho de entregas, de resultados, graças a Deus, de eficiência. Eu costumo dizer em minhas falas, o melhor julgador de nós próprios, Rudinei, não somos nós. Essa observação, essa vigorosa e criteriosa observação precisa ser feita pelo Senado, pelo cidadão e pela cidadã. Em 2018, quando eu fui candidato ao Senado, fui candidato apresentando aquilo que nós gostaríamos de poder entregar na nossa passagem. Hoje, ao analisarmos esses 7 anos e 8 meses, indo para a sua conclusão, vemos o quanto foi feito. O quanto foi feito enquanto posição, enquanto postura senatorial, acima de tudo respeitando e representando a aqueles e aquelas que tiveram já oportunidades no Senado de nos representar, quando fomos chamados em instantes mais críticos do país, como foi o episódio do dia 8 de janeiro na tentativa de golpe, lá estávamos na condição de presidente do Senado Federal, fazendo valer a posição em defesa das nossas instituições, da nossa República, da nossa democracia, e foi fundamental naquele instante, porque passamos essa mensagem de tranquilidade aos brasileiros. E depois, nas respostas que nós demos aos 223 municípios paraibanos. São mais de 2,3 bilhões de reais entregues através de ações, Dayana, em todas as áreas, para todos os municípios, sem exceções. Não são aqueles que possam apoiar ou aqueles que não apoiando através dos seus ou das suas gestoras que deixarão ou deixaram de ter a presença do nosso mandato de maneira concreta, de maneira efetiva. Portanto, penso eu que é com base, com os fundamentos que nós estamos apresentando e que precisam ter a curiosidade do cidadão, do eleitor paraibano, para saber se isso que eu estou dizendo se configura como verdade ou não, são estas as razões que me motivam a pedir mais uma vez o voto de confiança para que nós...
0: Vamos dar uma pausa aí no... Aí,
1: pronto. Para que nós nos permitamos pedir esse apoio, mais uma vez, da Paraíba.
0: Além da FGTV, quem está também transmitindo ao vivo essa conversa é a MRTV de Campina Grande, do companheiro Márcio Rangel, que também vai fazer uma pergunta. E nas redes sociais do candidato também, no Facebook, Instagram, YouTube de Veneziano.
1: E eu peço desculpas, porque não cumprimentei ao nosso irmão Márcio Rangel, que
0: está acompanhando lá de Campina.
1: E eu quero saudá-lo na condição de ter estado à frente do primeiro debate. Parabéns a todos vocês.
0: Rudinei.
2: Senador Veneziano, nós temos aí um cenário interessante para o momento. Muitos grandes nomes estão disputando tanto o governo do Estado como também o Senado Federal, e para o Senado há uma disputa acirrada nos últimos tempos. Ser o candidato que tem um alinhamento explícito com o presidente Lula, há dias atrás, poucos dias Lula gravou um vídeo para o senhor. Há poucos dias, agora no início da campanha, o senhor já anunciou novamente aparições ao lado de Lula. Essa fala de Lula, que tem um grande retrospecto em números aqui na Paraíba, eu não falo de favorecimento só por isso, eu falo, essa liga que o senhor tem com Lula pode lhe ajudar no decorrer da campanha?
1: Não há dúvidas, até porque não é uma liga, uma relação forçosa, ela é natural. Nós sempre assim dissemos, e nessa oportunidade, na quinta-feira precisamente, quando nós gravamos, por convite formulado pelo presidente para que nós estivéssemos em Brasília a fim de que fizéssemos essa gravação, ele dizia, olha, Veneziano, é uma relação de amizade acima de tudo. Ela foi construída com base, com princípios que muitas das vezes não estão em uso ou não são levados em consideração na política atual. Nós não. Me recordo bem e disse, você estava fazendo a cobertura no anúncio do apoio do presidente Carlos Lupe, do PDT, ao governador Cícero Lucena e a mim próprio na condição de candidato à reeleição. Eu dizia, em 1989, Veneziano, ainda estudante de direito, era eleitor de Brizola. Primeira oportunidade que nós tivemos no processo de redemocratização. Brizola não teve o êxito de passar para o segundo turno e, portanto, votamos nós, eu e assim também pedi, a Lula, ou por Lula. E de lá para cá, nós criamos essa identidade. E quando prefeito fui, pela primeira vez em 2004, o presidente Lula era o presidente da República. E a partir dali, se estabeleceu aí sim um vínculo político e, ao lado do vínculo político, uma amizade cultivada com sinceridade, com transparência, com respeito, que permanece até os dias atuais. Quando essa celeuma foi gerada, meus queridos amigos, meses atrás, sobre uma possibilidade de Lula nos apoiar ou não, eu sempre disse aos senhores e às senhoras, eu não tenho dúvida alguma, porque em nenhum momento restou dúvida do presidente em relação ao nosso comportamento, como pessoa, como amigo e como político detentor e exercendo o mandato no Senado Federal em relação às pautas que o presidente pôde construir nesses 3 anos e 7 meses, que foram pautas extraordinárias. São inúmeras as ações e são essas ações que dão o fundamento para que nós pleiteemos a recondução, pelo bem do Brasil e dos brasileiros, a um novo período de administração do presidente. Então, para quem é acolhido no estado da Paraíba como em grande parte da nossa região, de forma majoritária, ter o apoio, ter essa confiança, ter o pedido do presidente Lula, é um endosso em relação ao nosso nome. É como ali estivesse, não, é ali estando a ser dito pelo presidente da República, olha, eu confio em Vené, sei o que Vené fez, sei da sua honestidade, sei da sua integridade, sei do seu comprometimento e sei o que ele fez pelo estado da Paraíba. Dos 2,3 bilhões que nós conseguimos de investimentos, Ednei, para o nosso estado, houve uma participação decisiva. Não seria apenas a interlocução de Veneziano como senador da República, nas boas relações, Dai, que nós construímos em Brasília, suficientemente sugerível que nós assim disséssemos, nós conseguimos, não. Conseguimos porque tínhamos um presidente com essa sensibilidade. Quando a gente fala sobre a duplicação da BR-230, Campina até a Farinha, quando a gente fala sobre a retomada das obras da triplicação de Cabedelo a João Pessoa, quando nós falamos sobre o programa Agora Tem Especialistas, quando nós falamos sobre os novos IEFs, a recomposição orçamentária das nossas universidades federais, quando nós falamos sobre construções de policlínicas, enfim, sobre a barreira do Cabo Branco, sobre o VLT de Campina, que sempre foi um sonho almejado, pretendido por nós ainda na condição de prefeito, nós falamos porque passou-se a existir uma parceria com a sensibilidade de fazer valer investimentos em todas essas áreas. Então é muito importante poder contar com o apoio, com a confiança e com o pedido explícito e expresso do presidente Luiz Inácio Lula da Silva.
3: Veneziano, o senhor foi vice-presidente do Senado.
1: Sim.
3: O senhor foi deputado federal e um dos maiores articuladores de Lula aqui na Paraíba. E isso traz também na sua bagagem um histórico. E desse histórico o senhor está indo para uma reeleição ao Senado que na Paraíba muitas das vezes é ingrata. que não reelegeram os seus senadores, sejam por eles estarem indo para uma outra disputa majoritária, ao governo, ou tentar a reeleição e não conseguindo. Se a gente olhar para esse reflexo de 8 anos hoje de Veneziano Vital do Rego, digamos, uma única obra, um legado que daqui a 30 anos os paraibanos vão lembrar, o que é que nacionalmente o senhor pode dizer assim, na Paraíba teve o dedo de Veneziano Vital do Rego?
1: Obra física, você fala, é difícil. Eu comecei aqui, fiz algumas menções, Ednei. Se nós fizermos na área de saúde, nós poderíamos aqui trazer um elenco e um rosário das grandes conquistas. Agora, há pouco mais de 30 dias, nós fomos responsáveis por investimentos superiores a 80 milhões de reais quando entregamos vans, quando entregamos micro-ônibus, ambulâncias do SAMU, ambulâncias tipo A. É uma grande obra, é uma grande conquista, é um grande feito. Quando você fala sobre os investimentos na área de infraestrutura rodoviária, não há como negar que a duplicação de Campina Grande à Farinha, mais de 550 milhões de reais, é uma obra que durará, se não para todo sempre, mas sendo bem preservada, bem mantida, bem tratada, durará por muitos e muitos anos, não apenas beneficiando a nossa amada Campina Grande, como eu costumo evidenciar, mas todos aqueles que, saindo aqui da nossa amada capital e desejar deslocar-se até o sertão, passará por ela, quem vier de lá para cá igualmente. Conseguimos agora o alargamento de Campina até Lagoa Seca, triplicação de Cabedelo até João Pessoa. Durante o período anterior ao presidente Lula, não havia recursos, projetos, eles não são viabilizados se você não tiver projeto bem feito e dinheiro, orçamentário e financeiramente falando. Essa é uma grande obra que nós também viabilizamos. Eu não posso esquecer das conquistas e ampliação do governo do presidente Lula e pedido nosso por indicações em referências à necessidade de ampliação de institutos federais, como foi o caso de Queimadas, como foi o caso de Sapé, como foi o caso de Mamanguape, Então, são muitas, meu irmão. Se você fala em 2,3 bilhões de reais, daí você tem a ideia, você pode dimensionar as grandes conquistas entregues. Eu não estou falando, nós vamos fazer, eu estou me dirigindo ao paraibano dizendo, olha paraibana, nós fizemos valer o mandato que você nos conferiu em 2018.
4: E por falar nesses 8 anos, você falou sobre a questão das obras, as entregas. E agora eu queria saber, em caso seja reeleito, Veneziano, quais seriam as suas 3 prioridades do próximo mandato?
1: Não, eu não quero ficar em 3 prioridades, daí eu quero continuar com a mesma vontade. Graças a Deus, esse estímulo e essa energia, eu a tenho, ou as tenho todos os dias pela manhã, quando amanheço, provocado por mim mesmo de fazer mais do que fiz no dia anterior. Quando eu fui eleito em 2018, eu não tinha dimensão e eu não me comprometi com tudo. Eu me comprometi que não envergonharia a Paraíba. Eu me comprometi naqueles debates, nos guias eleitorais, de que estaria a representar o nosso Estado com firmeza, com postura, com integridade, com decência. Eu não estaria no Senado para representar grupelhos. Eu não estaria no Senado para representar grupos que muitas das vezes não estão lá com interesse voltado a defender o Brasil e a sociedade. Nós vemos isso nas duas casas congressuais, como vemos também, lamentavelmente, em parlamentos municipais e estaduais. Estamos com repletos maus exemplos de pessoas que estão lá para dizer: estou defendendo aquele grupo, estou defendendo aquele interesse de sistema financeiro. E aí vimos esse escândalo escabroso, né, bilionário, do Vorcaro, do Master, um absurdo, uma indecência sem precedência no Brasil. Mas tem parlamentares envolvidos. Tem parlamentares que estavam lá para defender esse sistema financeiro, não o sistema financeiro que precisa ter atenção, que precisa ter o respeito, que precisa ser melhor regulamentado. Estou falando daqueles que fizeram e fazem o mal ao Brasil. Então, Dai, eu gostaria de poder continuar como senador para... Nós temos projetos importantes para João Pessoa. O VLT de João Pessoa é uma das nossas prioridades. Da mesma forma como nós estamos desenvolvendo o VLT para Campina Grande, nós desejamos trazer. Eu chegava ali à altura de Bahia, a gente sente os reflexos de uma cidade que, pelas suas próprias atrações, trouxe muitos daqueles aposentados de outros estados para comprar o seu imóvel, voltar e voltar não, estar a residir em João Pessoa. O último censo mostra que João Pessoa foi a capital com maior acréscimo na densidade demográfica, exatamente pelos seus atrativos. Mas essa ampliação termina por exigir das autoridades estaduais, municipais e também federais investimentos em especial em mobilidade. O VLT para João Pessoa será uma das nossas prioridades. Continuar a duplicação da BR-230 para o sertão. Nós vamos concluir até o final do ano, espero, se não até o início de 2027, os primeiros 34,5 quilômetros. Mas é preciso que nós levemos em consideração aquele outro trecho, de Patos até Cajazeiras. Se vamos começar de Sousa até Cajazeiras ou de Patos até Sousa, enfim, tecnicamente essa definição se dará, mas temos que continuar a fazê-lo. O terceiro eixo da transposição de São Francisco não é mais um compromisso, até porque começa nesse segundo semestre de 2026, foi um compromisso nosso enquanto candidato ao governo em 2022. Então tem muita coisa. O Hospital do Câncer para João Pessoa, já houve em audiência com o ministro Alexandre Padilha e com o nosso candidato ao governo Cícero Lucena, o compromisso tanto nosso em termos de indicações orçamentárias como do próprio Ministério da Saúde, com financiamento também em parte do governo municipal. Uma obra de 500 milhões de reais, o Hospital do Câncer para João Pessoa e para toda a região. Então tem muito trabalho a ser feito, Daiane, por isso eu não me atreveria simplesmente a cingir-me a duas, três ou quatro disposições nossas, objetivos nossos.
0: Muito bem, de Campina Grande, nosso parceiro Márcio Rangel, que também está transmitindo essa sabatina pela MRTV. Márcio vai fazer agora uma pergunta ao nosso sabatinado veneziano Vital do Rego. Márcio, bom dia, manda a pergunta, irmão. Alô, Márcio Rangel? Chegou lá ainda não? Então vamos consertando as coisas aí. O senhor falou muito de obras, de 2,3 bilhões em reais.
1: Sim.
0: Mas um senador, ele também é legislador.
1: Exato.
0: Ele elabora votação de leis, etc e tal. Vamos falar do senador, do legislador veneziano. Tira-se as obras que o senhor conquistou, beleza, mas o legislador, o senador, aquele que está lá para criar leis, para combater, para indicar ministros do Supremo, enfim. O que é que o veneziano, nesses 8 anos, tem para destacar como um homem que criou leis? O legislador veneziano.
1: Que propusemos, exatamente, através de PLs, através de PECs, propostas legislativas, proposta de emenda à Constituição, PDLs, são as naturezas das sugestões que um parlamentar pode fazê-lo com o intuito dessas, se aprovadas, se tornarem leis, tanto em nível constitucional como em nível... Vocês desejam voltar para Márcio Rangel?
0: Não, pode continuar.
1: Pois bem, e quando você fazia a abertura, meu querido Fabiano, você me dava a oportunidade de salientar o papel e as competências nossas, elas não se reservam tão somente à importância de você garantir os investimentos para os nossos municípios. Isso nós fizemos, sem sombra de dúvidas, com essas entregas que cada um dos senhores poderá observar e comprovar. Mas eu fiz alusão ao trabalho legislativo que, graças a Deus, nós fizemos. E lá vamos nós. Eu não tenho aqui todas, mas também a nossa página permite a curiosidade necessária do eleitor paraibano de saber o que veneziano fez enquanto proponente, enquanto relator de projetos. Então nós poderemos falar sobre o projeto de lei do marco regulatório do transporte público, que vai garantir, Fabiano, e esse é o propósito do governo do presidente Lula, caso sejamos também exitosamente vitoriosos com Lula, que é a tarifa zero de transporte público. O projeto de lei, o marco regulatório do transporte público, quem apresentou foi o senador Anastasia e nós fizemos um substitutivo já sancionado. Claro que ele não fala apenas sobre tarifa, mas o grande alcance, o grande tento desse projeto é criar as condições para que nós tenhamos implantado a tarifa zero no país. Nós podemos falar aqui sobre o projeto de lei dos biocombustíveis, ou o combustível do futuro, que também foi um projeto relatado e com a apresentação de um substitutivo, indicando ali o combustível da aviação SAF, a ampliação e o fortalecimento dos biocombustíveis, até porque temos que tratar sobre segurança ambiental. Nós temos que tratar sobre as fontes renováveis e nós respondemos em Brasília pela presidência da Frente dos Recursos Naturais e das Transições Energéticas. Fomos nós responsáveis pelo projeto de lei, nas palavras do ministro Alexandre Padilha, nas palavras do presidente da EBSE, ex-ministro Arthur Chiuro, que salvou os hospitais universitários, porque garante, através deste projeto de lei sancionado, recursos para os 46 hospitais universitários, portanto incluídos o da sua, da nossa amada Cajazeiras e região, o da nossa amada Campina Grande e aqui o Lauro Vanderlei em João Pessoa. Foi projeto de nossa autoria. Foi projeto de nossa autoria também o reconhecimento, no caso, relatoria das atividades de saúde para os agentes comunitários de saúde e os agentes de combate às endemias. Não eram atividades tidas como de saúde, passaram a selos exatamente através de relatório que nós fizemos. Existe um rosário, um corolário, um arquivo que nós podemos te dizer, Fabiano, que também fomos responsáveis. A inclusão das forças de segurança das guardas municipais, que não estavam incluídas na Constituição, não havia previsão para tê-las na condição de forças de segurança. Então, também fizemos, relacionado à produção legislativa, um trabalho que a mim me parece digno de todo respeito.
0: Muito bem, agora sim, são 8 horas e 26 minutos, nosso parceiro Márcio Rangel, que também transmite essa sabatina pela MRTV de Campina Grande. Márcio, seja bem-vindo, prazer recebê-lo aqui, nós já entendemos que tem um delay aí, vamos esperar você trazer seu bom dia e a pergunta ao senador veneziano.

0: Nós já entendemos que tem um delay aí, vamos esperar você trazer isso. E a pergunta ao senador veneziano.
1: Bom dia a você, Fabiano, bom dia a todos que nos acompanham agora ao vivo na MRTV e nas plataformas digitais. Eu queria fazer uma pergunta ao senador veneziano sobre a situação local aqui em Campina Grande. A gente tem uma declaração explícita já de apoio do prefeito Bruno para o que diz respeito à reeleição dele, não é? Agora, o segundo voto, Bruno ainda não declarou e existe uma informação de bastidor de que Bruno pode votar em Nabô Vanderlei na segunda opção. Isso vai trazer uma situação meio difícil para o eleitor e também para a conjuntura política do próprio veneziano, porque a gente vai ter oposição e situação votando em Nabô Vanderlei. Romero, aliás, o prefeito Bruno já sentou com o senhor, já definiu o que espera desse segundo voto para o Senado? Como é que o senhor está vendo essa situação?
2: Oi, Marquinhos. Ô, Márcio, um abraço, meu irmão. Tudo de bom para ti. Bom dia a você e a toda a equipe que está ao seu lado aí em Campina Grande. Olha, eu deixo muito à vontade, Márcio. Eu não interfiro sobre essas opções. É um tema que eu já pude fazer as observações com muita tranquilidade e sempre calcadas e fundadas em levantamentos científicos, em sugestões e orientações científicas através de pesquisas qualitativas. Essas opiniões eu já as expus sobre a importância de podermos trabalhar quanto mais possamos uma unidade em torno de uma chapa formada com o Cícero, nosso governador, conosco na condição de senador e com o André Gadelha também na condição de senador. Agora, são decisões que cabem aos companheiros, aos agentes políticos, detentores ou não de mandatos. O que me traz a plena segurança é o trabalho que nós realizamos pela administração local de Campina Grande, cumprindo os nossos deveres ao lado do prefeito Bruno Cunha Lima, e aí eu não faço menções como se estivesse a fazê-lo, senão pelo um compromisso meu como filho de Campina, como compromisso meu parceiro da gestão local, de realizar o que, graças a Deus, realizamos sobre todos os aspectos. Aqui eu falava sobre o VLT, aqui eu falava sobre os investimentos na área de saúde, aqui eu falava sobre outros tantos investimentos, como é o caso que beneficia diretamente a Campina Grande, beneficiando ao Estado, que é a duplicação da BR-230. Aqui eu falo sobre os investimentos, esqueci de dizer a você, Dai, como também aos demais amigos e amigas, sobre as grandes conquistas das unidades residenciais que nós viabilizamos em indicação a muitos municípios, sejam através dos próprios, das próprias cidades, das suas próprias e respectivas gestões, ou seja, através de associações e de entidades. Então, diretamente à sua pergunta, eu não tive contato com o prefeito Bruno tratando especificamente sobre a matéria, mas ele fica inteiramente ao dispor, inteiramente livre para fazer a devida análise. Creio eu que ele deseja ver-me, até em razão de já ter dito que vota e que pede por mim na renovação ao mandato. Ele sabe muito bem de que forma essa conquista poderá se dar, né? Ele sabe muito bem qual o comportamento, qual o movimento pode ser feito para ajudar ou desajudar. Então, eu não quero me estender a essa análise, porque todos nós, bem sabedores, somos das mesmas e das decisões e das suas respectivas consequências.
3: 8h31 agora no Paraíba Boa, hoje conversando com o senador da República, veneziano Vital, que está aí para um processo de reeleição pelo partido MDB da Paraíba, e hoje é dia de sabatina, com o início, né, esse pontapé inicial com os candidatos ao Senado Federal. Senador veneziano, o senhor, o Márcio aí, eu quero até pegar um gancho do que trouxe Márcio em relação a Campina Grande. João Pessoa, a informação de bastidores é que o prefeito Léo pode tomar uma decisão semelhante ao questionamento que o Márcio fez em relação ao segundo voto para o Senado. A informação é que daqui até o meio da semana o prefeito Léo vai tomar uma decisão oficial. O primeiro voto Léo disse que já não abre mão disso faz tempo. O primeiro voto dele para o Senado é Veneziano Vital. Mas o segundo voto ficou ali entre João Azevedo e Nabor Vanderlei. E a informação que nossa equipe tem de bastidores é que esse segundo voto poderá ser para Nabor Vanderlei e esse anúncio será feito amanhã, na próxima terça-feira. O senhor tem a mesma resposta para Léo quando o assunto, como foi há momentos atrás, Bruno Cunha Lima? E eu quero aproveitar para... Eu sei que o tempo é curto para a gente trazer as demais perguntas lá para frente. Há um comentário, a imprensa debate isso nos bastidores, que Veneziano estaria sem trafogo em João Azevedo, já que o senhor tem muito voto casado com ele, e o caminho de Veneziano para não bater em João Azevedo seria o mais correto, o mais fácil, estratégico, para que o Veneziano pudesse ganhar mais espaço ainda dentro do seu próprio grupo e dentro do grupo do governo. Acontece isso de forma proposital ou é uma questão que é natural dentro do processo?
2: Não, primeiro, devo dizer a você que as mesmas considerações e observações efetivas em relação à decisão que vier a ser adotada pelo prefeito Léo Bezerra, as minhas palavras, os meus comentários, eu já os fiz em outros instantes. Todos bem sabem, inclusive aludindo que, tecnicamente, por meio de pesquisas qualitativas, as sugestões assim fazem a todos nós que integramos o grupo de apoiadores à candidatura do governador Cícero e dos dois outros integrantes da mesma, no caso eu próprio e André Gadelha. Então eu não devo me estender mais porque já fiz essas considerações. A resposta é que eu posicionei à bancada dirigindo-me a Márcio Rangel é a mesma que faço em relação à sua pergunta no tocante. Você, a Léo Bezerra, meu querido amigo prefeito Léo Bezerra, e em relação a Márcio, ao que toca ao prefeito Bruno Cunha Lima. Faço uma pequena correção, e não seria correção, um pequeno adendo ao seu questionamento, Rudinei, porque eu não centro fogo, a minha candidatura não é para centrar fogo em quem quer que seja. A nossa candidatura, a nossa postulação, é para falar aos paraibanos, você não vai me ouvir.
3: Só uma correção, só para o senhor entender. A imprensa tinha feito justamente esse comentário que o senhor havia. O senhor não estava centrando fogo então, na candidatura então, mas de João Azevedo.
2: Não, é porque eu não centro fogo, não é em relação à candidatura de João, de A, de B. Eu não vou centrar fogo na candidatura de quem quer que seja. Eu não sou candidato para centrar fogo. Eu sou candidato para defender aquilo que fiz. Primeiro, porque entre os candidatos, aquele que pode e que deve, na verdade, os demais outros ainda não tiveram a oportunidade de, em sendo senador da República, dizerem o que foi feito, correto? Eu tenho essa obrigação. Entre todos, o que tem a obrigação de dizer o que fiz por ter tido essa primeira oportunidade em 2018 sou eu. E aqui eu estou exatamente para tranquilizar aos paraibanos aqueles que votaram em mim em 2018 e aqueles que não votaram e eu na expectativa de poder conquistar aos mesmos, que eu cumpri, que nós cumprimos as nossas obrigações. Seja o Veneziano defensor da democracia, seja o Veneziano proponente de iniciativas legislativas com êxito, seja o Veneziano que representou os 223 municípios representando o nosso Estado com postura, com decência, com integridade. Então, esta apresentação e essa defesa nós podemos fazer. Então, não estou aqui para fazer questionamentos. É evidente, se questionamentos forem feitos de forma provocativa, até mesmo saindo do campo do bom debate, que é aquilo que nós estamos a nos propor a fazer e eu faço por perfil próprio, eu haverei de responder. Mas eu estou aqui para dizer, olha, fizemos enquanto senador, estamos aqui pedindo mais uma vez o seu voto de confiança, porque continuaremos a fazer, continuaremos a realizar, continuaremos a propor e buscar essas conquistas. Então, não é, de fato, Rudinei, direcionado para isso ou para aquilo. Eu repito, estamos aqui para fazer a defesa do que definitivamente é o dever de um candidato. Apresentar sugestões e posições.
4: Eu vou pegar o gancho então de Rudinei a respeito de provocações. O candidato ao Senado, Nabor Vanderlei, fez um comparativo entre gestões. Ele se apresentou como ex-prefeito de Patos, como todos sabem, e disse que se em Patos ele voltasse e falasse sobre a gestão ou pedisse voto, os patoenses iriam junto com o projeto dele. E fez uma comparação ao senhor, dizendo que o senhor, como ex-prefeito de Campina Grande, se fizesse o mesmo percurso e voltasse a Campina Grande, o senhor não teria, abre aspas, um passado não muito bom para apresentar os campinenses. Que passado não muito bom é esse?
2: Aí onde está? É como eu disse a vocês, eu não estou aqui para fazer provocações, eu estou aqui para apresentar ideias. Eu sei que há uma dificuldade tremenda para a candidatura dele, porque não há ideias. A mim me parece não há sugestões. A mim me parece não há compromisso com a integridade do melhor debate. Imagine eu, se eu, ao invés de estar aproveitando aqui esses minutos que são tão importantes, fazendo a minha prestação de contas, fazendo a apresentação do que desejo fazer enquanto senador permanecendo, viesse a reservar esses 45 minutos e outros tantos que vocês pudessem me reservar para falar sobre a passagem dele à frente da prefeitura. Você imagine mesmo. Agora, eu não quero fazer isso e acho que não é o melhor tom, porque não vai ser bom que eu traga aqui situações que não são muito agradáveis. Situações que não são muito agradáveis. Eu não quero aqui, me permita, sabe, porque... Para que depois não diga, Veneziano falou sobre isso, falou sobre um passado, falou sobre visitas não tão agradáveis acontecidas lá, que nunca aconteceram em Campina Grande. Então, a título de sugestão, é bom que isso não aconteça, porque se de fato vier a ser provocado, a gente vai ter que responder. Agora vamos aguardar as respostas que a minha amada Campina Grande dará em relação a esse processo eleitoral para cada um daqueles que com legitimidade se apresentam como candidatos. Não custa nada, vamos esperar aí, são 46 dias, sem ansiedade, vamos esperar a resposta. Agora, repito, o Veneziano educado que vocês conhecem, o Veneziano de perfil, me permito dizer, de bom trato, também é um Veneziano que na hora que for cobrado a responder, haverá de dar as respostas afirmativas. E penso eu que nesse debate não é muito bom que nós puxemos algumas práticas passadas e não tão remotas. Sim. Não é bom.
5: Veneziano, a gente sabe que hoje voto cruzado é uma realidade.
2: Sim.
5: Só que eu vejo muitos deputados do MDB da sua casa declarando apoio ao segundo voto a Nabô. E votando em Nabô, estão votando em Daniela Ribeiro. Como é que você está enxergando isso? Vai chamar o feito à ordem?
2: Meu querido, Daiane, isso é muito da análise de cada um dos companheiros. É aquilo que eu falei. Nós não estamos aqui para ensinar, nós não estamos aqui para dizer aquilo que os próprios olhos e as próprias cognições e as próprias observações dos nossos companheiros podem fazer. Nós estamos aqui apenas para defender um projeto. Para que esse projeto tenha sucesso, algumas situações precisam ser identificadas e precisam ser concretamente conquistadas.
5: Mas então, isso não impacta diretamente na sua eleição,
2: aí,
5: não?
2: Mas aí onde está. Eu não preciso dizer aquilo que, obviamente, pode ser uma leitura fácil aos nossos companheiros. Agora, não é do meu estilo, Daiane, usar... Da minha condição de presidente, isso não é perda de autoridade, isso não é perda de posição, isso é apenas uma postura que eu adoto. Eu não preciso chegar para você como companheira e dizer que votando numa unidade, numa chapa completa, unida, como a nossa que nós temos, não é a melhor opção. Ela é a melhor opção e todos nós, companheiros, bem o sabemos. Então são decisões que nós deixamos à vontade ao tempo de renovarmos, porque muitos dos nossos amigos, muitos dos nossos parceiros e colaboradores que desejam, em razão de ter-me na condição de senador, assistido, acompanhado, atendido, respondido, porque isso faz uma diferença, não é apenas a resposta concreta de um recurso viabilizado, mas é também uma relação que se dá de uma maneira afável e respeitosa. Todos nós, esses companheiros e essas companheiras, bem o sabem, o melhor caminho a ser palmilhado e trilhado para que nós conquistemos a vitória, assim sendo, permanecendo com o nosso mandato no Senado Federal.
0: Só muito bem, é porque
2: já concluindo, né?
0: Vamos cumprir o combinado, né? Nosso companheiro Márcio, ó, depois da entrevista da Sabatina Veneziano, tem informação exclusiva daqui a pouco no O Paraíba Boa, tá? Márcio Angel, mais uma vez, que em parceria com a FGTV, com a 100.5 e a MRTV, transmitindo essa sabatina e também nas redes sociais do senador veneziano. Mais uma vez, seja bem-vindo, Márcio Rangel.

0: Enfim, mais uma vez, erro técnico aí, nós vamos saber o que aconteceu. Senador, sim, sabatina Fabiano. Começa de um jeito, depois lá vem fumo, né? É, o deputado federal Agnaldo Ribeiro deu uma declaração polêmica essa semana dizendo que havia pressões vindas do TCU para que o presidente Lula tivesse que anunciar apoio ao senhor. Quando ele tratou-se de forças do TCU, entende-se rapidamente que seria do seu irmão, ex-senador e presidente do Tribunal de Contas da União, Vital do Rego Filho. É, o que é que o senhor achou daquela declaração?
1: Nada
0: que, inclusive,
1: a dizer,
0: repercutiu muito.
1: Nada a dizer, ou seja, as repercussões...
0: O senhor acompanhou,
1: vezes,
0: né?
1: Eu soube sim. Até porque ela voltou a ser uma reiterada, né, provocação completamente descabida, Fabiano. Mas é o que eu costumo dizer, eu não perco meu tempo. Para mim ela é indiferente. Todos bem sabem, não há razões para que nós escondamos. Eu acho que às vezes isso causa um mal-estar, quem sabe, se não mais apropriado, uma certa ciumeira em relação às minhas relações pessoais com o presidente Lula, das próprias relações que anteriormente existiram entre o presidente Lula e o então senador Vital do Rego Filho, porque as mantém, reservados os limites institucionais de quem é presidente da República e de quem é ministro da Corte de Contas, hoje presidente, mas nunca deixou e nunca deixará, repito, com os limites à atuação e à competência dos mesmos. E isso pode incomodar, porque entre nós sempre houve confiança, entre nós sempre houve transparência. O mesmo não acontece nas relações do presidente com algumas figuras, com alguns agentes políticos, porque o passado, não tem aquela máxima, não sei quem diz, o passado te condena, né? Então, em alguns desses casos, existem episódios que mostram a completa ou a razão suficiente para que o presidente não confie, né? Não estou apenas a me referir a este ou àquele, mas isso é de uma maneira geral. Então, eu não tenho nada senão a dizer do respeito institucional que nós temos às nossas obrigações, eu como senador, Vitalzinho como ministro e presidente, porque essa amistosidade entre os poderes é que nós precisamos ter. Amistosidade não significa subjugar-se um a outro poder, significa ter uma relação harmoniosa, respeitosa, para que congrace nessa ação conjunta aquilo que mais, enquanto sociedade, nós desejamos, que nós possamos avançar em termos respeitosos, em termos amistosos, em especial em respeito às nossas instituições. Mas não entro, repito, para mim essas declarações, principalmente provenientes das suas fontes trazidas, são irrelevantes, indiferentes, e é como se entrasse aqui e saísse aqui.
0: Mas eu entendo. 8h46, vamos dar mais 3 minutos ao senador veneziano Vitor do Rio pelas questões técnicas. Se a mesma coisa acontecer aqui com os outros senadores, nós também faremos o mesmo. No caso, tem que colocar mais 3 minutos aí no cronômetro.
2: O senador, o senhor entende que, pelo menos da parte institucional, o senhor entende que da parte do deputado Aguinaldo houve uma gravidade institucional da declaração dele? Eu não falo em relação ao que ele fala em relação ao senhor ou ao ministro Vital. Eu falo que um comentário que ele faz dessa forma, endereçando ao comandante do Tribunal de Contas da União, ele é um comentário e é uma flechada de uma forma institucional que pode trazer algum tipo de complicações judiciais, porque é uma acusação, de certa forma, grave.
1: Em relação a quem? Ao Vitalzinho?
2: Não, eu não falo em
1: relação...
2: Não, eu não falo em relação a... Eu falo o tipo da declaração dele, uma acusação ao presidente do Tribunal de Contas da União. Eu não falo em relação à responsabilidade do senhor quanto a isso. Eu falo do tamanho da gravidade de uma denúncia ou de uma fala do deputado Aguinaldo quanto a isso.
1: Olha, o que eu quero aqui me repetir...
2: A responsabilidade da crítica.
1: Cada um tem que ter e assumir as suas responsabilidades. Nós fazemos política de uma forma que a Paraíba bem conhece. Eu estou no exercício há 31 anos de mandato. 2 vezes vereador, 2 vezes prefeito, 1 vez deputado federal, 1 vez senador. Vocês nunca... de uma forma que a Paraíba bem conhece. Eu estou no exercício há 31 anos de mandato. 2 vezes vereador, 2 vezes prefeito...

0: responsabilidades e sobre as falas se devem a cada um daqueles e daquelas que as proferem, como também a aqueles que vierem a receber esse tipo de exacerbação de provocações, tomar as medidas cabíveis.
1: Para encerrar a minha, da minha parte,
0: pois não.
1: Falando ainda a respeito das composições, o senhor há 8 anos atrás teve um cenário bastante diferente, onde era aliado do governador, ex-governador João Azevedo. Hoje...
0: Ex-governador Ricardo.
1: Ex-governador Ricardo.
0: Éramos candidatos João ao governo e eu e Luiz Couto ao Senado.
1: Obrigado pela correção. Hoje vocês estão em campos opostos, falo isso agora do ex-governador João Azevedo, onde o PT estadual protagonizou um cenário aqui pouco visto nas eleições, onde eles, em determinado momento, a presidente Cida Ramos chegou a colocar até 3 candidatos ao Senado. Lula já declarou abertamente voto ao senhor, também já o fez com o ex-governador João Azevedo, e foi colocada uma tentativa de colocar o nome de Nabor Vanderlei nessa disputa. Como é que o senhor enxergou esse cenário do PT estadual?
0: Não, eu respeito. Inclusive, ontem eu tive a oportunidade, em 2 ocasiões, de poder prestigiar 2 eventos de integrantes, colegas do PT. Eu sou agradecido a quase que a unanimidade, por que não dizer a unanimidade dos seus integrantes, que nos apoiam seguindo a orientação da nacional petista, como também seguindo a explícita e expressa orientação do presidente Lula, por me conhecer, por saber que somos confiáveis ao pedir um voto para que nós nos mantenhamos como senador da República a representar o nosso Estado e a defender as pautas que, ao meu sentir, modificaram nesses 3 últimos anos e 8 meses a vida dos brasileiros, estando à frente o presidente Luiz Inácio Lula da Silva. Então, eu fui prestigiar a apresentação da candidatura do ex-governador Ricardo Coutinho, candidato a deputado federal, e com ele lá candidatos à Assembleia Legislativa. Fui prestigiar também um momento com o deputado Luiz Couto, candidato à reeleição. Temos tido o apoio muito importante do PCdoB, de todos os seus integrantes, do PV, agradeci mais uma vez a sua direção estadual, do PSOL. Então, a estes partidos e aos que integram-nos, nós devemos aqui fazer o reconhecimento, porque serão muito importantes nessa caminhada. Ademais, é você fazer menções que são desnecessárias.
2: Senador, mas é porque faltou 1h42, nós já colocamos 3, vamos deixar esse último minuto e meio para as considerações.
0: Eu quero agradecer.
2: Desejando boa sorte.
0: Muito grato.
2: Ao senador veneziano nessa jornada.
0: Obrigado, Fabiana. A você, mais uma vez, as minhas congratulações pela iniciativa. Saiba que essa será o meu comportamento de fazer. Eu não viria aqui, depois das atenções dispensadas, da responsabilidade como comunicadores, da responsabilidade institucional de empresa de comunicação, que se presta a produzir aos eleitores informações, as sugestões, as ideias e propostas de um candidato, a diminuir ou desqualificar. Aqui você teve um candidato que tem ideias, que prestou contas. Nós temos muito a fazer, Dayana, quando você me falava quais são os eixos, quais são os focos, são os mais variados em todas as áreas, porque a gente sabe que nós precisamos continuar a avançar em políticas públicas para os idosos, em políticas públicas para os deficientes. São temas que estão sendo propostos e vão estar nos debates de nossos guias eleitorais. Ademais, as minhas saudações. Eu peço aos paraibanos e paraibanas que possam refletir, que possam analisar, que possam acompanhar o que nós fizemos como senador e, se merecedor, pelo feito, pelo trabalho e pelo resultado que nós entregamos e pela postura que, graças a Deus, tivemos ao desempenhar o mandato como senador da República, peço o seu voto de confiança. Veneziano, 155, André Gadelha, 151 e, evidentemente, nosso governador, o Caboquinho, 15. Um abraço.
2: Um abraço. Obrigado a presença aqui. Primeiro sabatinado do Paraíba Boa. Pedir desculpas aos ouvintes pelos problemas técnicos com o nosso companheiro da MRTV, Márcio Rangel. Vamos ao intervalo comercial. Depois do intervalo tem informação exclusiva. Bomba na política paraibana que acontece hoje às 11 da manhã. Ninguém tem, mas...
3: Ai, meu coração.
4: O bicho vai pegar na
3: política. Ai, meu coração.
2: É só o intervalo comercial acabar.
3: Ui.
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0: 9:01 na Paraíba, 9:01 de volta no O Paraíba Boa, após a sabatina, né? A primeira oportunidade, a primeira sabatina da semana com o senador veneziano Vital, que vai disputar a reeleição pelo MDB da Paraíba, como ele próprio disse aí, o número 155, né? Ele saindo daqui, deixando diversas manchetes que já começam a repercutir por todo o estado da Paraíba. E essa entrevista de veneziano, ela traz desdobramentos. Além de tudo isso, Ednei Oliveira, Dayana Lucas.
1: Menina, eu tô recebendo informação aqui, minha gente. Maurílio Júnior mandou aqui no meu zap.
0: Atenção, Paraíba. Atenção, Paraíba. Informação agora. Do O Paraíba Boa, nós tínhamos trazido essa informação antes do intervalo, que nós traríamos essa notícia, que daqui a pouco, a partir das 11 horas da manhã, 11 da manhã é daqui a pouco, o prefeito da capital, Léo Bezerra, reúne os seus colaboradores. Prefeito Léo reúne as suas lideranças políticas no Hotel Manaíra, aqui em João Pessoa.
2: Então, peraí, calma, vou abrir os meus ouvidos.
3: Informação exclusiva do programa O Paraíba Boa, viu, Dayana?
1: Eu quero os detalhes.
3: Informação exclusiva. A gente já tinha acabado com a sabatina, já tinha deixado no ar, já tinha soltado. Aí Rudinei começa agora a trazer as anteninhas ligadas. Vai ter uma reunião no hotel aqui em João Pessoa?
1: Eu quero
0: os detalhes. É uma reunião, mas é de fato um anúncio. Prefeito Léo Bezerra, às 11 da manhã, anuncia apoio a Nabô Vanderlei para o Senado Federal.
3: Eita!
1: Meu Deus, veneziano, é daqui a pouco. Veneziano saiu daqui faz 2 minutos, já recebeu uma pedrada dessa.
4: Eita!
1: Coitado.
0: Não, mas veneziano não vai ter o voto de Léo?
1: Não, tem, Rudinei, tem. Mas você sabe que hoje, veneziano, polariza, divide voto com quem? Com Nabô. E aí você pega Léo, que é o prefeito de uma importante cidade da capital paraibana, que tem uma influência, tem, diga-se de passagem, e aí como é que fica a situação? Ou seja, Nabô vai tirar voto de veneziano, e quem sabe também tirar os votos de João, né? Enfim.
3: É, veneziano já estava prevendo esse cenário, e durante a sabatina aqui conosco, ele já tinha antecipado que todos sabiam o risco, sejam deputados, sejam prefeitos que estão fazendo esse voto cruzado, todos sabem o risco do que pode acontecer e as implicâncias das escolhas que podem. Mas ele deixou bem claro, não vai interferir na vida de ninguém, vai deixar com que eles façam conforme as suas próprias convicções, porém, entretanto, todavia, sabendo das consequências que isso pode acontecer. Veneziano deixou de forma clara aqui, eu não vou arrumar nenhum tipo de atrito com Léo, não vou arrumar atrito com Bruno, não vou arrumar atrito com meus prefeitos, não vou arrumar atrito com os deputados, porém, é sabido, todo mundo é maior de idade das consequências do que isso pode trazer.
1: São a questão das escolhas. São as escolhas que cada um desses candidatos está fazendo. Olha, agora é o seguinte, a pergunta é... Nabô está transitando em todos os cenários. Isso vai cair no colo de quem? De João Azevedo ou de veneziano? Porque ele vai tirar voto de alguém.
0: Olha, só tem um problema. Nesse caso aí, quem deixa de ganhar é João Azevedo. João Azevedo teria o apoio de Léo lá atrás e vai deixar de ter. Ou seja... Aí João Azevedo não vai ter o apoio mais do prefeito da capital e do ex-prefeito da capital, de Léo e de Cícero, que eram eleitores dele. Ou seja, quem foi que ganhou esse apoio aí em João Pessoa? Veneziano Vital, que não tinha esse apoio. Lembrando que veneziano, na eleição passada, não teve o apoio do prefeito da capital. Agora ele tem o apoio do ex-prefeito Cícero, que é candidato ao governo, e vai ter o apoio do atual prefeito Léo Bezerra. E a informação é que será hoje pela manhã essa reunião do prefeito Léo com suas lideranças. E está decidido já. Tá decidido. O apoio será a Nabô Vanderlei, o hotel será o Hotel Manaíra e o evento acontecerá 11 horas da manhã. 11 da manhã, hoje, daqui a pouco, daqui a duas horinhas, é esse encontro de Léo com as lideranças políticas e vai selar o apoio a Nabô Vanderlei.
3: A tal da política, o Fundo 83 vai estar lá, não vai?
0: Toda hora.
3: Tem moído?
0: Todo dia tem.
3: E hoje?
0: Expectativa aí para esse hoje anúncio tá oficial.
1: Sobrando,
0: agora,
1: filho.
0: Tem que tá sobrando. Agora, vamos lá. Qual é a leitura quanto a esse novo cenário?
3: Sim.
0: Léo pode ter percebido que João Azevedo, ele próprio poderá ou poderá indicar alguém para ser aquele que vai bater chapa com Léo em 2028. O que é que Léo pensou? Ó, João Azevedo tem o sonho de ser prefeito da capital um dia. Já disse isso, já expressou claramente em diversas oportunidades, que tem intenção de fechar a sua vida pública com esse cargo. Nos bastidores dizem, olha, se João vencer o Senado, que tem muita chance para isso, João poderia vir candidato a prefeito de João Pessoa em 2028. Ele pode sair, se licenciar, se ganhar a eleição vira prefeito, se não ganhar, vota para o Senado. É um ponto. Mas, se João decidir, não quer disputar a prefeitura da capital, mas tem um nome para indicar. E aí seria o nome de Tibério Limeira ou qualquer outro nome que o PSB indicasse para essa sucessão em João Pessoa. Lembrando, o prefeito Léo deu um sinal na semana passada, claro que não votaria em João Azevedo. Quando ele sai do PSB e vai para o PSDB. Ele pegou um partido para chamar de seu, prefeito da capital comandando o partido, e ele se desligou politicamente agora de João. Né? Politicamente, qual era o único elo que tinha entre ele e João? O PSB. Ele saiu do partido e agora comanda o PSDB. E o que é que... Qual outro elo que poderiam ter juntos? A condição que João indicou Léo para ser o vice-prefeito da capital. Mas só que como 2030, Daiane e Adnei, como 2030 está apitando o jogo de 2026, 2028, nessa questão do Senado, também passou a apitar o jogo da eleição desse ano. Léo fez as contas, colocou os pratos na mesa, observou que pode ter, através ou de João ou de um aliado dele, o seu adversário na eleição que vem, e disse, rapaz, já que eu vou criar um adversário de todo jeito, e ele já existe, é melhor a gente seguir outro caminho. E a informação será essa, que hoje, no final da manhã, em um hotel aqui em João Pessoa, e a informação é que o hotel é o Manaíra, o prefeito Léo reunirá as suas lideranças e fará aí essa... Já não é mais consulta, a consulta ele já teria feito. Um detalhe, esse anúncio seria feito amanhã, terça-feira, mas a informação é que ele teria sido antecipado para hoje.
3: Eu disse isso na sexta-feira, que esse anúncio aconteceria hoje.
0: Isso.
3: Agora, quem não deve estar muito satisfeito com você é Léo, viu? Porque você disse que ele vai reunir as lideranças para comunicar. Comunicar aquilo que você já está comunicando aqui, Rodrigo.
0: É, pronto. Não é possível que vão fazer de novo igual fizeram lá, né?
1: Você queimou Viviane.
0: Não,
1: rapaz.
0: Eu não queimei Viviane.
3: Segundo um amigo nosso, que,
1: ela tinha que
3: anda
1: até
3: lá
1: foto.
3: Pelo palácio, que é do alto escalão, é palaciano. Ei, eu gostei demais desse termo que usaram durante as convenções. Não, mas minha fonte é palaciana. Não, porque minha fonte é isso e aquilo. Nosso amigo lá, que é palaciano, disse isso, que você queimou Viviane.
0: Não, justo. Vai. Olha, vamos lá. Aquela questão de Viviane, até é uma oportunidade de a gente falar sobre isso, pra gente fechar o programa de hoje. A questão da Coronel Viviane, existem detalhes ali nos bastidores, que a gente, logicamente, não, para que a gente possa sustentar a informação, é desnecessário que a gente mostre alguns elementos que a gente tem como provas. Agora, vocês devem também ter recebido esse feedback, como eu recebi esse feedback da classe política, horas depois do anúncio de Lígia, os próprios deputados dizendo, rapaz, você estava certo. Era ela mesmo, estava tudo certo. E aí, porque a própria classe política, você viu alguém do governo lá naquela oportunidade desmentir?
3: Ao contrário, Rodrigo.
0: A Coronel Viviane foi para... Ela usou as redes sociais ou algum meio de comunicação para desmentir? Algum representante do governo desmentiu a informação, ficou a informação no ar, que ficou como inveracidade, ficou como barrigada, o que for. Mas vamos lá. alguém teve a coragem, o peito de dizer, não, nunca foi ela, não seria ela, e ela não tinha feito foto nem vídeo. Até hoje ninguém fez, nem fará.
3: Eu vou dizer uma coisa, até vídeo tem, e um dia a história vai contar capítulo por capítulo aquela, dessa aquela novela.
0: Frase, aquela velha frase que a gente tinha, como é que era? Que era lá na outra casa que a gente dizia, um dia tudo será...
3: Um dia tudo será esclarecido, Rodinei. Um dia tudo será esclarecido.
1: Vamos embora.
3: E as portas do armário se abrirão.
0: 9 horas e 11 minutos.
3: Tem uma coisa aí pra fazer justiça. Chegou a assessoria de Efraim Filho. Eu tava acompanhando o programa.
1: Foi.
3: Fez, ei, que história é essa que não tem diga um ponto aqui.
0: Fabiano disse, olha, só tem um jingo aqui. Mandaram um lote aí pra você.
3: Mandaram meus 10. Mas aí... Zé vai rodar aí o oficial da campanha aí de Efraim.
0: Efraim Filho. Ó, gente, somente pra gente entender, a gente vai colocar aqui o jingo da candidatura de Efraim, porque a gente fez isso lá atrás, no início do programa, com os demais, e pra ficar em pé de igualdade com os demais, né, a gente traz agora esse trecho aí do jingo de Efraim Filho pra gente entender.

0: Ok, José. É só para ficar esse registro.
1: Pra ninguém pensar que entrou no...
0: É, viu, no viu Zé? Eleitoral. Segura isso aí, Zé. Segura isso aí. Tá bom, porque para ficar em pé de igualdade, o Fabiano Gomes, no início do programa, colocou o jingo de Lucas Ribeiro.
2: De Cícero.
0: Colocou o jingo de Cícero Lucena. E faltou a chegada do jingo de Efraim Moraes.
1: Então, alô, doutor promotor eleitoral, por favor. É um direito de igualdade.
2: É, igualdade para todo mundo.
1: Solicitado, inclusive, né? Pela assessoria. Por favor.
2: Tá todo mundo igualzinho.
1: O jingo é esse.
0: E a gente tava sendo questionado pela assessoria de Efraim, porque não tinha rodado o jingo
2: dele. Mas também
1: e a frase é fé na Paraíba.
2: E eu também falei, é porque não tava ainda no Instagram dele. Os demais já colocaram o jingo oficial no Instagram. Então já vai a dica e também para o pessoal das redes sociais de Efraim colocar, né?
1: E assim nos livramos de duas notificações, uma da Justiça Eleitoral e outra da
0: Defesa Eleitoral. E na sabatina de amanhã, terça-feira, quem será o nosso entrevistado?
2: João Azevedo.
0: Olha aí, ex-governador da Paraíba.
2: É bom que ele já vai falar sobre essa adesão de Léo Anabuda. Mas vamos lá.
0: O que é que João acha sobre isso?
2: E amanhã ele vai dizer.
1: O que é que teve na conversa que não teve? A tão falada conversa teve.
0: O que faltou para fechar o acordo com Léo?
2: Será que Nabô tá invadindo, tá arrancando, tirou a suplente, né? Mas tá invadindo as bases, tirando os votos.
1: A
2: será
1: escolha
2: que tá
1: de muito... Daniela causou indigesto ou não? Como é que foi a feijoada do domingo?
0: João Azevedo responde amanhã, sentado na mesa mais polêmica do jornalismo da Paraíba.
2: Cheiro Jordão Bezerra, eles que vai estar de olho nessa conversa amanhã, viu?
1: Cheiro no coração, até amanhã, lembrando sempre, Jesus é bom o tempo todo Jesus é bom. Rudinei?
0: 9 horas, 14 minutos, um abraço para aí, a gente volta amanhã a partir das 7 horas, compromisso marcado com você e com a informação precisa na maior audiência do rádio em toda Paraíba, o Paraíba Boa!

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1: Olá, queridos ouvintes, aqui quem fala é o Padre Reginaldo Manzotti. Nessa segunda-feira, espero que você esteja gostando e realmente é um momento de graças e bênçãos do céu. Eu quero fazer um apelo. Torne-se um associado. Ligue. E este é o número para tornar-se um associado e fazer parte da família Evangelizar. É preciso. Anote. 0 Operadora 41 3221 6060. Eu repito. 0 Operadora 41 3221 6060. Eu estarei nessa segunda-feira acolhendo todos os pedidos de oração e os novos associados. Evangelizar é preciso. Bom dia, queridos filhos e filhas, nesta segunda-feira do mês de agosto, mês das vocações. E vamos juntos pedir a Deus a cura interior pelo perdão. Você pode mandar as suas intenções através do site www.padrereginaldomanzotti.com.br. Acesse e tem lá pedidos de oração. Queridos filhos e filhas, começando essa semana e entregando cada dia dessa semana, em nome do Pai, do Filho e do Espírito Santo. Amém. Senhor Jesus, o dia começa, a labuta continua. E lembramos, Senhor, Mestre, que curaste corações, o homem todo e todo homem. E é por isso, Senhor, que nas primeiras horas deste dia, queremos pedir a cura interior. Na Tua presença, colocamos os corações aflitos. Peço, Senhor, cure as más lembranças que provocam tormento em meu coração. Peço, Senhor, que a Tua misericórdia e os raios curativos possam curar os meus traumas que me afetaram na infância e ao longo da vida. Senhor Jesus, Tu conheces os problemas e eu coloco todos os meus problemas, desafios do dia de hoje, no coração do bom pastor. Te peço, ó bom pastor, pelas chagas abertas em teu corpo, em teu coração, cure as feridas que estão no meu. Cure as feridas de minhas lembranças, a fim de que nenhuma delas me faça recordar com dor, angústia e preocupação. Cura-me, Senhor. E como fruto desta cura que eu consiga perdoar, e o perdão que me liberta, que eu consiga perdoar todas as pessoas que me ofenderam e me machucaram. Dai-me, Senhor, a cura interior como fruto do perdão. Senhor, curai os males físicos do corpo, as feridas abertas, essa dor que lateja, essa parte que a medicina não resolve, mas com fé, uma luz brilhará. Senhor, e eu te louvarei e exaltarei o teu nome. Senhor, no dia de hoje, eu me coloco na Tua presença e peço: aceite-me, purifique-me e santifica-me, Senhor. Rezemos juntos. Pai nosso, que estais no céu, santificado seja o vosso nome, venha a nós o vosso reino. Seja feita a vossa vontade, assim na terra como no céu. O pão nosso de cada dia nos dai hoje. perdoai as nossas ofensas, assim como nós perdoamos a quem nos tenha ofendido. E não nos deixeis cair em tentação, mas livrai-nos do mal. Livrai-nos do mal. O Senhor esteja convosco. Ele está no meio de nós. Que a bênção de Deus nos livre do mal. Que a bênção de Deus recaia sobre nós. A água, a roupa dos enfermos, as fotos de família e sobre este dia que começa. Em nome do Pai, do Filho e do Espírito Santo. Amém. Dai-nos, Senhor, a cura interior. Até amanhã.

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O presidente Luiz Inácio Lula da Silva e o ministro Fernando Haddad participaram neste domingo do primeiro ato de campanha para as eleições de 2026, em São Paulo. O evento, que contou com a presença de diversos apoiadores, marcou o início oficial da corrida eleitoral. Haddad, ao lado do presidente, destacou a trajetória de Lula e a importância de suas políticas para o país. A mobilização no ABC paulista sinaliza a estratégia da chapa para as próximas eleições, buscando consolidar o apoio popular. Tira.

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1: Oi, gente, tudo bem? Nós estamos chegando aqui na nossa rádio preferida maravilha. Que delícia, segunda-feira, mais uma semana. Hoje, dia 17 de agosto. Você parou para pensar como tá passando rápido? Nós já passamos a segunda metade do mês, viu? Já percebeu, né? E aí já tá terminando, viu? É impressionante. E detalhe, né? Nós vamos entrar em setembro, que é o... faltando 4 meses para acabar o ano já. Que isso, rapaz. Tá demais o negócio. Tá doido. Não sei se você tem essa sensação, mas eu aqui, menino do céu, menina, passa muito rápido. Mas vamos lá. Chega de blá, blá, blá. Vamos falar aqui de horóscopo, porque tem dicas astrais pro meu, pro seu, pro nosso signo nesta segunda-feira. Vamos começar então? Bora? Alô, você de Áries. Vamos falar de dinheiro, né, Chuchu? Porque tem ótimas oportunidades para você faturar. É, e a segundona vai ser propícia para tirar a barriga da miséria, tá? Amém? Olha, faça sua parte, esclareça logo qualquer mal-entendido com a família, se tiver. Bora voltar às boas aí com seus queridos, que é a melhor coisa que existe no mundo, né? No amor, é o seguinte, a melhor parte está reservada para paixão. Quem avisa é Vênus, que forma aspecto com Júpiter. Eles vão deixar sua seducência e os seus encantos no modo turbo e garantem que seu sucesso vai ser absoluto nos contatinhos e no romance. Ó, que chique, hein? Número de hoje pra você de Áries é o 22, a cor é o lilás. Segundou com alerta de treta, e quem coloca a lenha na fogueira é Marte, hein, Tourinho? Ó, lembre-se que um bom diálogo vai ajudar a resolver confusões e tudo deve entrar nos eixos, né? A 2, clima de grande cumplicidade com seu amorzinho. Número de hoje, 48, a cor é o azul. Geminiano, geminiana! Olha, hoje a semana tá começando tensa, há risco de levar calote, golpe, ai credo, aí tá amarrado, né? Depois a sorte sorri pra você mais à tarde, você pode até ganhar alguma coisa aí, sorteio, rifa, loteria, quem sabe, amém, né? Ó, no romance, ele vai ficar blindado e protegido nessa segunda-feira. O número de hoje é o 15, a cor é o verde. Você de câncer, procure pegar mais leve, respire fundo, espante as vibes treteiras para se dar bem melhor com quem convive e trabalha. Esqueça o câncer e drama, tá, bebezito? Na relação a dois, o clima é de entrega, romantismo, você vai sentir confiança plena no seu xodózinho, tá? Número de hoje, câncer, para vocês é o 60, a cor é azul claro. E assim, ponto final, terminamos o nosso primeiro bloco aqui do horóscopo do dia. Eu vou voltar, tá? Daqui a pouco. Qualquer momento a gente tá aqui, aí eu falo pra galera de Leão, Virgem, Libra e Escorpião. Continue com a gente.
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Uma importante descoberta de petróleo na margem equatorial está sendo vista como uma nova e promissora fronteira energética para o Brasil. 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
1: Oi, gente, tudo bem, Chuchu? A gente tá de volta aqui na nossa rádio Delicinha, maravilha de programação nessa segunda-feira, né? Mais uma semana aí já na terra firme. Eu ia falar semana à vista, mas semana já começou, terra firme, né? Vamos que vamos, né, Chuchu? Bora lá então que eu tenho dicas astrais pra você de Leão. Olha, hoje não force a barra, nem se sobrecarregue no período da manhã. Até porque o astral, ele começa um pouco tenso, né? Preocupações, cismas, de repente tem uma discussão, cuidado. E aí você vai se sobrecarregar. Então não força a barra não, viu? Depois o astral ele melhora e a energia sobe à tarde. Nos assuntos do coração, os astros capricharam hoje no cenário e prometem um período glorioso para você, hein? Número da sorte, 29, a cor cinza. Seu signo virgem é um dos mais sensatos, mas hoje pode contrariar tua natureza ponderada e perder a boa com os outros, hein? Então, ó, convém controlar o seu lado esquentadinho, né? Esquentadinha, e melhorar o humor para não tretar com ninguém, inclusive os amigos. É, se tá solteiro, solteira, pode sentir atração forte pro colega de trabalho e engatar uma paquera gostosinha. O número de hoje é o 50, cor violeta. Libra, amores! O celular hoje lota de notificação, o momento é ideal para multiplicar a lista de amizades. Na sua carreira, o lado profissional, o tempo pode fechar um pouquinho e a culpa é de Marte, que briga com Netuno apontando perrengues, rivalidades e desavenças. Numa dessa aí, a recomendação é mostrar mais tolerância, tá? Pega leve aí pra não bater de frente com quem trabalha. É, no romance, tá solteiro? Tá solteira? Bom, terá motivos pra glorificar e pode conquistar o crush do sonho. Eita, não, agora vai, hein? Chama pro casamento. Número de hoje pra você de Libra é o 20, a cor azul. Escorpião. E você de Escorpião ou Escorpião? Os assuntos profissionais, as coisas devem caminhar muito bem pro teu lado, viu? A dica é confiar na tua competência, nas suas competências e mostrar do que é capaz, viu? Bora! É, a timidez até pode atrapalhar um pouquinho no amor, né? Mas hoje não, hoje não! Hoje, Vênus e Júpiter garantem visibilidade e sucesso, sem falar que a Lua entra no teu signo. À noite, deixa os seus encantos tinindo. Ah, vai estar parecendo Brad Pitt. Número de hoje pra você de Escorpião é o 41, a cor preto. E assim, ponto final, né, gente? Terminamos aqui a nossa programação nesse segundo bloco do horóscopo de hoje. Eu vou voltar daqui a pouco e aí falo pra você de Sagitário, Capricórnio, Aquário e Peixes nessa segundona gostosa. Segura aí, a gente volta daqui a pouquinho.
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1: Oi, gente! Tudo bem? Como é que tá? E aí, Chuchu? Com licença, estamos de volta. Vamos terminar a previsão astral dessa segundona? Eita, segunda-feira dizem que é o dia da preguiça. Bora colocar essa preguiça pra fora, menino e menina. Vamos lá, vamos pra frente, que pra trás você já passou. Alô, você de Sagitário! Sagitário! Segundona chegando aí com um alerta de Marte, que briga com Netuno, trazendo vibes impetuosas, controversas, assuntos financeiros aí meio perrengados hoje. Muita calma pra não agir por impulso, nem fazer dívida sem necessidade. Aí eu digo, pense e vê mil vezes antes de gastar o que não pode ou o que não tem, né, Chuchu? Ó, na paquera, da paquera pra conquista vai ser um pulinho hoje, hein? Já pensou? Número da sorte, Sagita, é o 2, a cor lilás. Capricórnio. Os assuntos do trabalho vão fluir a mil maravilhas hoje pra você, Capricórnio. Tua competência fica cristalina e a segundona deve ser de produtividade alta. Pra melhorar o período também é oportuno pra investimentos e negociações. A chance de sair no lucro, viu, bebê? Só toma cuidado, calma aí, mas vai dar bom. O romance fica à mercê de atritos logo cedo. Depois o astral esquenta com o mozão, tenha paciência, né? Número de hoje pra você de Capricórnio é o 48, a cor amarelo. Aquário. Senhoras e senhores de Aquário, quem tem pressa, menino, tropeça. Não tem aquele ditado, quem tem pressa come cru? Eu trago outro hoje. Quem tem pressa, tropeça. Então, o conselho hoje é ir devagar com o andor, porque ele é de barro, e fazer as coisas com mais calma, sem atropelos e sem afobação, ok? Bom, os caminhos se abrem para você no romance, para encontrar um love que combina em tudo contigo, e um romance de futuro pode dar os primeiros passos. Se você já tem o seu chuchuzinho aí, a sua chuchuzinha, a união hoje fica blindada e abençoada, viu? Número de hoje, Aquário, é o 6, a cor verde esmeralda. E você de peixes? Pisse amores do meu coração, hoje tem risco de se iludir com as aparências. Eita, disse que a aparência engana, né? Principalmente na hora de comprar, né? Ó, não cai na tentação, bebê. Comprar por impulso, gastar demais, sem pensar no futuro. Calma. À tarde, teus esforços devem trazer bons resultados e estabilizar as suas finanças. Então, tome cuidado no período da manhã, principalmente. Quem tá free, solteiro, na pista, pode enfrentar instabilidades nas primeiras horas. Mas depois, o astral vai deslanchar e as paqueras podem surpreender. Ó, período excitante e cheio de desejo com um love. Rapaz, número de hoje pra vocês é o 61, a cor é azul royal. E assim, ponto final, né, gente? Terminamos o nosso horóscopo do dia, prometendo voltar com certeza amanhã, mesmo horário, tá bom? Aqui na nossa programação. Obrigado pela companhia. Continua aí com seu locutor, sua locutora favorita. E até amanhã, ó. Tchau, fui!
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Petrobras planeja um investimento significativo de 3,3 bilhões de reais na região da Foz do Amazonas. A iniciativa visa explorar o potencial da área, reforçando a estratégia da companhia para o desenvolvimento de novas fronteiras de exploração e produção no país. Este aporte financeiro demonstra a aposta da estatal em projetos de grande escala, com o objetivo de impulsionar a economia e a segurança energética do Brasil. Detalhes sobre o cronograma e os impactos ambientais do projeto deverão ser acompanhados de perto.

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1: Oba! Tô chegando, turma! Tô aqui, ó, no lugar certo e fazendo o que eu gosto. Comunicando, levando alegria e trazendo o resumo da sua novela favorita. É o Novelizando no Ar. Ótimo início de semana pra ti. Hoje é segunda-feira, 17 de agosto de 2026. Eu sou o Silva Júnior, mas pode me chamar de seu amigo. E eu começo novelizando com o resumo da novela das seis da Globo, A Nobreza do Amor. Alica sente orgulho ao visitar as terras de Tonho. Adalgisa se insinua para Mirinho e Marta e Virgínia percebem. Virgínia finge naturalidade diante de Adalgisa e Mirinho. E Marta se surpreende. Viriato alerta Bartô sobre para desistir, né, das artimanhas para transformar Veneranda em santa. Marta confronta Diógenes e diz que o marido parece estar com medo de Virgínia. Ai, ai, ai, confrontou o cara, hein? E esse foi o resumo de A Nobreza do Amor, a novela das seis da Globo. Daqui a pouco eu volto para trazer o resumo da novela nova que vem aí, novela das sete da Plim Plim. Segura!
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O presidente Luiz Inácio Lula da Silva e o ministro Fernando Haddad participaram neste domingo do primeiro ato de campanha para as eleições de 2026, em São Paulo. O evento, que contou com a presença de diversos apoiadores, marcou o início oficial da corrida eleitoral. Haddad, ao lado do presidente, destacou a trajetória de Lula e a importância de suas políticas para o país. A mobilização no ABC Paulista sinaliza a estratégia da chapa para as próximas eleições, buscando consolidar o apoio popular. 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
1: Legal, turma! Estamos de volta com o nosso Novelizando desta segunda-feira. E agora é hora de trazer o resumo da novela Novinha em Folha da Globo. E a gente traz pra você o resumo que vem por aí em Por Você, a novela das sete. Bela promete a Julie que buscará Samuca na escola, mas ao passar no mercado, precisa atender uma grávida que está prestes a dar à luz no local. Que situação! Vanessa se irrita por Bela querer internar a grávida em seu hospital particular, mas Pérola apoia a obstetra. Peixe enfatiza a ausência de Bela na convivência com ele e seus irmãos. Pérola discute com Vanessa sobre a passagem da presidência do hospital para ela. A herdeira comenta com sua assistente, Giovana, que pensa em demitir Bela. E Peixe vai com Dalila para a escola, enquanto Yara e Juarez convidam Julie para jantar. Esse foi o resumo da novela das sete da Globo, que tá só uma semana no ar. O que você achou da primeira semana? Gostou? Foi maneira? Eu gostei, viu? Vários atores que estão voltando pra Globo. Maurício Matar é um caso. E por aí vai. Vamos ver como vai ser o desenrolar. Daqui a pouco eu volto com mais um bloco pra trazer Quem Ama Cuida. Segura!
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1: Legal, turma! Estamos de volta com o último bloco de hoje, desta segunda do Novelizando. Agora tem o resumo de Quem Ama Cuida, a novela das nove da Plim Plim. Dora sente-se culpada e pede para André ir embora. Otoniel conta a Adriana e a Mau Mau sobre Francesca. A Adriana manda Yuri procurar o anel de Arthur. Pilar humilha Brigitte diante de Bia. Nancy nota a aproximação de Liris com Ulisses ao ouvir a amiga falar do irmão de Arthur. Edivaldo flagra Yuri no quarto de Diná com o anel de Arthur. E Yuri se vê obrigado a contar ao funcionário que é infiltrado de Adriana na casa da maldosa. Ai, ai, ai, esse capítulo de hoje vai pegar fogo. Esse foi o resumo de Quem Ama Cuida. O Novelizando desta segunda fica por aqui. Amanhã, terça, tem mais. Grande abraço, quem todos com Deus, ótima semana.
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0: 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São pontualmente 12 horas e 1 minuto.
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0: Sejam todos muito bem-vindos ao Rádio Jornalismo da 100.5 FM Líder. Hoje é segunda-feira, 17 de agosto de 2026. Edição de número 615 do programa Voz da Paraíba. A partir de agora, a informação sem maquiagem e a opinião com coragem. Vamos aos destaques do programa desta segunda-feira. Tudo aquilo que a nossa produção preparou para você ficar bem informado.
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0: Eleições 2026. Prefeito de João Pessoa, Léo Bezerra, está neste momento numa entrevista coletiva para anunciar apoio a Nabô Vanderlei para o Senado. Léo já anunciou que apoia Veneziano do MDB, que é da chapa de Cícero, seu candidato a governador, mas a outra vaga do Senado, Léo Bezerra, anunciou e deve anunciar daqui a pouquinho para Nabô Vanderlei. Ao lado de Léo Bezerra, vários vereadores de João Pessoa também estão anunciando apoio a Nabô Vanderlei do Republicanos. Está liberada a campanha e a propaganda eleitoral. Os candidatos a governador ganham as ruas. Cícero Lucena começou a campanha com adesivaço na Epitácio Pessoa e caminhadas em bairros da capital. Lucas Ribeiro iniciou sua campanha em evento em Campina Grande. E agora pela manhã, Lucas Ribeiro participou de visita institucional ao Clube dos Oficiais e de diálogo sobre segurança pública com as entidades da PM. Já o candidato Efraim Filho iniciou a campanha com adesivaço, caminhadas em João Pessoa, no bairro de Mangabeira, e em Campina Grande, na inauguração do comitê do deputado Sargento Neto. E o programa Voz da Paraíba inicia hoje sabatina com os candidatos a vice-governador na Paraíba. Nesta segunda-feira, começamos com a advogada Nayane Pontes, que é candidata a vice-governadora na chapa de Efraim Filho, do PL. Vamos conhecer um pouco mais da candidata a vice-governadora do PL aqui na Paraíba. E o ex-governador da Paraíba, Ricardo Coutinho, revelou que contratou como advogado um ex-ministro do STJ, Napoleão Nunes Maia, que no liminar soltou o ex-governador do presídio de Mangabeira, quando ele foi preso na Operação Calvário. A revelação aconteceu após o deputado federal Cabo Gilberto trazer essa revelação para o eleitorado paraibano. Agora os destaques policiais desta segunda-feira. A operação policial em Bahia termina com 3 mortos no bairro onde o PM Ícaro foi assassinado em serviço. Polícia Federal deflagra a operação contra a distribuição de notas falsas em Campina Grande. Empresário suspeito de violência doméstica passa por audiência e será levado para o presídio em João Pessoa. Agora os destaques do esporte desta segunda-feira. O Botafogo da Paraíba empatou com o Amazonas e agora decide no próximo sábado contra o Guarani no Almeidão uma vaga para a próxima fase da Série C do Brasileiro. Próximo sábado a gente vai ter o Calçadão do Belo, hein, pessoal? Logo cedo, para fazer o aquecimento, receber dirigentes, receber jogadores, receber cronistas esportivos numa tarde de bate-bola, nos preparativos para o jogo Botafogo e Guarani no Almeidão.
2: Botafogo paraibano.
0: E pela Série A, o Palmeiras perdeu para o Fluminense, permitindo a aproximação do Flamengo. O Flamengo goleou o Mirassol por 5-1. E o Vasco da Gama, hein? O Vasco da Gama perdeu para o Santos por 3-0. O Corinthians também perdeu para o Cruzeiro por 2-1 em casa. 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

0: 12:08 na Paraíba. Boa tarde, Paraíba. A Voz da Paraíba já está no ar nesta segunda-feira, com a apresentação de Marcelo José, de Carlos Magno e de Ivandro Oliveira.
1: Aquele abraço!
0: Na mesa de áudio, na técnica de som, o Wellington Souza, o Boinha. Lá de Lucena.
1: Aquele abraço!
0: 12:09, antes de trazer o boa tarde da vice-governadora Nayane Pontes, já que hoje a gente começa uma série de sabatinas com os candidatos a vice-governador. Vamos trazer também os candidatos ao governo do estado e também os candidatos ao Senado, para que o eleitor, o ouvinte, para que vocês possam saber um pouco mais da história de cada um, a origem de cada um, o que é que eles pensam, qual é a opinião dos nossos candidatos a governador, a vice-governador e também a senador. 12:09, antes de trazer o boa tarde de Nayane Pontes, vamos trazer aqui o nosso Wellington Alves Pérola, o homem do esporte. É, o Wellington, boa tarde, seja bem-vindo.
2: Um abraço.
0: Sábado, meu irmão, vou te contar um negócio. Eu em casa, ouvindo pela 100.5 e assistindo pelo canal no YouTube. Eu vou te contar um negócio, é melhor estar trabalhando. É melhor, tá, porque pelo menos trabalhando você dá uma opinião, desabafa, entendeu? Porque o que Marcelão Fernandes fez com a gente, meu xará, não era para ter feito aquilo. Eu acho que houve até uma reunião ali depois, durante o jogo, para tentar resolver a situação. Porque, primeiro, aquele gramado lá no Amazonas não tem a mínima condição de sediar jogos de Série C de Brasileirão. Não tem a mínima condição aquele gramado. Só do Botafogo foram 3 machucados. Afora, alguns outros que, quando termina o jogo ali, o jogador fica sentido, né? Fica com algum tipo de lesão. Então, 3 saíram, 3 praticamente saíram do jogo. Varela, Igor Maduro e Giovani, que ficou só para completar o time, porque não tinha condições. E do time do Amazonas também, teve 2 ou 3 que se machucaram. Mas é isso, Wellington. Botafogo, quais são os destaques a mais que você traz nesta segunda-feira aqui na Voz da Paraíba? Boa tarde.
2: Um abraço a você, Marcelo. Boa tarde. Boa tarde também aqui
3: a vice-governadora.
2: Vice-governadora.
0: Nayane Pontes.
2: Na chapa.
0: Na chapa de Efraim.
2: Do fogueteiro, né?
0: Do fogueteiro. E já conhecia pessoalmente,
2: não,
0: doutora
2: Nayane? Não. Só quando do lançamento do seu nome através da imprensa.
0: Lá na convenção.
2: Exato. Agora, sabedor sou de que tem serviços prestados aqui ao estado da Paraíba.
0: Advogada com a história bonita de luta. E daqui a pouco a gente vai conhecer mais.
2: É por isso que está colocando o nome à disposição dos paraibanos, né? Para uma análise, o que é mais importante, né?
0: Exatamente. E quem decide é o eleitor.
2: Exato. E as dúvidas serão tiradas por parte do eleitor daqui a pouco, aqui nessa entrevista que promete.
0: O Perolona que pensou em ser candidato em Bahia. Porque seu nome tem uma força muito grande.
2: O Luiz Otávio tentou me lançar, Marcelo.
0: Foi?
2: Foi. Em 97. Ali em Bahia, inclusive ele visitou lá a nossa cidade, foi lá o campo de Tambaí, Luiz Otávio acompanhado de todo show. Naquela oportunidade ele fazia ali o lançamento, ele tem que ser vereador aqui na cidade, mas aí, a pedido da minha saudosa mãe, ela disse, não entre em política.
0: Entendeu?
2: Foi,
0: né?
2: Foi. Aí eu resolvi obedecer a minha mãe, entendeu? Para não entrar na política. Mas aqui estamos contando a história e ao lado de pessoas amigas, o que é mais importante, né, Marcelo?
0: Exatamente.
2: Então, Marcelo, dizer que o final de semana eu estive no Lourival Caetano, em Bahia, acompanhando o Campeonato Paraibano Sub-13. Daqui a pouco a gente vai trazer os detalhes, um jogo bastante disputado. O Flamengo do Varadouro está disputando seus jogos lá, realizando os jogos do Lourival Caetano. Teve a oportunidade de ganhar o jogo e se classificar no Sub-13. Falar também que estamos nos preparativos para a grande final do Cinquentão em Bahia no próximo domingo, às 8:15 da manhã, com cobertura da TV 100.5 FM Líder, que tem o comando do Osmar Queiroz, o Garotinho. O Carlinhos, que é organizador da competição ao lado do Walter Costa, tomando todas as providências, a cabine sendo estruturada, sinal de internet, para que a nossa equipe possa fazer uma melhor transmissão para Santos e Tereré e os veteranos do Jardim Planalto, que tem o craque Betinho no meu campo.
0: Eu hoje estava no Clube dos Oficiais, participando lá dos eventos, o diálogo com os candidatos ao governo, e o Tenente Severes manda um alô para Garotinho. Eu estava sábado ouvindo o jogo pela 100.5.
2: unanimidade. A narração do garotinho chama a atenção. Eu também vou falar que o desembargador Fred Coutinho estava lá no Carlos Amit, esse estádio que você se referia, as péssimas condições, e ele testemunhou para mim, coincidência ou não, o voo do Botafogo, ele veio pesado. Veio pesadíssimo, né?
0: Foi, né?
2: Foi. Porque 2 metros de altura, ele confirmou, são 2 metros, viu? Doutor Fred veio na mesma aeronave que o Botafogo, veio de saiu por volta de 3 horas da manhã de Manaus, aí fez uma conexão, o Botafogo também, doutor Fred, ao lado da esposa, em Brasília, e aí a chegada só às 11h39 no Internacional Aeroporto Castro Pinto, na minha boa terra, que não é Salvador, mas é a minha querida cidade de Bahia. Daqui a pouco a gente vai detalhar tudo isso aqui no programa Voz da Paraíba e também na Arena Líder, que promete um bate-bola bacana, vai chamar a atenção de todos que tiveram a oportunidade de acompanhar esse nosso bate-papo, porque, inclusive, já vou antecipando, o João Bosco, sátiro da Nóbrega, será um dos nossos convidados hoje aqui na tribuna da Arena Líder, que tem o comando do Osmar Queiroz, o verdadeiro garotinho aqui na Paraíba, foi avalizado e chancelado pelo José Carlos Araújo, garotinho. Pode usar aí à vontade o nome garotinho, e aí, Osmar, está realmente numa performance extraordinária nos 4 cantos que a gente passa, leva a saudação ao Osmar Queiroz, o garotinho, como você trouxe agora há pouco. Daqui a pouco a gente volta, Marcelo.
0: Pois é, vou ter a felicidade de encontrar meu amigo Bosco, João Bosco.
2: Exato.
0: E aproveitar e mandar um abraço para Bill.
2: Eita, Bill Jardineiro.
0: Bill Jardineiro.
2: É, melhor Bill Jardineiro do que lá, porque tem um lado político, outra situação, mas é um ouvinte.
0: É Bill Jardineiro.
2: É um homem simples, é o jardineiro.
0: Domingo eu vou conhecê-lo.
2: Vai sim, ele com certeza vai estar lá.
0: Domingo eu vou estar no Lourival Caetano.
2: É,
0: o gramado do Lourival Caetano, acho que está melhor do que aquele de
2: Não, Manata. Aquele comparativo que Raminho fez, porque Raminho não jogou no Lourival Caetano esse ano, né?
0: Não, ele...
2: Ele passou no Lourival Caetano. Então, aquele testemunho que o gramado do estádio Carlos Amit, lá em Manaus, onde o Botafogo jogou, as condições, o Lourival Caetano está dando de 10 a 0. Agora, o detalhe é que esse jogo foi transferido já na quarta-feira da Arena Amazonas para o Carlos Amit, porque o Amazonas, o time do Amazonas, não tinha dinheiro para pagar a cota de aluguel lá da Arena Amazonas. Por isso, a CBF teve que mudar de forma rápida o jogo que foi realizado no sábado, transferido da Arena para o Carlos Amit. Condições do gramado as piores possíveis. Na Sonora, o técnico Marcelo Fernandes me falou isso no dia de ontem, no desembarque da delegação lá no Castro Pinto, e a gente vai detalhar daqui a pouco tudo isso e muito mais aqui no programa Voz da Paraíba e também na Arena Líder, que promete casa cheia. Eu acho que a tribuna hoje aqui vai ser lotada, Marcelo.
0: E o embaixador do Greenville, você não mandou a
2: abraço? Sopinha.
0: Ronaldo Sopinha.
2: Sopinha.
0: O craque do passado.
2: Sopinha, ponta direita de luxo. O detalhe é o seguinte, aquele campo lá é batizado, né? Todos os times que vão lá perdem, e é o seguinte...
0: É o que Pedro Magazine fez, não é?
2: É ele mesmo, o novo gramado, né? Mas se bem que antes, muitos times já tinham sido vítimas. É que o primeiro tempo é contra o vento, no segundo tempo é descendo a favor do vento. Aí, já lá na tirada ali do Tosse, já tem essa estratégia do Neguinho Honório e também do Sopinha. E quando o Duval aparece, que o Duval tem uma residência lá, aí o time fica completo. Foram 8-0 do time de Everaldo. Everaldo não quis nem dizer o placar. Só Duval fez 5.
0: Nossa.
2: É.
0: Aproveitar e mandar um abraço pro pessoal da Empasa, Zima, lá da Empasa.
2: Hortifruti, pai... Como é? Pai e
0: pai
2: filho,
0: filho.
2: E filho, né?
0: É
2: pai
0: e filho. Florisvaldo.
2: Ou filhos?
0: É pai e filho.
2: Pai e filho, né?
0: Porque é Florisvaldo e Estênio.
2: Então, pronto, é Hortifruti, pai e filho, seu Florisvaldo, que é justamente ali amigo particular do Zema. Aliás, vamos convocar esse pessoal para comparecer ao Calçadão do Belo no próximo sábado, a partir das 14 horas, no chamamento da torcida. Proposta de chamamento, o técnico do Botafogo ontem já fez a convocação, pedindo a presença, a participação da torcida, e eu não tenho dúvida de que o público contra o Santa Cruz, registrado contra o Santa Cruz naquele empate aqui no Almeidão, vai ser menor. diante do Guarani será um público bem maior, porque é praticamente um jogo de torcida única, diferente daquela divisão com a torcida Santa Cruz. Então, o torcedor do Botafogo vai comparecer ao Almeidão no sábado à tarde, mas aí o show de bola aqui na 100.5 FM Líder começa logo cedo com Marcelo José e toda a nossa grande equipe, ali do Calçador do Belo, na tenda da 100.5 a FM Líder, que conta com o apoio total da empresária Raquel Maroja, que está lado a lado com a nossa equipe esportiva, apoiando, incentivando e contribuindo para o engrandecimento do futebol paraibano, Marcelo.
0: Muito bem, Raquel Maroja, que estava ontem lá no lançamento da candidatura da deputada, né, da candidata a deputada Fernanda Alvino, que é esposa do prefeito Jacques Alvino. Fazer o seguinte, 12:18, o Everton, vamos ao primeiro comercial, na volta, direto para trazer o Boa Tarde e as perguntas para a advogada Nayana Pontes, candidata vice-governadora na chapa de Efraim Filho do PL. Depois do intervalo.
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10: Marcelo José. 12:25 agora na Paraíba, 12:25 na Paraíba. Vamos agora iniciar a sabatina com Nayana Pontes, ela que é advogada, é de Campina Grande, e o programa Voz da Paraíba vai trazer os candidatos a vice-governador ou a vice-governadora para um período aqui de 40, 50 minutos de bate-papo para que a Paraíba possa conhecer os nomes que compõem a chapa majoritária para as eleições de 2026. 12:26. Nayana Pontes, boa tarde, bem-vinda aqui ao nosso programa, seja bem-vinda.
11: Boa tarde, Marcelo, boa tarde a todos os ouvintes da 105 Líder, a voz do povo, boa tarde os Wellingtons que estão aqui. Estou feliz em estar aqui, é minha estreia, viu, em
10: programa.
11: E vai dar tudo certo, porque eu estou vendo aqui as caras de pessoas de bem. E você já fez minha apresentação, sou campinense, sou advogada, sou esposa de Gilberto. Sou mãe de Geraldo e de Gustavo, venho do ativismo político da direita desde 2013, 2014, quando começou a se falar sobre direita e esquerda no Brasil, porque antes não era muito falado, a não ser nos ambientes acadêmicos. O povo, a massa, não falava sobre, né? E é isso. Estou muito feliz em estar compondo a chapa do melhor senador do Brasil. E já aproveito aqui no início para já pode pedir voto.
10: Já.
11: Então já vou pedir antes que vocês me conheçam e depois chamem. No dia 4, faça sua escolha acertada. Vote em Efraim Filho e na Ana Pontes para mudar a Paraíba. É 22.
10: A senhora falou o seguinte, que a senhora começou com ativismo político lá por volta de 2013 ou 2014. Ou seja, isso significa, se foi em 2014... Aí são 4 anos de Bolsonaro ser candidato a presidente da República. Como é que foi esse início? Através de quê?
11: Foi na época daquela manifestação sobre o preço do transporte público em São Paulo, que houve os black blocs, aquilo. Eu comecei a... Eu sempre gostei de política, voltando. Porque eu sou de Campina.
10: Quem é de Campina?
11: Nasceu, respirou, já começa a...
10: A gostar de política.
11: É natural. Hoje não está menos, mas na época, na minha geração, era muito forte. A geração Cascuel Lima, aquela geração lá. E eu sempre gostei e sempre me vi do lado dos tucanos. Só que a gente não sabia o que era direita e esquerda, de fato, né? E foi naquele momento que eu disse, me interessei por política e comecei a observar os desmandos, os escândalos da esquerda, do PT. Comecei a observar que realmente era uma coisa organizada, não era por acaso. E comecei a militar, por enquanto, nas redes, né? Na época o Facebook era muito forte. Fiz uma amizade com o Kim Kataguiri, comecei a estudar com o Olavo de Carvalho. E aí começou a minha vida no ativismo e ingressei na política nos bastidores, né?
10: E aí, quando surgiu a campanha de Bolsonaro, aí você já estava integrada
11: de vez na campanha? Já conhecia Carlos Bolsonaro naquela época, através do Instagram. Já gostava do posicionamento de Bolsonaro, que era mal compreendido, até hoje é mal compreendido por alguns, por metade da população, mas comecei a acompanhar e me identifiquei, até porque meu pai foi vítima de homicídio, e eu sempre busquei, através da política, de alguém que fosse forte e firme contra a criminalidade. E Bolsonaro sempre deixou claro que com ele bandido não se criava. E era esse slogan que eu procurava em algum político a nível estadual e a nível nacional.
10: Seu pai era comerciante?
11: Não. Meu pai era agricultor, lá em Cabaceiras.
10: Seu pai era de Cabaceiras?
11: Isso. Não, nascido em Campina, mas com raiz em Cabaceiras.
10: Sim.
11: E morava lá. Na época que faleceu, eu estava morando por lá.
10: Isso, Cabaceiras.
11: Exatamente. Meu avô de lá também gostava de política.
10: Seu avô era de Cabaceiras?
11: De Cabaceiras, Paulo Gomes. Aí, ou seja, a gente sempre gostou de política.
10: E aí o fato que aconteceu com seu pai lhe gerou uma certa revolta, uma indignação com a questão da violência contra as pessoas de bem.
11: Da violência e das penas brandas, né? Que aí já é outra questão, que a gente precisa do parlamento. É um problema estrutural do Brasil.
10: É muito triste você ver alguém que mata alguém e em um determinado tempo é liberado da cadeia.
11: Exatamente.
10: Ou seja, alguém foi sepultado, nunca mais a família vai ter direito.
11: Isso.
10: Mas o assassino, depois de um tempo, é solto para ficar com a sua família.
11: Exatamente. Aí é revoltante, nosso Código Penal é muito antigo. Aí já é uma discussão para o meu marido, né? Que espero que seja reconduzido à Câmara dos Federal, porque ele vem fazendo um trabalho muito forte em relação a isso, só que precisa de mais pessoas com o mesmo pensamento. Às vezes a crítica, mas não faz nada, é só late, mas não morde, mas é porque sozinho não tem muito o que ser feito. Ainda somos minoria, a direita ainda é minoria. Na maior parte das votações que a gente consegue ser vencedor é quando há composição com o Centrão. Mas espero que nessa eleição isso mude e que venhamos a ser a maioria no Congresso para que o Brasil volte a crescer, né?
10: A senhora estava falando aí a respeito de um fato, que foi o assassinato do seu pai. Foi um latrocínio? Foi só para a senhora...
11: Para você ver, é uma história longa, mas assim, vou resumir. Essa pessoa que assassinou meu pai era morador da fazenda dele. E na época ele furtou algumas criações de lá. E nisso ele furtou, vendeu e foi embora para São Paulo. E ficou lá o BO e o processo. Quando ele chegou na cidade, aí ele foi preso, porque tinha mandado contra ele.
10: Sim.
11: Aí ele nutriu, aí só que ele conseguiu o dinheiro, pagou meu avô e nutriu aquela raiva da família. E nisso era época eleitoral também. Eu acho que era Cássio e... 2002
10: era Cássio e Roberto Paulino.
11: Meu pai era Cássio e o assassino era Roberto Paulino. Aí teve discussão política num bar lá próximo da propriedade e acabou que desencadeou também a fala sobre esse roubo, que meu pai disse que não se sentava com ladrão, essa coisa toda. E esse cara ficou esperando no meio do caminho, porque era perto, meu pai foi a pé até a propriedade, e cometeu o assassinato. E há pauladas, porque quando você quer matar, não precisa de arma, só é a intenção. Você mata de todo jeito, porque muita gente condena a arma de fogo. Você tem que condenar quem provocou o assassinato, não é?
10: Quem tem intenção de matar, usa vai uma faca, usa um porrete, coisa. Uma pedra. Agora, recentemente aqui, inclusive eu vi uma nota do deputado federal Cabo Gilberto de solidariedade aos familiares do PM Ícaro, que foi assassinado, não estava num bar, não estava numa praça, ele estava em serviço, um policial militar que estava em serviço numa operação policial em um determinado bairro aqui de Santa Rita. E o que foi que aconteceu? Foi assassinado, quer dizer, e causou, está causando uma grande indignação à sociedade paraibana. É muito triste, né, Nayana? Candidata Nayana, a gente vê um policial em serviço ser assassinado por um elemento, por um bandido ou por bandidos. Quer dizer, a bandidagem, se não respeita a polícia, vai respeitar quem?
11: Pois é. Um jovem, né, 29 anos, Ícaro tinha, deixou uma criança de 4 anos, tinha tudo pela frente, um policial com vontade de fazer diferente, é tanto que ele estava nessa operação, em um canto muito arriscado, contra a facção criminosa, que são os criminosos que estão vindo do Rio de Janeiro, de São Paulo, com expertise no crime, eles são treinados. Eles provavelmente até recebem um treinamento melhor do que a nossa polícia, se for comparar. Eles, desde criança, começam um treinamento. É um negócio absurdo, que eu já vi vários documentários sobre. É um treinamento de guerra mesmo. Que, às vezes, colocam eles como coitado, que a televisão quer colocar eles como vítima da sociedade, mas de vítima não tem nada. Vítima é Ícaro, vítima é todos os policiais que têm suas vidas ceifadas por causa do crime organizado, por causa daquele usuário que, por muitas pessoas, também são tidas como vítimas. A exemplo do nosso do presidente do Brasil, Lula, que falou que são vítimas, são os coitadinhos, os usuários, que os traficantes não deveriam ser colocados com o rótulo de terrorista. É esse povo que o governo atual defende. É esse povo que Lucas Ribeiro defende, que está no palanque desse tipo de gente, que é a favor de facção criminosa, que é a favor de bandido. Eu fico muito triste pela família do Ícaro, mas, não, infelizmente, se continuar do jeito que está, não vai ser a última.
10: Muita gente pensa que Nayana Pontes nunca disputou a eleição, seria a primeira vez. Não é bem assim. Nayana já foi candidata.
11: Já.
10: Disputou com o mandato.
11: Fui candidata duas vezes.
10: Duas vezes?
11: Foi. Fui no PSL.
10: Sim.
11: Em 2018, com Bolsonaro, para deputado estadual.
10: Sim.
11: Fui... Eu acho que eu tive, eu não lembro bem, mas 2000 e alguma coisa, votos. Mas sem sobrenome forte, sem dinheiro, só com a cara e a coragem, que coragem não me falta. Se faltasse, eu não estava aqui, né? Nessa posição de importante, de vice-governadora de uma chapa competitiva com a de Efraim Filho. E fui também candidata no DEM, no antigo DEM de Efraim, em 2020. Vereadora em Campina.
10: Na pandemia, né?
11: Foi, na pandemia.
10: Na pandemia, então já disputou duas eleições.
11: Sim.
10: E como é que a senhora se sentiu ser escolhida para ser vice de Efraim? Hoje em dia, a sociedade, nós da imprensa, criticamos muito essa questão de familiarismo nas chapas políticas. A senhora é esposa de um político, é esposa do deputado federal Cabo Gilberto. Como é que a senhora vê isso?
11: Eu fiquei muito feliz com o convite de Efraim Filho. A escolha foi feita por mim, ele. O convite foi feito e a escolha foi minha. Gilberto, eu só fui avisar ele. Avisei, aceitei. Agora, segura, que agora eu tô indo nessa missão.
10: Tô na campanha. Efraim lhe convidou.
11: Me convidou.
10: Foi uma escolha dele e da equipe dele.
11: Isso.
10: E aí, quando chegou para a senhora, disse, olha... A senhora aceita ser minha vice?
11: Eu fiquei... Quem é que não quer ser vice de Efraim Filho, né? Uma chapa competitiva, de um homem ficha limpa, melhor senador do Brasil, que tem uma história familiar bonita lá em Santa Luzia, e que vai resgatar a Paraíba. Eu e Efraim Filho juntos vamos conseguir fazer essa Paraíba crescer e ser exemplo para o resto do país.
10: A senhora é bolsonarista raiz, pelo que a senhora contou aí, a gente conhece um pouco da sua história. Agora, Efraim se filiou agora, esse ano, ao PL. Ele não era do PL. Ele não era aquele bolsonarismo, né? Aquele bolsonarista. Tá? Como é, assim, defender Efraim se ele não está no bolsonarismo desde o início de Bolsonaro?
11: Marcelo, Efraim não está desde o início, mas você me fez lembrar aqui um fato. Efraim pai, quando ninguém se falava em direita e esquerda, Efraim Paz já fazia oposição forte lá na Câmara Federal contra o PT, contra Lula. Ele foi perseguido e muito naquela época. Então, ele já tem raízes mais voltadas para o nosso campo ideológico. E Efraim Filho veio para somar. Ele veio e a vida dele toda foi com votações mais voltadas para centro-direita. E agora ele chegou para ficar e vamos para cima, que foguete não dá ré, né?
10: Ô, candidata Nayana Pontes, o início da campanha foi lá no bairro de Mangabeira, o bairro que a senhora adotou e que também lhe adotou. A senhora mora em Mangabeira, é filha de Campina, mora em Mangabeira, e o início da campanha foi ontem com o comitê que fica lá na Alfredo Ferreira da Rocha, né? Perto daquela praça do Coqueiral. Isso. Como é que foi o início da campanha? A adesivagem, porque estava todo mundo esperando para chegar, virar a hora do sábado para o domingo, para começar a campanha, isso, né?
11: Foi o pontapé inicial mesmo, com o pé direito. Foi intenso, o Mangabeira, como sempre, nos abraça. Mangabeira é a nossa casa, né? Minha casa, Gilberto. Então, ali estávamos rodeados de amigos, uma energia muito boa. E eu tenho certeza que Mangabeira vai fazer bonito e vai mostrar que seus filhos são bem representados. Efraim Filho ficou muito feliz lá também com a receptividade do povo. Adesivamos muitos carros. Foi lindo. Foi emocionante, viu?
10: Por falar em Mangabeira, como é que está a questão daquela proposta da sua chapa, a chapa de Efraim e de Nayana, de retirar os presídios do bairro de Mangabeira? Como é que a população está recebendo essa proposta?
11: Empolgação total. Vem muito, porque como eu moro lá, a gente recebe muita gente em casa, né? E todo mundo muito feliz, porque quando foi feito, pelo que me contam as histórias, era um lugar remoto e não tinha muita residência ao redor. Só que agora os presídios foram abraçados por residências. Aí, ninguém quer morar perto de um local onde tem gente pagando pena. E essa, todo mundo, muito... É tanto que o governador Lucas pegou nossa... roubou, entre aspas, nossa proposta e já disse que vai fazer. Agora, eu só queria saber por que o grupo dele em 16 anos não fez e está dizendo que vai fazer agora. É isso que me encabula.
10: A proposta é retirar os presídios de Mangabeira...
11: Um local remoto, que ainda está sendo estudado qual local, qual seria mais viável.
10: E faria a utilização desse local no presídio para uma outra utilidade.
11: Isso, moradia, para habitação
10: popular. Podia ser um condomínio, né?
11: Isso.
10: Um condomínio
11: tem
10: vertical.
11: Muito, que é um dos problemas maiores, né? Que é casa. Muita gente quer sua casa própria. Isso seria muito bom, porque a gente conseguiria abraçar ali pessoas que estão ali no Aratu, em outros lugares que uma moradia precária. E teriam sua moradia digna, porque a autoestima da pessoa melhora, você morando bem. Tudo, a sua casa é sua maior joia. Você tendo uma casa organizada, tudo no lugar, sua cabeça fica no lugar, você consegue trabalhar melhor, sem ter que estar ali naquela de, ai, meu Deus, o aluguel é daqui a tantos dias, pagou, já está devendo. E eu acho que a prioridade de qualquer pessoa na vida é ter sua casa própria.
10: Pois é. O governador Lucas foi no caminho de Efraim, foi buscar a vice de Campina Grande também.
11: Isso.
10: Ou seja, agora temos não só uma, mas duas chapas com mulheres de Campina Grande na vice.
11: Isso.
10: Isso é uma valorização da mulher e da região, de Campina Grande. Isso.
11: Todo mundo sabe, né, que Campina sempre foi decisiva nas campanhas políticas e acredito que não vai ser diferente dessa vez. A nossa chapa, além de ter eu compondo, nós temos o apoio do prefeito Bruno e lá no, de, no, na chapa de Lucas, temos a doutora Lígia, e na de Cícero também é um campinense, Diogo também é de Campina. Ou seja, Campina é muito importante, e espero que sua importância seja voltada à minha chapa, que eles venham aderir ao nosso projeto.
10: Está preparando aí alguma atividade para Campina Grande, com o Efraim ou com o Cabo Gilberto para Campina Grande? Aliás, parece que onde já teve foi a inauguração do comitê do deputado Sargento Neto, em foi. Campina Grande. Mas a vice-governadora está planejando alguma coisa para Campina, com Efraim ou sem Efraim, ir para Campina também, sua terra, fazer campanha lá?
11: Lá ontem foi o lançamento da candidatura do Sargento Neto, que foi bonito de verdade. Muita gente, me surpreendeu.
10: A senhora esteve lá?
11: Fui. Eu sei da força do Sargento, que compõe nosso grupo de nomes fortes para deputado, mas foi bonito de verdade. Botaram o Efraim no braço, coisa mais linda do mundo. Eu disse, gente, Campina é Campina, né? E nós, sim, você me perguntou sobre...
10: Atividades em Campina.
11: Ainda não temos uma data certa, mas essa semana vamos inaugurar o comitê lá central de Efraim Filho, que fica próximo ali à antiga STTP, às margens do Açude. Eu acredito que seja de quarta para quinta, ainda não tenho certeza, mas colocaremos nas nossas redes sociais a data precisa, para que todo bolsonarista e todo campinense que quer mudança esteja presente.
10: Veja bem, Nayana, em 2018, era uma ativista, era candidata, mas distante. Hoje, essa mesma Nayana estava lá no palco com Flávio Bolsonaro. As coisas como as coisas mudam, né, na vida, na sua vida, na vida das pessoas. E acontece assim uma avalanche, assim, nossa mãe, você... É Nayana ontem estava lá, uma desconhecida, com todo respeito, mas era uma desconhecida, candidata a deputada para fazer a soma de votos, né, para ajudar aqueles que tinham mais condições.
11: Isso.
10: Inclusive, quando a senhora foi candidata em 2000 e...
11: Gilberto também foi.
10: Gilberto também
11: foi. Eu fui cauda de Gilberto.
10: Então a senhora ajudou na chapa, a eleição de Gilberto.
11: Exatamente.
10: Mas naquela época não eram namorados, não?
11: Não.
10: Não. A senhora já ajudava sem ser namorada, imagina agora que é esposa.
11: Pois é. Agora eu passo na cara, eu digo, olha, eu já lhe ajudei lá atrás, viu?
10: Me ajuda agora minha campanha.
11: Mas é isso, é para todo mundo ver que você tem que ter, né, um pensamento positivo. E eu sempre tive, eu tenho isso em mim, nunca tá ruim. Sempre tem que olhar o lado bom da coisa. E é porque eu já passei por muita coisa na vida e eu nunca me desanimo, entendeu? Eu tenho coragem, eu tenho foco, tenho persistência. E espero que todo paraibano que está me ouvindo também tenha esse pensamento.
10: O que a senhora diria às mulheres que têm dúvida se em Santa Rita, em João Pessoa, nos bairros, tem aquela jovem que é estudante, está ingressando na universidade, fica em dúvida, rapaz, eu deveria entrar nesse negócio, nessa luta. O que a senhora diria às mulheres paraibanas?
11: Somos maioria, né, de eleitoras, mas, infelizmente, ainda somos muito... não nos envolvemos em política. Eu digo que, assim como eu, que sou uma pessoa comum, uma pessoa que, por causa de um problema pessoal, comecei a me voltar à política, que hoje eu tenho... condições de mudar a história da Paraíba, caso vocês cheguem a nos escolher no dia 4. Assim como eu, é com pequenas ações que vocês vão mudando suas vidas. E voltando lá à questão da habitação em Mangabeira, Efraim ele quer priorizar as mães solos nessas moradias, porque são mães que sofrem, mães também vítimas de violência doméstica, porque às vezes não saem daquele ciclo de violência porque não tem para onde ir. Porque, às vezes, dependem financeiramente do seu companheiro. Esse é todo um programa que a gente quer implementar, quer fazer cadastro em cima dessa realidade triste de parte das mulheres da Paraíba. Primeiro, saindo daquela questão de violência, a gente também pretende capacitar para que tenha seu emprego, sua autonomia, sua autoestima renovada. Porque você trabalhando é outra... Todo mundo que tem um trabalho tem dignidade. Trabalhar... Eu, quando estava só dona de casa, você também é um papel muito importante. Muito importante. Eu acho que é o meu papel mais importante na vida, ser mãe de Geraldo e Gustavo. Mas quem tem vontade de mostrar algo, de ser parte da sociedade, merece um trabalho. E tem gente que não tem por falta de oportunidade. Não é porque muita gente diz, porque é vagabundo. Não, é porque não tem oportunidade de chegar de ter seu emprego, sua CLT, sua dignidade, seu dinheirinho, para chegar ali e fazer sua unha, seu cabelo, uma maquiagem, uma roupa, dar uma coisa que seu filho quer. Que coisa triste é você chegar no supermercado, o filho pedir uma coisa que você não tem. Isso é a realidade de muitos paraibanos hoje. Porque, diferente do que diz Miriam Leitão, que é uma sensação de que as coisas estão caras, as coisas estão caras. E o paraibano está me ouvindo aqui, que me disser que não estão, é porque está com algum problema, porque eu vou no supermercado com o mesmo valor que eu ia há 3 anos atrás, eu trago um terço do que eu trazia. Está muito complicado para todo mundo. Ninguém aguenta mais esse aumento exacerbado dos valores dos alimentos, de tudo, não.
10: O que mais maltrata realmente o assalariado, o trabalhador, de uma forma geral, e a dona de casa, que é a grande economista desse Brasil, a dona Exatamente. De casa. Ela é quem mais sabe, quando vai no supermercado, o que aumentou, o que aquele dinheiro dava para comprar e não dá mais para comprar.
11: Isso. Nós somos o setor econômico do Brasil mesmo. As donas de casa é quem sabe gerir e administrar a sua casa melhor do que ninguém.
10: Candidata Nayana Pontes, qual é a sua impressão sobre o candidato a presidente da República, Flávio? A senhora esteve com ele, conversou com ele. Qual é a sua impressão? Ele está animado? Ele tem bons propósitos para o país? Qual é a sua impressão sobre essa candidatura de Flávio? Ela tem condições de superar essa estrutura que é muito grande de governo, né? Porque Lula está no governo, usando a máquina aí para se reeleger. Qual é a sua impressão sobre Flávio e a possibilidade de ser presidente do Brasil?
11: Eu acredito que essa eleição, Flávio, ele vem com uma força muito grande do antipetismo. Além de ter o bolsonarismo que está com ele, que ele conseguiu abraçar todos, também vai ter o antipetismo. Como nós temos outros nomes na oposição, não vai dar para levar no primeiro turno, mas acredito na nossa vitória no segundo turno. Porque quem vota em Zema, em Caiado, em Augusto Cury, acredito eu que não vote em Lula no segundo turno. Nós temos chances reais. Flávio tem uma mente mais jovem. Eu brinco que ele é um Bolsonaro melhorado. Ele veio mais lapidado, ele tem falas moderadas, ele sabe conversar com a mulher, ele sabe conversar com todos os setores e acredito muito na vitória do Flávio Bolsonaro.
10: A senhora tem familiares lá em Campina, lá na região e outras, em Cabaceiras? Tem familiares, tem primos, irmãos?
11: Tenho meus tios em Campina, tenho tios em Cabaceira, primos.
10: Irmãos não.
11: Irmão tá aqui, só tenho... Aquele que estava aqui agora.
10: Aquele é seu irmão. Mora em João Pessoa.
11: Mora em João Pessoa.
10: Certo. Só tem vocês dois da família.
11: Só.
10: Sua mãe faleceu também?
11: Também.
10: Já faleceu. Então tem só vocês dois.
11: Isso.
10: Quer dizer, tem só o Sejão e não. Tem vocês dois.
11: É.
10: Que estão gerando, formando as novas gerações.
11: Isso.
10: Gustavo e Geraldo já, né?
11: Vão já dar... vai aumentar a família, né?
10: Já estão...
11: Vai dar continuidade à família.
10: Já vão dar continuidade à família. A chapa do PL só tem um senador.
11: Isso.
10: Como é que a vice-governadora vai se posicionar seus candidatos? No caso, pode dizer aí, que a gente sabe que a senhora acabou de falar, Flávio, mas diga a chapa completa aí, no caso, para presidente e para senador, já que a senhora, como vice-governadora, não se posiciona na questão de deputado, né? De deputados aí. Mas como é que fica a questão do outro nome para senador?
11: Olha, Marcelo, estou seguindo as instruções da Nacional, que foi colocar Marcelo Queiroga à disposição do povo da Paraíba. Não fizemos coligações com outros partidos, mas também temos nomes competitivos, a exemplo do Major Fábio, que também é um nome voltado à direita, mas nós do PL escolhemos ficar com Marcelo Queiroga.
10: Muito bem. A gente está conversando com Nayana Pontes, que é advogada, candidata a vice-governadora na chapa de Efraim. Efraim está feliz? Quer que a senhora sente essas propostas aí de vocês e a campanha de Efraim para essa reta agora de 45 dias, né? Que é uma correria muito grande. A campanha antes era 90 dias, caiu pela metade, de 3 meses caiu para 1 mês e meio, ou seja, a correria é grande. Como é que a senhora vê as chances de Efraim, a figura de Efraim, para fazer uma comparação de Efraim com Cícero e Efraim com Lucas?
11: Olha, o sentimento nas ruas é de adesão. você tira, nós fizemos o material, levei para o comitê e acabou muito, muito rápido. Isso você sente, né? Você sente que é de adesão. Você tira, nós fizemos o material, levei para o comitê e acabou muito, muito rápido.

0: Cantil, Cícero do Carmo, e nós conseguimos 420 mil votos. Eu acredito que a junção desse bolsonarismo com a política de Efraim vai fazer com que estejamos no segundo turno.
1: Agora, o governador Lucas tem criticado, tem dito ele, os aliados dele, de Lucas, tem dito que Efraim tem combinado com Cícero nos debates, que os dois teriam combinado nos debates. Qual é a sua visão sobre isso?
0: Não, isso não existe, é falácia. É natural que Lucas é governo, Lucas representa 16 anos de governo, é uma continuidade, e nós somos oposição. É natural que venhamos com perguntas mais firmes para quem está com a caneta. Não tem combinação nenhuma, não. É natural que quem está na oposição questione quem está na situação.
1: Ou seja, o fato de Cícero ser mais duro com Lucas do que com Efraim, e o fato de Efraim também ser mais duro com Lucas do que com Cícero, é pelo fato de que Lucas é o governador.
0: É, quem está com a caneta e quem está com o escudo para receber as críticas. É natural que esteja. Porque quando os outros dois só têm que perguntar suas propostas. Porque é assim. De um tempo para cá se acostumou com um debate mais de ofensas pessoais. É isso que o povo questiona. Mas não, o debate não tem que ser feito assim. Tem que ser feito de forma respeitosa, mostrando suas propostas. Eu acredito num debate propositivo. Esses debates nível ratinho, essas coisas assim, eu não gosto.
1: Segunda-feira que vem já tem debate com os
0: Isso.
1: candidatos a vice-governador, né, e vice-governadora. É isso que a senhora pretende levar para o
0: Eu
1: debate.
0: espero que seja um debate propositivo, um debate respeitoso, um debate elegante, que respeite o povo da Paraíba, que mostre, cada um mostre seu projeto para a Paraíba escolher qual o melhor para si.
1: Nas reuniões que têm ocorrido com o Efraim, com o candidato a governador, com o grupo aliado, com o deputado federal Cabo Gilberto, enfim, com o deputado estadual Sargento Neto, com o Valber Virgulino, ou seja, a equipe do PL, o que é que tem lhe chamado mais atenção em relação aos problemas do estado da Paraíba? O que a senhora, nesse curto período de candidata a vice-governadora, conseguiu identificar que chama mais atenção? Ou seja, o que é que a população da Paraíba reclama mais à classe política hoje? Quais são os maiores problemas?
0: O maior de todos, que é o que a gente mais recebe reclamação, é a segurança pública, a falta de segurança. Nós temos um efetivo muito aquém do que deveria ter. A gente deveria ter pelo menos 6 mil homens a mais. Principalmente, aqui a gente ainda não sente muito, porque estamos na capital. Campinas e João Pessoa ainda tem um efetivo bom e a gente ainda passa pelo que passa. E o sertão, o Curimataú, o Brejo, não tem policiamento. Vive à mercê da bandidagem. Eu ainda brinco com o Gilberto, que ele diz, deixa de ser engraçado. Eu digo, os bandidos ainda estão sendo bonzinhos, porque não tem polícia, não tem. Se você for no interior, é uma viatura para três, quatro cidades. Aí a gente às vezes quer cobrar, quer dizer que é o policial, além de ser mal pago, também eu acho que é um dos estados que tem um índice de depressão, um dos maiores do país. Porque não é fácil você trabalhar sendo mal pago, você trabalhar com condições precárias. Outro problema que nos relata muito e que eu abri uma caixinha de perguntas no meu Instagram, foi o que mais veio. Segurança, depois saúde. Que nós temos, é um dos estados que tem mais médicos por habitante, que não deveria ter tanto problema. Eu acho que o problema mais é uma falta de, é um problema de falta de ligação entre secretarias. É uma questão que deveria ser interiorizada, essa saúde, porque acaba que fica Campinas e João Pessoa com uma demanda enorme. Se o interior tivesse como essas pessoas terem um atendimento prévio, acredito eu que não teria tanta demanda na capital e em Campina Grande. Outro problema que nos relatam muito, que a gente vive na pele, é a infraestrutura. Nós temos uma malha boa, boa que eu digo assim, maior parte do estado é asfaltado, tem as vias,
1: A malha viária.
0: a malha viária existe, só que é precária. É feita para durar pouco. Nós não temos acostamento. Faz agora, com 3 meses, já tem um buraco ainda maior. E para poder tudo baratear, é preciso que a malha viária seja melhor. Porque não tem como o frete baratear se você tem uma malha totalmente degradada. São os problemas assim que eu acho que são os emergenciais e que é o que eu sinto da população, que é o que a população vem me dizer.

0: e que os nossos companheiros de partido também têm a mesma percepção que eu.
1: A questão das famílias, eu vejo uma preocupação, candidata Nayane, com a questão das famílias que têm filhos autistas. A questão, muitos pais, às vezes a mãe tem que pedir demissão do emprego, porque tem que dedicar a sua vida ali à filha ou filho com autismo. O que é que a senhora já se aprofundou sobre essa área, a questão de saúde, a questão de atendimento às famílias, porque quando tem um autista, aí você está gerando ali, você tem que ter uma atenção com a criança, o adolescente que tem autismo, e com os pais,
0: Isso.
1: para que eles tenham também uma maior tranquilidade para poder dar atenção, e às vezes não tem condições financeiras para levar para o médico, não tem condições de pagar um Uber, enfim, às vezes não, lá no PSF não tem uma estrutura. Como utilizar a política para ajudar essas famílias, candidata?
0: Primeiro, o que é muito prejudicial para essas crianças é o laudo tardio. Demora-se muito para dar o laudo a uma criança autista. E todo mundo que tem criança com autista na família sabe que quanto mais tardio o tratamento, mais difícil fica para que aquelas questões sejam resolvidas. Em relação às mães e os pais, muitos deles têm que deixar seu trabalho porque têm que ficar cuidando exclusivamente daquela criança, que dependendo do grau, não tem condição nenhuma de trabalhar fora, tem que se dedicar exclusivamente à criança. No projeto, no plano de governo de Efraim, nós temos uma bolsa, a partir de um estudo, de uma triagem, uma bolsa para que essas mães tenham ajuda de custo para poder se dedicar a essas crianças. E nós temos também muita intenção de acelerar, de ter uma celeridade nesse laudo, que a partir do laudo é que vem todos os outros benefícios.
1: Entendi. Correr com laudo.
0: Isso.
1: Porque quem for diagnosticado vai ter mais agilidade para dar
0: Para o
1: atenção.
0: tratamento, para
1: O acompanhamento.
0: tudo, e para a bolsa que ele propõe, até para o BPC, que o governo federal também propõe, mas para isso precisa do laudo.
1: A senhora é advogada.
0: Isso.
1: A senhora é advogada. Qual é a sua opinião sobre o que estão chamando? Cada um utiliza uma palavra diferente. Esses excessos de ministros do Supremo Tribunal Federal, como foi, por exemplo, aquela condenação do pessoal de 8 de janeiro. A senhora acha que aquilo foi uma tentativa de golpe ou não? Como é que a senhora analisa essa situação de ministros do STF no meio desse tiroteio político? Semana passada, a gente assistiu a um ministro da Suprema Corte do país a fazer uma articulação política para tentar fazer as pazes de Lula com Alcolumbre, presidente do Senado, num jantar na casa dele. A imprensa toda está achando isso um absurdo. Agora, semana passada, teve um mandado de busca contra uma fonte do jornalista, uma fonte que é pela Constituição é sigilo do profissional de imprensa. Como é que a senhora analisa esta situação do STF no país hoje?
0: Marcelo, tudo isso que você nos relatou aí só demonstra que a Constituição brasileira foi rasgada há tempos. Principalmente o ministro Alexandre Moraes não vem cumprindo nada. O dever dele é ser guardião da Constituição e ele tem uma Constituição à parte, é a Constituição Alexandre de Moraes. Ele não cumpre nada daquilo.
1: É uma Constituição alexandrina, é isso?
0: Isso. É a Constituição Alexandrina. Ele não cumpre a Constituição que a gente tem, a de 1988. Ele faz a dele. Ele tem a sua polícia. Ele tem os seus capachos. Infelizmente, isso precisa ser mudado. E para que isso seja mudado, mais uma vez, é preciso que tenhamos senadores dispostos a fazer essa mudança, porque é o único órgão que pode impeachment ministro do Supremo. Porque o que aquelas pessoas do 8 de janeiro estão passando, presos até hoje, eu não tenho certeza, mas já essa semana morreu mais um. Aquilo é terrorismo. O que Bolsonaro está passando hoje, qualquer corte mundial vai concordar comigo que aquilo é terrorismo, que aquilo é tortura. Ele vive em cárcere na sua própria casa, com policiais dentro da sua sala, sem ele ter cometido um crime sequer. Ele não cometeu um crime. Mas eu estou, em partes, eu estou até gostando do que está acontecendo, porque parte da imprensa que defendia ele hoje vê que realmente ele comete desmandos absurdos, ele não cumpre a Constituição.
1: Quando as atitudes de Alexandre Moraes eram só contra Bolsonaro, tinha muita gente que ficava calada.
0: Ficava quieto, sabendo que estava errado.
1: Agora, pelo menos, já
0: está falando. É um absurdo o que os jornalistas estão sofrendo. A exemplo do que você falou sobre o sigilo, que a Constituição proíbe que seja perseguido a pessoa que informa os jornalistas. Vocês estão sofrendo na pele hoje. E começou agora a ditadura do Alexandre. Se a gente não pará-lo, eu não sei onde vai. Outra coisa, você viu que aqui fecharam o Discord? Isso é uma atitude ditatorial. Por mais que tenha... Eu nem sei bem o que é esse aplicativo. Mas a partir do momento que é tirado do ar, é ditadura. Porque se crianças estão usando, é responsabilidade dos pais... que façam com que aquelas crianças não tenham acesso àquele tipo de conteúdo. Não é o Estado que determina o que o meu filho vê ou que não vê. Quem tem que dizer sou eu, é você. Quem tem que ter autonomia na sua família é o pai de família, não o Estado. Daqui a pouco vão chegar e levar os filhos da gente, porque quem manda em tudo são eles. É complicado, a gente está vivendo num país difícil de se viver.
1: Eu vi que na proposta do candidato Flávio Bolsonaro tem... a questão de diminuir essa carga tributária, é muito imposto, e parece que para o ano 2027 o negócio vai ser para advogado, para dentista, para médico. Tem muita gente que está aí, tá completamente enganado. Isso. O ano que vem, 2027, se prepare que a carga tributária vai ter nem que vai ligar para esse programa aqui. Diz, mas, rapaz, você bem dizia possível. Isso, eu não estava nem me orientando. Se prepare, estou dizendo, se prepare o ano que vem. O que é que a senhora tem conversado com o candidato Efraim sobre isso? A questão de reduzir carga tributária, porque quem mantém esse país não é o Estado não tem recurso. O Estado recebe isso. Recurso de quem gira a máquina, do empreendedor, do profissional autônomo, de quem paga seus impostos. Como fazer, candidata, para diminuir essa carga tributária?
0: Nós vamos voltar ao que era, né? Porque em 2024 foi aumentado o ICMS aqui e não surtiu efeito. Porque, como você falou, quem faz o dinheiro girar é o trabalhador e não o Estado. Era 18%, foi para 20%, vamos voltar a 18%. E temos outras manobras para diminuir os impostos na Paraíba e fazer com que o setor privado volte a crescer.
1: É uma lógica inversa. Se você tem um imposto menor... o comerciante vai vender mais, vai crescer mais.
0: Vai empregar mais.
1: Vai gerar mais tributo.
0: Exatamente.
1: Se você aumenta o tributo, você vende menos, o comércio diminui, e aí acaba que o Estado arrecada menos, de todo jeito.
0: Exatamente. É o que a gente tem que valorizar, o nosso porto de Cabedelo, que é pouco valorizado. Todos os nossos empenhos, tudo que a gente poderia receber de exportação vai para o porto de Suape, e para o outro posto, que eu acho que é o Rio Grande do Norte. E a gente perde muito por falta de interesse, de governança, de fazer com que... São algumas medidas técnicas que têm que ser feitas, mas que podem ser feitas e que vai fazer com que nosso Estado arrecade muito mais e que seja muito mais rico.
1: Muito bem. Candidata Nayana, agradecer a sua presença aqui no programa. Queria que a senhora pudesse registrar a presença aí da sua equipe aqui nos estúdios. E depois agradecer aos ouvintes, deixar a sua mensagem... aos ouvintes e até pedir voto também, que já pode. Muito obrigado pela sua presença aqui no nosso programa. Fico feliz de estar inaugurando, né, a sua fala em uma entrevista como candidata à vice-governadora, a doutora Nayana Pontes, que é advogada de Campina Grande, mãe de Gustavo, mãe de Geraldo, esposa do deputado federal Cabo Gilberto. Muito obrigado pela presença.
0: Obrigada, Marcelo. Obrigada aos Wellingtons. Quero agradecer aqui a Gabriele, a Thaís, a Felipe, que estão me acompanhando aqui nessa agenda. Quero pedir ao povo da Paraíba que dê uma oportunidade para a nossa chapa, que é uma chapa que quer resgatar a Paraíba, que quer fazer da Paraíba um case de sucesso para o resto do país, que é o único estado que tem uma chapa à direita, que tem chances reais de vencer. Vamos fazer da nossa Paraíba uma Santa Catarina no Nordeste. E eu peço a vocês o voto de confiança no dia 4, 22, Efraim Filho e Nayana Pontes. E quero, Marcelo, deixar aqui registrado que eu vou voltar aqui como vice-governadora, viu?
1: Eita!
0: Que Deus vai nos honrar e vai dar tudo certo. Eu vou estar aqui com vocês de novo para dar entrevista de já vice-governadora.
1: Pois é, pode ser que seja já em outubro ou novembro, né?
0: É.
1: Porque tendo dois turnos, então, a sua vinda, eu vou tratar logo de agendar, ganhando a campanha, trazer a vice-governadora logo aqui. Para dizer, foi aqui que a senhora começou,
0: isso,
1: viu?
0: É a minha estreia.
1: O pontapé inicial.
0: Então tem que ser o primeiro depois da vitória.
1: Exatamente.
0: É isso aí. Obrigada, viu, minha gente? Estou muito feliz. Estou aqui ladeada de pessoas do bem, energia boa. Espero voltar mais vezes.
1: Volte sim, volte como vice-governadora. 13h08, a gente vai no intervalo.
2: Mas sabe que vem no dia 26 de outubro com um bolo na mão, que é meu aniversário.
1: 26 de outubro?
2: Outubro, é. Já tá meu bolo, a governadora.
0: É.
1: Se tiver segundo turno, é quando, Hélio? Tu lembra qual é a data do segundo turno?
0: Dia 25, turno? Eu acho.
2: É, né? Pronto, dia 25, é.
1: Então, pronto, se ela for...
2: Tá certinho.
1: Se ela for vice-governadora, fica o compromisso.
2: De trazer já o bolo na mão.
1: Já traz o bolo.
2: É.
1: Eu compro o refrigerante.
2: Pronto.
1: E o Wellington Alves compra o presente, o seu
2: pronto,
1: presente.
2: Exatamente. Viu? O bolo vem da governadora.
1: Né, Wellington? Tá combinado? Hein?
3: Camisa do Vasco.
1: Camisa do Vasco? Eita. Obrigado, Nayana.
0: Obrigado.
1: Vamos ao intervalo, a gente volta já.
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0: 13h17 na Paraíba. São 13h17. Estamos de volta com o programa A Voz da Paraíba, desta segunda-feira. Assisti, acompanhei pela TV o jogo do Botafogo da Paraíba contra o Amazonas no sábado. E confesso a vocês, fiquei impressionado como o Botafogo começou bem o jogo, controlando o jogo. É quem ficava com a posse de bola, é quem estava controlando a partida. E o time do Amazonas não encontrou seu futebol, Não assustou a meta do goleiro do Botafogo. O time do Botafogo estava um jogo sob domínio, né? E o fato é que o Botafogo, no segundo tempo, agora a cancha, meu amigo, com 15, 20 minutos, já tinham dois machucados com o gramado. O gramado, situação muito ruim, aquele gramado lá no Amazonas. Mas o fato é que no segundo tempo, sim, acho que o treinador não mexeu bem no Botafogo. Acho que ele cometeu um erro. Na hora que Varela se machucou, ele botou Lucas Cândido. Aí ficou Lucas Cândido e Igor Maduro de volantes. E aí, o que é que acontece? Quando foi no segundo tempo, aí, além de Varela, teve Igor Maduro que se machucou, aí ele, o treinador, botou Gelvani. E vi também a questão de Raminho, né? Fazendo as observações dele. Ali eu fiquei preocupado. Eu disse, Botafogo vai ficar só com um volante na cabeça de área? Então, quando o time Botafogo avançava com Gelvani, com Nenê, com Ratamoto, quando estava com o Caio, e com o Rodolfo, que depois houve as mudanças, quando perdi essa bola, que o time do Amazonas veio, vinha para cima do Botafogo, a gente identificava os espaços no campo. Então, é tanto que o time do Amazonas, no segundo tempo, conseguiu, né, oferecer risco à meta do goleiro do Botafogo, viu, Ed?
1: Preocupante, mas pelo menos teve a oportunidade de sair de campo com um empate. Daqui a pouco a gente vai ter oportunidade de adentrar mais nesse assunto, Marcelo. Tem aqui um ouvinte da nossa programação. Como é teu nome? Fala aqui, Severino. Severino Propaganda. Boa tarde, Severino.
2: Boa tarde. Eu queria deixar aí um anúncio aí que essa noite ontem estava na convenção da festa da deputada ontem e perdi meu documento ontem, né? Perdi minha identidade, meu cartão do SUS e também o documento da minha bicicleta ontem essa noite.
1: Foi aonde, mais ou menos?
2: Foi aí no SESC aí essa noite.
1: No SESC, né?
2: Se alguém... Eu tenho até meu telefone aqui.
1: O telefone para contato aqui, ó. É o 98165-2615.
0: Agora tem que dizer o nome completo. Como é o nome completo?
2: Severino do Ramo do Nascimento.
0: Deixa eu anotar aqui. Severino...
2: Do Ramo do Nascimento.
0: Do
2: Nascimento.
0: Do Nascimento, né?
2: Conhecido por ser de propaganda.
1: Severino Propaganda, telefone 981-65-2615. Perdeu os documentos e quem vier encontrar faz o contato nesse número. Eu deixo aqui na recepção da emissora, né?
2: 5,
1: Você trabalha aí na frente, é isso?
2: Eu trabalho aqui na escola Monsenhor de Barro aqui à tarde, mas também pode deixar aqui com os meninos aqui também, também com nossa amiga Raquel Maroja, então também com Luiz Vieira, Mano Costa, então com qualquer pessoa.
1: Um garotinho.
2: Um garotinho também, certo? E quem encontrasse documento será bem gratificado, ok? E
0: esse documento estava dentro de quê? De uma bolsa, de uma carteira?
2: Estava na minha carteira, quando estava acontecendo
0: aí. Pode sentar, não, senta aí.
2: Eu acho que foi na que eu puxei a carteira, acho que caiu.
0: A carteira caiu. Então o senhor perdeu a carteira, né?
2: Perdi a carteira.
0: Com esses documentos dentro.
2: Só tinha somente
0: a carteira é preta, é marrom?
2: Não, a carteira ela é verdinha, porque ela tem um adesivo de uma notinha de 100 reais, tá vendo?
0: Entendi.
2: É, um adesivo, né? Na carteira. Aí perdeu tanto... toda essa noite aí.
0: Então, se alguém perdeu, próximo ao SESC, SESC é o colégio,
2: Não, não é o SESC ali, o SESC da escola Miguel, não teve a festa onde...
0: Do ginásio, foi lá no ginásio do SESC.
2: Foi no ginásio do SESC essa noite. Começou, eu comecei a sair aqui com o Cicinho, né, aqui de tarde, aqui, da Boca da Noite aqui, da Barra da Liberdade. E a gente seguimos em frente até pela Praça Grande, Getúlio Vargas, e seguimos até lá.
0: Então não sabe exatamente onde perdeu, se foi aqui na saída ou se foi lá no SESC.
2: Exatamente, ninguém pode saber, né?
0: Não tem. Então é uma carteira de cor verde, né?
2: É.
0: Que tem com esses documentos, tem o seu RG, de Severino do Ramo do Nascimento, tem o cartão do SUS e tem também um documento da bicicleta,
2: Exatamente.
0: É uma nota fiscal, da bicicleta?
2: É uma nota fiscal,
0: Nota fiscal da bicicleta.
2: Nota fiscal da bicicleta,
0: Muito bem. Pois é.
2: Então quem achar, né, realmente faça esse favor,
0: que aí, percebeu que horas que tinha perdido a carteira?
2: Eu percebi quando eu cheguei em casa, né?
0: Quando chegou em casa que procurou a carteira?
2: Eu não vi mais. E o pior que foi, já foi o Fio Bel já hoje também, mas mesmo assim quem encontrar, faça o favor de me entregar, né?
0: É, porque
2: não, vai servir pra ninguém, né?
0: Vai servir pra ninguém.
2: Justamente.
0: E tá outra bom? Coisa, o trabalho que dá pra tirar uma segunda via DRG?
2: Com certeza, né?
0: Cartão do SUS e tudo mais.
2: É.
0: E a nota fiscal, né?
2: E é mais aquela identidade novinha já que tem agora. A identidade, já que a identidade é CPF, né? A, que a gente tira pelo digital. Já é nova já.
0: É a carteira nacional já. É a carteira unificada já.
2: Justamente.
0: Pois é. Pelo menos, Severino, você teve uma alegria ontem, não foi?
2: Foi, teve uma alegria, mas ao mesmo tempo teve um desgosto.
0: Teve um desgosto. Teve a alegria do Flamengo, não foi?
2: Foi o Flamengo e a desgosto do documento.
0: E desgosto do documento.
2: Ainda bem que só foi a identidade e o cartão do SUS e o negócio, porque o resto do documento estava tudo em casa, que eu não ando com esse documento todo.
0: E o dinheiro também estava no outro bolso.
2: Tinha só R$50, mas aí não tem problema não. Podia ter até 1 milhão, mas o documento é importante.
0: É importante. Pois se alguém trouxer aqui, a gente... Pronto, você tá depois bom. Liga para... Venha, passa por aqui para saber, viu? Tá tudo anotado aqui. Seu telefone aqui, só para repetir. Severino do Ramo Nascimento perdeu a sua carteira ontem lá na festa do lançamento da candidatura lá de Fernando Alvino, né? E o seu telefone é 9. Vem aí, Wel, para eu anotar aqui, porque
1: você fica. É o 98165.
0: 8165.
1: 2615.
0: 2615.
1: Severino do Ramo do Nascimento.
0: Severino do Ramo, eu pensei que ela era Ramil. Família de Raminho. O senhor é parente de Raminho, jogador?
1: Raminho?
0: Hein?
1: Raminho, jogador?
0: Raminho, jogador.
1: Daqui de Santa Rita, pô, craque Raminho?
0: Craque Raminho.
1: É da família dele, não?
0: É, não?
2: Na verdade, nunca joguei bola na minha vida.
0: Então...
2: Eu joguei bola de gudo, né?
0: É.
2: Era pequeno, era pião.
1: Não, mas a gente pensou que você era da família de Raminho.
0: Da família, não.
1: Mas tá bom. Ei, um abraço. Boa sorte aí, viu?
2: Ok. Qualquer coisa, eu trabalho aqui na escola, aqui do senhor.
0: Tá bem. Como é que ele chama? É Severino Propaganda. Severino
1: Propaganda.
0: Pronto. Bill Propaganda.
1: Foi Raquel mesmo.
0: Raquel Maró já batizou. Severino Propaganda.
1: É. Olha aí, Raquel.
0: É o Bill Propaganda.
1: É. Então, Marcelo, você falava com relação à apresentação do Botafogo. As dificuldades foram muitas. Eu queria voltar ao desembarque do Botafogo. Tive a oportunidade de conversar com o técnico, o Marcelo Fernandes, que falou da importância de conquistar aquele ponto, mas que tinha ido o time botafoguense em busca dos 3 pontos. Inclusive, como eu falava na escalada, no desembarque ontem, por volta das 11h30, 11h39 mais especificamente, o voo que saiu de Manaus foi a Brasília, de Brasília, vindo para João Pessoa. Neste mesmo voo estava o desembargador Fred Coutinho e a esposa, a dona Nalva, o casal que teve a oportunidade de acompanhar de perto o jogo lá em Manaus, no Carlos Amit, estádio que está em péssimas condições, principalmente o gramado. E o próprio desembargador Fred Coutinho falava da alta temperatura, que também foi ponto ressaltado pelo técnico Marcelo Fernandes. O doutor Fred também falava dessas condições péssimas do gramado, e que inclusive o que você falava sobre o Botafogo ter ganho no primeiro tempo, se tivesse aproveitado as oportunidades, inclusive também o gol perdido por Ratamoto já no final da partida, mas num todo, de acordo com o que foi visto pelo desembargador do Fred Coutinho, o Botafogo está no caminho certo e que tem condições tranquilamente de conquistar os 3 pontos no próximo

0: Sábado, 5 da tarde, Botafogo, Guarani de Campinas, jogo mais do que importante, é a 18ª rodada. Depois da rodada do final de semana que vem, só vai ficar faltando a do próximo final de semana, do dia 26, que é o fechamento, quando o Botafogo joga em Itabaiana contra a equipe do Itabaiana. Mas é bom ir para Itabaiana já com um time misto, poder mesclar o elenco e garantir a classificação já no sábado agora, diante da equipe do Guarani de Campinas. E falar também que teremos no próximo domingo a decisão, teremos a grande decisão do campeonato cinquentão lá da cidade de Bagé. O campeonato cinquentão de Bagé chegando ao seu final, a decisão ocorre no domingo às 8h15 no Lourival Caetano, entre Santos de Tereré, a boa equipe do Santos de Tereré, diante da representação dos veteranos do Jardim Planalto, que tem o meia Betinho, o maestro Betinho ali no meu campo. Então a TV 100.5 FM Líder vai fazer a transmissão via canal do YouTube com Osmar Queiroz, o garotinho. As participações de Marcelo José vai estar presente, também toda a nossa grande equipe lá no Lourival Caetano no domingo, para prestigiar Santos e Jardim Planalto na final, repito, do campeonato cinquentão. E o Carlinhos lá, que é um dos organizadores, aliás o principal organizador, ao lado do Walter Costa, o Walter Mangaba, agradecendo o mesmo o apoio do Rocha Material de Construção, o Rocha, que foi durante muito tempo operador da Rádio Tabajara, o Marcelo Rocha, que tem lá na Imaculada Rocha Material de Construção. Um abraço ao mesmo, obrigado pelo carinho da audiência. 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São alguns dos apoiadores desse projeto aí do Campeonato Cinquentão de Bagé. Repito, a final no próximo domingo, 8 horas da manhã, no Lourival Caetano, Santos de Tereré e veteranos do Jardim Planalto, com cobertura aqui da equipe Líder 100.5 através da TV 100.5, canal do YouTube. E no último sábado, justamente também no Lourival Caetano, foi sábado pela manhã, estádio municipal Lourival Caetano, tivemos o jogo pelo Campeonato Paraibano Sub-13. O Flamengo do Irã, ex-goleiro Irã, ex-Botafogo, Santa Cruz, Santa Rita e outras equipes.
1: Grande Irã, rapaz.
0: Goleirão, viu?
1: Que saudade do Irã, rapaz.
0: A gente jogou com o Irã nos bons tempos também, ali do Lourival Caetano, nos nossos encontros.
1: Era bom peladas. Goleiro, Irã, bom goleiro.
0: E preparado, Marcelo, tá fininho daquele mesmo jeito. Aí faz,
1: se cuidando, né, rapaz?
0: Se cuidando, faz aquele trabalho com as categorias de base, tanto no futsal, como no futebol de campo do Flamengo. O Flamengo que foi de seu nenê, ali do Varadouro, foi o Flamengo que contou com o apoio do Jorge Silva, aí hoje tem o Irã e o Jordão fazendo um trabalho excepcional. Aí jogou contra o Ibis pelo Campeonato Paraibano Sub-13. Foi sábado pela manhã no Lourival Caetano. Vitória no tempo normal 4-2. E aí no ponto extra, que aí é um trabalho belíssimo, viu, Marcelo? Eu fazia tempo que eu não via isso, que mesmo após a partida, aí vai para as disputas de pênaltis, para quem vencer ganhar um ponto extra. E aí é uma oportunidade que se dá aos jovens treinarem os pênaltis. Termina qualquer jogo pelo Campeonato Sub-13, aí tem os pênaltis.
1: E pode se revelar também grandes goleiros.
0: Grandes goleiros, grandes batedores, porque no jogo do Alto Esporte com os Spartaks foi 17 gols para o Alto Esporte, que venceu. Repare bem, o Alto Esporte perdeu no tempo normal de 2-0 para o Spartaks e ganhou nos pênaltis de 17-16. Mas eu fiquei sabendo ontem, aliás, no sábado, através do Wellington Faustino, que é assessor de imprensa da federação, que teve um jogo que foi 26-23. Você vê como está o índice bom. E isso é muito importante para o processo de aprendizagem e treinamento na cobrança de pênaltis. Então, o Irã ganhou no tempo normal de 4-2 e ganhou nos pênaltis o Flamengo. E o Arthur Alves Júnior, esteve lá como observador dos árbitros. Isso é outro ponto importante que a federação está fazendo através do departamento de arbitragem. É analisar quem está apitando as categorias de base da federação. E o Arthur foi lá justamente para analisar o trio de arbitragem que esteve envolvido na partida. Então, um abraço aqui ao Arthur Alves Júnior, ele que é o coordenador

0: geral da arbitragem aqui na Paraíba, faz um trabalho excepcional, também o Wellington Faustino da assessoria de imprensa e o Irã Félix pelo trabalho excepcional à frente do comando técnico do Flamengo, do Varador, que está mandando os seus jogos lá na cidade de Bagé, no estádio municipal Lourival Caetano. Aqui, Marcelo, tem uma nota, aqui, deixa eu ver aqui, uma nota que vem lá da cidade, também da cidade de Bagé, uma nota de pesar, porque faleceu na tarde de ontem um dos moradores mais antigos do Conjunto Tambaí. O Conjunto Tambaí foi fundado em 7 de novembro de 1969. Eu vou completar 35 anos de Conjunto Tambaí. Então, os moradores antigos já estão partindo. Alguns ainda permanecem por lá. Dona Penha, que faz parte da fundação do Conjunto Tambaí. Chico Tripa, coronel de quadrilha, o pai do Wesley, já nos deixou. O soldado, o vigilante, que morou na 7 de novembro, seu Balduíno, pai do Valdemir Soares, também já nos deixou, entre outros e outros. Ontem foi o falecimento de seu Jailton. Jailton foi funcionário, foi funcionário da Marinha, trabalhou durante anos na Marinha do Brasil, se aposentou pela Marinha, então foi um dos fundadores do Conjunto Tambaí. Seu Jailton, ele era padrinho do Berguinho do Impacto Som, atual vereador em Bagé, e irmão do vice-prefeito Luciano, do Impacto Som. E seu Jailton tinha um laço de amizade muito grande com o pai do Berguinho e com o pai do Luciano, que vem ser seu Dedé. Seu Dedé do Mercadinho, lá de Tambaí, comerciante, decano no comércio de Bagé, irmão do Lourival, também do Mercadinho da Engenharia de Carvalho. Então, a família do Berguinho está enlutada, e aqui vai os sentimentos a toda a família do Jailton pelo o passamento do mesmo. Seu Jailton, e era um ouvinte nosso desde os bons tempos da Rádio Arapuã, que ele me acompanhava na CBN também, e que Deus o tenha aí. Seu Jailton, comerciante, foi funcionário da Marinha e que também teve um comércio lá no Conjunto Tambaí, que Deus o receba da melhor maneira possível, Marcelo.
1: Agora são 13 horas 34 minutos na Paraíba, 13h34. O caso do PM Ícaro, né? A polícia fez uma operação grande. Em Santa Rita, houve um confronto com elementos, com suspeitos, e três elementos suspeitos morreram. A polícia sentiu muito esse crime praticado contra um soldado da Polícia Militar, o PM Ícaro, filho do nosso amigo Fábio. Fábio era goleiro, né? Foi goleiro do time da ACEP. Eu e o Hert jogamos no time da ACEP, Associação dos Cronistas Esportivos da Paraíba. E Fábio já foi goleiro lá da ACEP. Quando o Wellington me contou que era Fábio, o pai do PM Ícaro, realmente eu fiquei bastante surpreso e realmente triste, né, com esse fato ocorrido. Wellington, quem está mandando um abraço para a gente é o ex-árbitro, Marcos Souza. Marcos.
0: Ei, dos bons.
1: Dos bons. Está aqui mandando um abraço para a bancada, viu?
0: Marcos Souza, o Marcos Souza tem serviços prestados no município de Bagé. No segmento do futebol amador de Bagé e depois da arbitragem, porque ele ministrou vários cursos para os árbitros da Liga de Bagé nos bons tempos de Erivan Pimentel como presidente da Liga. Então, Marcos tem uma identificação muito grande com o esporte de Bagé, tem serviços prestados, tem familiares no bairro do SESI, em Bagé. E é um cidadão que honrou Bagé nos quadros da arbitragem nacional, fez parte do quadro nacional de arbitragem nos bons tempos de Antônio Toscano, lá de Lucena, da terra do Wellington Souza, e também do José Everaldo da Silva. Então, ao Marcos Souza, a minha estima...
1: Everaldo. Casa das Antenas.
0: Casa das Antenas, Everaldo, e Loteria Casa da Sorte, entendeu? Dois amigos particulares do Marcos Souza. O Antônio Toscano, falecido, e também o saudoso José Everaldo. Marcos Souza, a minha estima e consideração aqui através do programa Voz da Paraíba, do nosso Marcelo José.
1: Já está na agenda, trazê-lo ao programa. Marcos Souza.
0: Tem história, viu? Tem história.
1: Falar um pouco dessa história dele.
0: Sabe, na arbitragem, os cursos.
1: Dos projetos, né?
0: Os projetos sociais também.
1: Outros projetos virão, viu?
0: Eu sei disso.
1: Outros projetos virão.
0: Marcelo, nessa mesma linha, nessa mesma linha com relação ao Marco Souza, de ter história na vida, é o Nosman Barreiro Paulo, viu? Nosman está com um projeto em Itaporanga que vai revolucionar a cidade de Itaporanga, um complexo esportivo na área rural, trabalhando dentro da área rural, com campo de futebol, piscina aquática, casa de shows, enfim, uma senhora estrutura, viu, o Marcelo? Olha que coincidência aqui, Marcelo. Tá aqui, ó. Ligando pra gente aqui, Nosman Barreiro.
1: Nosman Barreiro.
0: Bota ele no ar. Alô, Nosman.
2: Boa tarde, meu amigo.
0: Oi? Não. Foi cruzada a linha, era outra linha. Aqui, mas pode adiantar que
1: essa... Arlindo tá na linha?
0: Esse vai participar com a gente daqui a pouco.
1: Então pronto. Arlindo, grande Arlindo de Bahia. Boa tarde, Arlindo.
2: Boa tarde, Marcelo José. Meu sentimento também para a família do Diarrito, né, que aqui em Cambaí, o Elton Alves. E também, o Elton esqueceu que também aquele... conhece um irmão de Ira também, né? Que era de Cambaí, que faleceu. Há anos que eu trabalhei até com ele no Conceito Telar, né? Que era de filho natural de Cambaí, né? Zorro. Mas, o Elton, eu quero... boa tarde aí para todo da Voz da Paraíba, o Elton Souza. E reforçando aí, né? O jogo, né, de sábado. Inclusive, Marcelo, a gente estava lá com o professor Adriano, né? O professor Adriano, o Carlos Paraíba. Estava todo prestigiando o jogo, né? Do Flamengo Varador e o Ibis. E estava lá um dos melhores repórteres, né? Radialista, o Elton Alves, o Pérola. Aí é um excelente, né, repórter. Inclusive, entrevistou, né, o meu netinho Pedro Henrique, Irã Félix. E essa entrevista, meu irmão, está bombando no Instagram. Eu tenho realmente dito a meu netinho, conversar com ele, que o Elton Alves é um herói, né? Radialista, tem viajado até para o exterior, né? É um radialista que, além disso, tem humildade, né? Uma pessoa humilde, uma pessoa muito bacana, comunicador, comunicativo. E eu quero parabenizar, sabe, o Elton Alves, né? E também parabenizar toda a equipe, né, do Flamengo, né? Que, além de ganhar, né, no decorrer de 4-2, ganhou também nas finalidades, né? Somou 4 pontos, está classificado. E assim, o futebol, como o Elton tem comentado aí, né? O futebol da base, aonde, né, o futuro, né, de hoje, né? Dos garotos, né, nas cobranças de pênalti, né, na decorrida da partida, estão desenvolvendo. E é assim que o futebol vai avançando, né? Vai avançando além, porque a gente vê, Marcelo, que você vê que o futebol europeu, ele começa da base, né? Começa da base, né, o futebol da Europa, e aí a gente vê grandes jogadores, jovens, sendo, né, vendido aí por milhões e milhões, né, dólares. Então, o Brasil tem que fazer isso, a Paraíba também, investir na base, né, e tá de parabéns a Federação Paraibana de Futebol, né, que tem ajudado, né, tem assim, tem prestigiado, né, o futebol da base, futebol. Aqui em Bahia, né, nunca foi, né, assim, da Copa Paraíba, Campeonato Paraíba, nunca teve uma equipe tão começando da base aí, vai poder realmente lá na frente formar depois pode comentar, um time profissional aqui, ou primeira divisão, segunda divisão aqui no Bahia, né? Porque a gente já viu nas décadas que teve jogadores aqui, bons jogadores, de formar, se havesse um investimento, assim, um secretário de esporte aqui daqui de futebol, poderia aqui no Bahia ter um time, pelo menos na segunda divisão, porque teve jogadores bons. Então é isso, meu comentário é esse. Marcelo, eu quero agradecer, porque você é uma pessoa também humilde, bacana, que abre espaço, né, assim, para ouvir, falar, ficar bem à vontade. Então, eu quero agradecer mesmo de coração, Marcelo, que Deus continue abençoando você por trás do microfone aí, o Elton Alves, Gilson Alves, meu amigo aqui, Gilberto Lira, né, as pessoas boas. E as pessoas que realmente que são pessoas que gostam, amam do futebol, né? Aqui de Bahia. E abraçar também o meu amigo Erivan Pimentel, né? Especialmente na escuta. Então, meu irmão, um abraço aí. Valeu, Edson. Valeu, meu irmão. Valeu. Um abraço, hein? Boa tarde.
1: Um abraço, Arlindo. 13h41 agora na Paraíba. Wellington, Souza, bota um beijezinho policial. Chegou a notícia triste agora aqui, rapaz. Jovem conhecido como João Gabriel, morto a tiros em chácara em Mulungu. Um jovem conhecido como João Gabriel, bastante conhecido em Mulungu e em cidade da região, foi morto a tiros dentro de uma chácara. Segundo as primeiras informações, dois homens encapuzados teriam chegado ao local e efetuado os disparos contra a vítima. Até o momento, a autoria e motivação do crime permanecem desconhecidos. Conforme informações repassadas à reportagem, João Gabriel não teria envolvimento com atividades criminosas, o que aumenta ainda mais as dúvidas em torno do caso. As circunstâncias estão sendo apuradas pelas autoridades responsáveis pelas investigações. Pergunta permanece no ar. O que teria motivado a morte de João Gabriel? Familiares, amigos e moradores de Mulungu aguardam respostas. A investigação deverá buscar identificar os responsáveis e esclarecer o que aconteceu dentro da chácara. Tá aí, Mulungu, aqui na Paraíba. Um assassinato de um jovem, rapaz. Tô vendo a foto dele aqui. Que coisa triste. 13h42 agora na Paraíba. Tá aqui a informação. Um trecho da ponte sobre o rio Paraíba, localizado na BR-101 no município de Santa Rita, na região metropolitana de João Pessoa, desabou. De acordo com informações do Departamento Nacional de Infraestrutura e Transportes, DENIT, a estrutura sofreu colapso em um dos apoios, o que fez com que dois da ponte cedessem. Segundo o órgão, não houve vítimas, já que uma das faixas da ponte estava interditada desde setembro do ano passado, quando o DENIT iniciou inspeções e intervenções emergenciais na estrutura da ponte. Na época, a faixa direita da ponte foi interditada no sentido Natal João Pessoa, na altura do quilômetro 77 da Rodovia Federal, como medida preventiva para a avaliação das condições estruturais do equipamento. Está aí uma informação nova de que um trecho da ponte, outro trecho da ponte cedeu, rapaz. Na BR-101, sentido Natal João Pessoa. Ou seja, Olha, mostrando agora aí. Tá vendo aí? A BR-101, sentido Natal João Pessoa. Desabou. É o restante, onde estava já caindo, né? E aí, Wellington?
0: Isso, Marcelo. Já iria conosco Itamar Chuli, Marcelo, que teve a oportunidade de trabalhar aqui no futebol da Paraíba por duas oportunidades. Um dos grandes profissionais que eu tive a oportunidade de conviver, eu e o saudoso Glaucio Lima, o próprio Gessal Freire, entre outros companheiros de imprensa. E iniciou um trabalho nessa temporada no CSA de Alagoas, deu calendário ao CSA para 2027, se transferiu logo após o campeonato alagoano para o Asa de Arapiraca, que há 10 anos estava tentando subir da D para a C, e num trabalho que contou também com o paraibano Francisco Salles, o filho do Guilherme Carvalho Novinho. E o Itamar, no dia de ontem, o Asa, que no primeiro jogo tinha empatado em 0-0, voltou a empatar no tempo normal e aí conquistou a vaga nas penalidades. Professor Itamar Chuli, primeiramente, muito boa tarde e parabéns pela ascensão do Asa.
3: Boa tarde, meu amigo. Boa tarde aos componentes da mesa, ao Marcelo, ao Wellington. São dois Wellingtons que estão aí hoje, né?
0: Exato. É o Alves e o Souza.
3: Um é bom, você imagina dois, né? Então, um abraço a todos vocês. É uma satisfação poder estar conversando com vocês e externar esse momento de alegria, graças a Deus, que a gente está vivendo aqui no Asa, depois, como você disse, 10 anos, né, sem disputar a Série C, volta para a Série C, e isso é muito importante para o torcedor do Asa, merece, como a cidade de Arapiraca merece também.
0: Marcelo José, à sua disposição, Itamar Chuli.
1: Eu queria primeiro parabenizar Itamar, porque vida de treinador não é fácil, você veja bem, ele passou aqui pelo Botafogo, fez uma boa temporada, fez amigos, construiu a admiração da imprensa.
0: Foi campeão paraibano,
1: ou seja, construiu a sua carreira, o seu nome aqui no estado da Paraíba. Eu queria saber, Itamar, o seguinte, como é que ele acreditou no projeto do Asa, ele saindo lá do eixo, né, lá do centro-sul do Brasil, lá da região sul do Brasil, Santa Catarina, que forma o sul com o Rio Grande do Sul e Paraná, e vir para uma terra tão distante, né? O Nordeste, um clima diferente, muita coisa diferente. Como é que ele avalia esse investimento do Asa e a sua coragem de vir para um projeto desse e, ao final, agradecer a Deus aí pela, pela chegada, né? Não é fácil, é muita gente boa no caminho. E você está de parabéns, Itamar, mas queria que você fizesse essa avaliação. Você sair de uma região completamente diferente da nossa, e vir para o Nordeste, vir para o interior de Pernambuco, clima quente, e conquistar uma vaga para um time do interior do Nordeste, do interior de Pernambuco.
3: Olha, eu estive há pouco tempo lá, né, Pato Branco, lá no interior do Paraná, e como você falou, né, lá nós passávamos 2-3 graus, né, com sensação térmica abaixo disso, mas eu vim a primeira vez para Paraíba em 2010, trabalhar no Botafogo, e eu lhe falo que eu me apaixonei pela cidade de uma pessoa, onde eu gosto muito, e pelo Nordeste, né, todo. E quando apareceu o convite de vir para o ASA, o presidente me convidou para vir aqui para conversar com ele e conhecer o projeto. Então eu vim num domingo de manhã, apresentei, tomamos um café, conversamos demoradamente aqui. Ele me falou do projeto, do que tinha, as condições que eram, né? E dificuldade financeira sempre passa, né? Principalmente para contratar você. A Série D começou com 96 clubes e ficou 88 pelo caminho, né? Fazendo uma média, eu fiz esses dias assim, por baixo, né? Contando aí uma média de 40, 45 pessoas que envolvem uma equipe, entre comissão técnica, atletas, staff, isso são 4 mil pessoas que ficaram para trás sem emprego, que é triste, né? E as oito continuaram. Então, esse projeto que ele me passou era desafiador, né? Você contratar com 96 equipes, montar uma equipe dentro de um valor, né, numa faixa salarial, tenho certeza que foi muito abaixo de inúmeras equipes, né, que se prepararam também para buscar esse acesso, mas eu acreditei no trabalho, acreditei que era uma porta que estava se abrindo, não olhei a dificuldade, mas encarei isso como uma oportunidade, né.
0: Perdemos o sinal aqui com o professor, vamos tentar a retomada do mesmo, está dando ligação ocupada, mas daqui a pouco a gente segue com essa conversa com o treinador Itamar Schuller, o Marcelo.
1: Wellington, tem aí o nosso querido Saturno convidando para um evento que vai acontecer daqui a pouquinho, às 16h, que é o Saturno lá do Valentina de Figueiredo, que é a inauguração da ONG, né? A ONG que tem ele como presidente lá, é a Ponte Viva João Pessoa, inauguração da nossa ONG. Ele voltou? Voltou, então segura Saturno aí e volta com o Itamar Schuller. Professor Itamar, pode continuar com o seu raciocínio, caiu a ligação.
3: Acreditei nesse projeto e na dificuldade que eu sabia que ia ter, né, de formatar a equipe, de trazer atletas, mas a gente acredita no trabalho, acredita que essas portas se abrem, né, que Deus que abre essas portas e a gente não pode olhar as dificuldades, a gente tem que encarar isso como oportunidade, foi o que eu fiz, e a gente começou o trabalho, e quando eu falo a gente, não é eu sozinho, é uma comissão técnica que envolve todos, né, e aí foi formar esse grupo, reformular, tiramos alguns atletas tiveram que sair e outros chegaram, e aí é o trabalho do dia a dia, né, o trabalho, a gestão de pessoas, né, que é super importante, né, que a gente tem que ter para ter alegria no trabalho de cada dia, responsabilidade, e tudo isso no dia a dia foi plantado, os atletas assimilaram, e sem dúvida eles estão de parabéns por aquilo que eles conquistaram e pela alegria que eles trouxeram ao torcedor do ASA e aí à cidade de Arapiraca.
0: E aqui, recentemente, você teve a oportunidade, Itamar, de subir o Retrô, né? E subir campeão, não foi isso?
3: Foi 2 anos atrás, né? Tivemos a oportunidade de ter o acesso com o Retrô, que também já estava há alguns anos, né, na fila, na luta, né, para subir. E depois do acesso também a gente foi, continuamos, né? Até chegarmos ao título brasileiro, que é muito difícil, não é o modo de ver, eu sempre falo isso. Para mim, das 4 competições, A, B, C e D, a D é das mais difíceis, porque você joga no Brasil todo em campos muito difíceis, em condições muito difíceis, logística muito difícil, para você chegar lá no final né? E aí você passar por vários mata-matas, né? E às vezes você faz um trabalho brilhante na primeira fase, você é o primeiro do grupo, mas depois você fica no mata-mata, você perde nos pênaltis. Então não é, é muito difícil a Série D. E aí eu fiquei muito feliz, né, pelo acesso também lá no Retrô, pelo título, muito feliz aqui pelo acesso no Asa, né? E isso para mim também é muito importante, que são dois acessos, 3 anos, né? Isso é importante para a gente como profissional. E a gente fica feliz por todos que estão em volta e que usufruem também, né? Que sentem essa mesma alegria que a gente sente.
0: Já tem aniversário definido para as semifinais, é isso?
3: Sim, nós jogamos o próximo jogo com o Gama, né? São 2 jogos com o Gama. E a outra semifinal é a ABC, que enfrenta a equipe do Uberlândia, né? E os que passarem nas semifinais se encontram na grande final.
1: Professor Itamar Schuller, parabenizá-lo mais uma vez, agradecer aí pelo tudo que está fazendo pelo futebol nordestino e agradecer também pelo título que construiu aqui, a história que construiu aqui no Botafogo da Paraíba, viu?
0: E ressaltar essa sua parceria com Francisco Salles, o filho do grande novinho, né, Itamar?
3: Ah, sem dúvida. Salles tem sido uma pessoa, um rapaz que eu conheci ele pequeno em 2010, era um menino. E que naquela oportunidade eu dizia para ele já, olha, se prepara porque um dia você vai ser um diretor, vai ser um executivo do Botafogo ou em outros clubes. E ele estudou.

0: pessoal Rafael Tenório, todo aquele pessoal do CSA tem uma admiração muito grande por você, os setoristas lá do dia a dia do CSA. Fala em Itamachule até hoje que não era para ter saído do CSA, que o CSA pagou um preço muito alto por ter deixado o Itamar ir para o Asa. Olha o resultado aí, o Asa subiu. Já ontem tem um comentário com relação a isso aí, viu, Itamar?
1: Essas situações que eu nem prefiro nem comentar, sabe? Porque o que eu vejo é sempre o ser humano, né? Lá, como você falou, Rafael Tenório é um cara que é uma pessoa que eu aprendi a gostar, admirar, foi uma pessoa muito coerente comigo, muito solícito, né? E estou muito feliz por ter passado os momentos que eu passei no CSA, pelas pessoas que eu conheci, fiz amizade, né? E as coisas que não são boas, as coisas ruins, eu prefiro não comentar, isso a gente deixa passar, né? Importante a gente falar bem e construir coisas positivas.
0: É por aí.
2: Para concluir, Itamar, eu queria saber se você tem acompanhado alguns jogos do Botafogo, como é que está essa sua visão, essa possibilidade do Botafogo chegar à série B, né, do ano que vem. E outra coisa é dizer o seguinte, você... É muito importante, Itamar, passar...
0: Eu acho que entrou.
2: Viu, Itamar? Então é muito importante o Itamar chegar nos lugares e ganhar títulos e classificar os clubes, enfim, tudo isso. Mas existe outra coisa que é igualmente importante, Itamar. É o caráter, é a linha de vida... É o ensinamento de vida que você deixa para as pessoas que acompanham a sua carreira. Então, tão importante quanto os títulos é a mensagem que você passa como cidadão, como profissional, como homem, como ser humano, o seu estilo de vida, o seu exemplo, porque tem um ditado que diz o seguinte: o conselho consegue convencer muita gente, mas o exemplo arrasta muita gente. Então, parabéns pelo título, mas parabéns igualmente pelo ser humano, pelo homem, pela figura que você aí representa.
1: Agradeço demais as suas palavras. Não mereço essas palavras todas, mas lhe agradeço, viu? Muito obrigado. E é o caminho que eu procuro traçar, né? Porque eu vejo que atrás de cada diretor, atrás de cada atleta, atrás de cada pessoa da imprensa, de cada profissional da imprensa, existe um ser humano. E a maneira que eu gostaria de ser tratado é a maneira que eu trato as pessoas, né? Porque eu acho que isso que é o importante. E valorizar as coisas boas. As coisas ruins não são para ser valorizadas, são para ser esquecidas. As boas, sim. As boas você tem que valorizar, você tem que usufruir elas, né? E isso que eu acho que é importante. Então é isso que eu procuro pautar minha vida em cima disso, mas quero agradecer aí as suas palavras. Muito obrigado.
0: E com relação ao Botafogo, para fechar?
1: O Botafogo tem acompanhado o Botafogo, até porque tem quem está aí, um amigo meu, o Marcelo, né? Conheci ele lá em Santos, quando eu estive lá com o Dorival Júnior, ele já estava lá no Santos naquela época, quando eu tive prazer de conhecê-lo, conversar com ele, enfim, é um amigo que a gente respeita. E tenho acompanhado, vi o jogo do Botafogo contra o Santa Cruz, acompanhei o último jogo agora, tenho acompanhado e torcido. E torço muito para que a equipe do Botafogo consiga esse acesso, consiga essa classificação entre os 8 e que eu consiga buscar o acesso, né? Porque tem uma equipe qualificada e também tem um treinador com muito gabarito, né? Com muita experiência também, que é o Marcelo.
0: Um abraço mais uma vez. Obrigado pela presença aqui conosco, viu?
1: Abraço. Deus abençoe vocês todos aí. Grande abraço.
2: Grande Itamar Schuller, bom demais, bate-papo, como eu disse, além de um grande profissional, um grande ser humano. Saturno está na linha, convidando para a inauguração da ONG, que vai ser daqui a pouco às 16h, lá no Valentina de Figueiredo. Boa tarde, meu amigo Saturno.
3: Boa tarde a todos, os ouvintes aí da 100.5 FM, boa tarde a meu amigo Marcelo José. Passando aqui, Marcelo José, para lhe comunicar, né? E convidá-lo você para fazer presente hoje aqui a inauguração da nossa instituição, né? A Ponte Viva João Pessoa, será inaugurada hoje às 16h, né? Vamos ter algumas autoridades aqui presentes, né? Como a secretária Helena Martins, demais outros secretários também.

0: também, como a América também, o prefeito Léo Bezerra também me confirmou, mandou mensagem que vai vir, viu? E é isso, quero comunicar a você, vocês junto com a sua equipe da 100.5 FM de Santa Rita, se puder comparecer também, estou todo convidado, viu? E quero, e também diversos, vai ter também todas a comunidade aqui próxima ao Saturno Bar, que é a nossa ONG, fica aqui próxima aqui ao Saturno Bar, e a gente vai estar com uma movimentação muito legal, toda a turma vai estar aqui presente, entendeu? Vai falar, as autoridades vão se apresentar também aqui para a gente, e a gente está com a instituição para atender na área social, vamos ter diversos projetos ligados à educação, ao esporte, lazer, diversas ações que a gente vai fazer. Ação voltada para a mulher, ação voltada para atendimento ao autismo, ação na área do esporte, em todas as categorias, viu? Essa ONG vai ser voltada para servir e também colaborar com as pessoas que mais precisam de toda a área daqui do Valentina. Um abraço a todos. A Ponte Viva João Pessoa agradece a presença de vocês aqui. Um abraço.
1: Obrigado, Saturno. Meu caro Wellington.
2: Que maravilha esse trabalho aí do Saturno, viu, Marcelo? É aqui registrar, Marcelo, que o Dinho é lá de Sapé. Ele foi ex-jogador, é amigo particular do Guga. Guga, que foi centroavante do Santos nos anos 90, jogou ao lado de Marcelo Fernandes, atual treinador do Botafogo. E o Dinho está passando aqui e dizendo o seguinte: hoje é o aniversário de Jorginho, lateral direito. O Dinho, que é de Sapé, bem pertinho da sua terra, Maria, é amigo particular do Jorginho. E aqui, para mim, viu, Marcelo, e para todos nós, eu acho que depois de Leandro, o melhor lateral direito do país foi Jorginho.
1: Foi.
2: Não é isso?
1: Foi.
2: Então, faça esse registro também aqui, mande os parabéns para o Jorginho, que vai receber esse vídeo através do Dinho de Sapé.
1: Rapaz, Jorginho, eu me tornei flamenguista a partir do time de 1980, eu tinha 9 anos de idade, em 1980. E aí você vendo Leandro jogar, eu dizia, não tem como, esse cara é incrível. Aí Júnior pela esquerda, Moser, aí você tinha Figueiredo que morreu, que era o irmão de Bebeto.
2: Exato.
1: Né? Aí você tinha na cabeça de área quem é Andrade. Aí você tinha Adílio, Versátil. Aí você tinha Zico, né? Que é uma história de vida dentro e fora dos campos. Aí você tinha ainda Tita, aí você tinha Nunes e você tinha Lico pelo lado esquerdo. Então você tinha... Aí depois daquele time você dizia, vai aparecer alguém que possa pelo menos chegar perto dessa galera. Aí apareceu. Apareceu um Leonardo lateral esquerdo e apareceu o Jorginho. Jorginho, tirando Leandro, você disse bem, foi um dos maiores laterais da história do Flamengo. E outra coisa...
2: Do futebol brasileiro.
1: Do futebol
2: todo.
1: Brasileiro.
2: No
1: Quando todo. Eu digo do Flamengo é porque...
2: Representava a nação.
1: A nação. Aí, e depois também demonstrou, assim, um cara equilibrado, um cara com perfil de liderança, né? Que foi ser treinador de futebol. Então, assim,
2: viveu bons momentos como treinador.
1: Quem gosta do bom futebol não tem como esquecer um lateral como Jorginho. E Jorginho... quem fala em Jorginho, você lembra de Dinho, né?
2: Sim, de Dinho.
1: De Sapé.
2: Dinho de Sapé. Então, os parabéns aqui. Valeu, valeu, valeu.
1: Um abraço a todos. Na sequência vem aí a Arena Líder.
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0: Alô, alô, galera! Hoje é dia de resenha líder, hoje é dia de encontro dos campeões de bola, dos campeões de campo, de microfone, do rádio. Hoje é dia de Arena Esportiva, nosso encontro semanal, a nossa resenha semanal, trazendo os destaques dos últimos jogos, Brasileirão Série C, Brasileirão Série B, Série A, amadorismo, o mundo do esporte, principalmente o mundo do futebol, que mexe com o coração de todos os brasileiros e todos os terráqueos. Uma hora de jornalismo, uma hora de futebol, uma hora de esporte para você de casa. Abraço aqui o nosso Marcelão José, voltando aí no seu helicóptero turbinado na cidade mais verde do Brasil, João Pessoa. Nosso querido Wellington, essa fera voltando a Lucena Beach, litoral norte paraibano. Amanhã de volta com o programa Voz da Paraíba. Chegando por aqui, os feras. No sentido horário, Wellington Alves, Márcio de Novaes, Raminho Craque, camisa número 5, Gilson Alves. E na expectativa ainda da chegada dele, o professor Ferreiro, matemático. E também ele, o nosso querido Gilberto Lira Machado, nosso... Hã? Peraí, rapaz, eu tenho que falar no microfone aí, fala aí, Marcelo.
1: É o
0: Bigodão
1: agora,
0: é o Gilberto Bigo... Lira. É o quê?
1: É o Bigodão.
0: É o Bigodão, tá aí. Né? 2:10, tá só começando.
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0: Líder com você, vamos ao boa tarde, galera, boa tarde, o destaque do dia, 2:10. Alô, meu caro amigo Gilson Alves, boa tarde, Gilson, e o destaque de hoje. Boa tarde, Gilson.
3: Boa tarde a você, garotinho, boa tarde aos ouvintes, né? Boa tarde a toda a bancada aqui, o Wellington Alves, Marcionei Novaes, árbitro de futebol, vi o seu apito trilar no estádio... Juraci Pedro Gomes, lá no bairro vizinho meu de Mandacaru. Na verdade, ali é Alto do Céu, né? Mandacaru é até a beira da linha, só dá pra cima, é Alto do Céu, no sentido o viveiro ali, né? A criação de camarões. E o boa tarde do Camisa 5, né? Ídolo da torcida do Botafogo, o Alto Esporte. É o único que tem esse privilégio de ser campeão por duas equipes aqui da capital. Só concurso de quadrilha, né? Coronel Falcão, do Chico Tripa. Muito bem, boa tarde, Fernandinho já tá no carinho da audiência, tá aqui ligando, ó. Esse é o Bar da Galinha de Cabidela, lá na cabeça do burro do Baixo Roger. Valeu, Fernandinho, já tô registrando aqui a sua participação. Muito bem, pode rodar aí, garotinho.
0: Tá certo, vamos lá, meu caro amigo Raminho, boa tarde, Raminho, algum destaque, querido?
4: Boa tarde, Wellington Alves, Gilson Alves, Márcio Ney. Nosso amigo Gilberto, Marcelo José acabou de sair daqui, o Elton Souza também. E uma boa tarde especial a todos os ouvintes. Com certeza o destaque foi o 0-0 contra Amazonas e Botafogo, né? Nosso amigo Marcioli reclamou bastante do gramado, com razão. E eu acho que foi esse aí um dos principais motivos pelo empate do Botafogo. Aqui.
0: Tá certo, vamos lá. Márcio Minovaes. Márcio, boa tarde, Márcio.
5: Boa tarde, garotinho. Dizer que realmente o jogo foi um dos jogos fracos tecnicamente. O gramado não ajudou, a temperatura também influenciou. Porém, o Botafogo tá deixando o cavalo selado passar. Falta só dois jogos. O Botafogo tem que pontuar aí, arrumar a vitória, e a decisão é nesse jogo agora, próximo, contra o Guarani. Não vamos adiar para a última rodada, que poderá pegar um clima de guerra, de briga por rebaixamento do Itabaiana jogando em casa. Então, não devemos adiar. Ele está com o convite na mão, entre na festa, mas se a posse da vitória com propriedade. O Botafogo precisa se afirmar mais. Ou seja, teve erros que o Botafogo já era para estar classificado. Que eu acredito que, no corte que o Wellington passou, se não tiver 30 pontos, é para estar garantido, viu? 29, estourando 28. Pode, mas esse pode não, tem que ter a certeza.
0: Exatamente, isso aí é uma complicação séria de vocês aqui, que você tem que ter cuidado com isso, esse negócio dessas numerações. O Wellington Alves, cordial abraço, boa tarde, Wellington Alves, boa tarde, o destaque de hoje.
6: Um abraço, boa tarde a você, garotinho, aniversariante da semana. Da
0: semana.
6: Não é do dia, é da semana. Na sexta-feira.
0: Dia 21.
6: Vai ser um banquete.
5: Então, a semana toda, tudo por conta semana do garotinho. Toda.
6: Churrasco.
4: Depois da arena, sexta?
6: Depois da arena.
0: Depois da arena.
6: Picanha.
0: Vem com um bolinho. Vem com um bolinho aqui.
6: Picanha, churrasco.
0: Chega nesse patamar ainda não,
4: Ela. Chega de bolinho, chega de bolinho.
6: A doutora Raquel Maroja vai estar aqui presente, vai nos ajudar aqui nos parabéns. Toda a família Maroja. E a lei do garotinho, o boa tarde ao Gilson Alves, ao craque Raminho, camisa 5 do sucesso. Marcionei Novaes, que deu um show de arbitragem no final de semana, como bem já disse o Gilson, e uma saudação especial aos nossos milhares de ouvintes. Já vou antecipar, mas não vou adentrar aos detalhes dos números trazidos por Marcionei. É o seguinte, é que como está todo mundo no mesmo nível, ninguém está avançando em termos de pontuação, a margem de corte, garotinho, ela pode cair. Aí foi trazido um lembrete que o Floresta entrou com 27 pontos no ano passado. Isso pode ocorrer nesse ano. 27, 28 ou 30. Depende dessa rodada agora do final de semana, que é a 18ª rodada. É a penúltima rodada da primeira fase.
0: Quer dizer,
6: então vai por terra todos aqueles números que foram trazidos pelo professor Ferreira. Aquela margem de 30, 31, ela pode cair por baixo. Então, Deus queira que isso aconteça. Sabe o que é que pode ocorrer com isso? Na pior das hipóteses, dependendo de outros resultados, porque tem confrontos de times que estão abaixo do G8. Tem confrontos. Pode ocorrer que com 27 pontos o Botafogo, com a pontuação que tem hoje, ele entre. Agora não pode vacilar. Tem que logo garantir os 30 pontos contra o Guarani de Campinas no sábado, com cobertura completa, calçador do Belo. Marcelo agora caiu na graça, na simpatia do torcedor. Onde eu passo, vai ter calçadão, não vai ter? Eu digo, homem, vai ter, garotinho já garantiu. Tem calçadão no próximo sábado a partir das 14 horas, garotinho.
0: Suerte, é um craque. Muito bem, gente. 2:16, muita coisa vai rolar por aqui. Vou liberar o telefone daqui a pouquinho. A nossa resenha esportiva Arena Líder está só começando dessa segunda-feira. O nosso encontro semanal, todas as segundas. E de forma excepcional, na reta final aqui agora do campeonato, a gente está fazendo a resenha também na sexta-feira. Como tem jogo no próximo sábado, a gente vai se encontrar aí na próxima sexta-feira, dia 21, galera. Ó, eu vou começar com o seguinte. No último jogo, né, que o Botafogo empatou, eu falei aqui para meu caro amigo Raminho, que estava presente, e a gente ficou debatendo aqui no pós-jogo, não foi isso? No pós-jogo, a presença do Henrique Dourado. Você lembra, meu caro amigo Raminho? Ou não?
4: Lembro.
0: Lembra o que eu falei, o quê?
4: Você falou que com o Henrique Dourado... As vitórias.
0: Não, fala no microfone, Gilson. Aqui o ouvido não pode assim. Você falando.
3: Não, eu só estou refrescando a memória dele, que você afirmou que com o Henrique Dourado em campo era onde o Botafogo tinha mais vitórias.
0: Você ouviu falando isso?
6: Eu ouvi e assino embaixo, porque Raminho é contra, não sei qual o motivo.
0: É, também não sei.
6: Eu notei no final. Se eu tivesse aqui, eu tinha transformado aquilo ali num debate e ido mais à frente. Garotinho tem razão. Olha, e outras pessoas já comentaram sobre isso, viu?
0: E das você vezes. Postou, né? Você postou
6: eu assinei embaixo. Das vezes que ele esteve em campo, Henrique Dourado, o Botafogo se saiu bem. Ele precisa ter um homem diário, o treinador Marcelo Fernandes. Os cruzamentos vindo do lado direito, também do lado esquerdo. Um homem de referência, Gilberto gosta muito.
0: O matador.
6: Gilberto Lira foi felicíssimo, pois porque quando ele disse que ele é aquele homem que protege, ele faz o pivô. E eu acho que...
4: Quantos gols?
0: Calma.
6: Mas aí não é nem questão dele ter gols. É a questão da presença, é de prender os zagueiros, é de dar opção para os outros atacantes fazerem os gols, garotinho.
0: Vamos lá. Então vamos lá.
4: Deixa eu te falar.
0: Vamos para o primeiro jogo. Eu fiz um levantamento. Calma. Não, calma, você vai falar.
6: Você não acha que eu vim preparar?
0: Você não acha que eu vim pra cá? Eu não vim brincar hoje, não.
6: Eu não vim puxar esse assunto pra brincar, não.
1: Eu vou repetir só uma
0: coisa. Olha minha mão aqui, ó. Sabe o que é isso aqui? Como dizia o saudoso Jaci Mendonça? Documento.
6: Peraí. Deixa eu ilustrar aqui. Garotinho incorporou os números do Miguel Marinho, o nosso matemático, o nosso estatístico em dia de jogos do Almeidão. Tem que vir com números. E ele está trazendo aqui a importância do Henrique Dourado em campo quando o Botafogo obteve resultados positivos.
1: Antes de você falar, só uma frase.
0: Eu tenho uma hora pra você aqui.
1: A frase que eu repeti.
0: Fica à vontade.
1: No pós-jogo.
0: Fica à vontade.
1: Deus tomara que Marcelo Fernando não te ouça.
0: Foi isso mesmo. Foi isso mesmo que você falou. Foi isso mesmo.
1: Permaneça com isso aqui.
0: Foi isso que você falou. Vamos lá.
5: Vamos para os números, vamos para a matemática. O professor Ferreira não está aqui.
0: Por isso que eu perguntei logo por ele. Vamos lá. Antes de iniciar aqui a fala, eu quero dizer o seguinte: eu não fiz um levantamento esmiuçado como eu queria. Eu queria mais detalhado para você.
1: Mas eu gosto de um debate.
0: Eu trouxe 50% que eu queria, porque eu não tive tempo realmente de fazer esse levantamento durante só agora o começo da tarde. Vamos lá. Botafogo e Barra. Lembra do jogo? Quanto foi?
1: Foi 1-0.
0: Dia 4/4.
6: Uma largada.
0: Quem sofreu o pênalti? Henrique Dourado.
1: Mas ele entrou segundo tempo.
0: Eu não quero saber.
1: Ele entrou segundo tempo.
0: Eu não quero saber.
1: Henrique Dourado você tá disse lá. Que ele tinha que ser titular. Você já tá errado.
6: Não, entrando no jogo. Só não pode entrar faltando 5 minutos.
1: Entrando no
0: já
1: jogo.
0: Já mudou o jogo.
1: Também, Wellington.
0: Não, vamos lá.
1: Eu disse pra ser titular.
0: Mais. Não acabou, não.
1: Não, fala.
0: Acabou, não. Acabou, não. Dia 30 de maio, Botafogo 2, Maringá 1. Henrique Dourado jogou.
1: Titular. Fez gol?
0: Não fez gol. Titular. Titular. Sim, a palavra é essa. Titular. Botafogo venceu. Primeiro jogo, pênalti em cima de Henrique Dourado. Poderia ter sido pênalti no começo do tempo que ele tivesse entrado também, ou não tivesse no jogo.
1: As 6 derrotas consecutivas, Henrique Dourado titular.
0: Não estava titular.
1: Não estava?
0: As derrotas não estavam.
1: Nenhuma?
0: Eu não fiz esse... Não... Você quer trazer... Eu disse a você que eu não trouxe todo o levantamento em todos os jogos.
1: Entendi.
0: 19 jogos, 18 jogos, 17 jogos.
1: Prossiga.
0: Eu trouxe o que eu prometi a você aqui. Eu falei a você que nos 5 jogos que o Henrique Dourado estava presente, ele foi... O Botafogo foi campeão.
1: Mas ele como titular... Ele entrando no jogo.
0: Isso.
1: Então, eu nunca fui contra ele entrar no jogo, não. Eu fui contra ele ser titular.
0: Dia 30 de maio, Botafogo 2, Maringá 1. Henrique Dourado titular. Dia 30 de maio, Botafogo 2, Volta Redonda 0, Henrique Dourado titular, vá somando. Dia 30 de junho, Botafogo 2, Brusque 0, Henrique Dourado titular. Dia 5 de julho, Anápolis 0, Botafogo 2, Henrique titular. Dia 12 de julho, Botafogo 2, Confisa 0, Henrique titular.
1: Boa, pronto, já?
0: Quer mais?
1: Chegou?
0: Quer com detalhe o jogo aqui? Os gols?
1: Veja os adversários que ele foi titular. E veja os adversários.
0: Quando tira-se Henrique, Dourado, o Botafogo que começa a perder. Dois empates sem Henrique.
1: Eu repito. Dourado e Nenê não podem jogar juntos. Não pode de maneira alguma. Vai sobrecarregar os dois volantes. Sobrecarrega os dois volantes, garotinho. Dourado, como você disse. Não, mas o Dourado, ele segura o zagueiro. Qualquer jogador ali segura os dois zagueiros que ninguém, só o Corinthians de Caicó do saudoso
0: Pedro Albuquerque
1: jogava sem
0: sombra. Qual o problema de ter o Rodolfo? Qual o problema de ter o Rodolfo, um Dudu, Ratamoto e Henrique Dourado?
1: Não, muito problema. Quem é que volta?
0: Se você venceu aqui, venceu para o Brusque. Qual o problema de ter o Rodolfo, Dudu, Ratamoto e Henrique Dourado? Venceu para o Anápolis. Qual o problema de ter Dudu, Ratamoto, Rodolfo e Henrique Dourado? Venceu para o Confiança.
1: Veio com mais Confiança, Anápolis. Tudo aqui, só o Anápolis fora, mas o Anápolis naquela condição. Garotinho, veja os adversários que o Botafogo vem pegando o
0: time. Caio, Dudu, Ratamoto, Henrique. Caio, Dudu, Ratamoto, Henrique. Você não gosta do Caio? Pronto, venceu. Botafogo 2, Volta Redonda 0.
1: Mas o Rodolfo, olha, escute bem. Marcelo Fernandes, ele usa o Rodolfo, porque ele tem mais mobilidade e ele marca no lugar do Nenê. Nenê não marca, quem marca é Rodolfo. Aí ia ficar Dourado e Nenê sem marcar, sobrecarregou meu campo, garoto. Essa é a minha opinião. Que eu tô vendo aqui, se você prestar atenção,
0: eu
1: quem volta com os volantes não é Nenê, é Rodolfo.
0: Eu já falei aqui, vou repetir. Você está a distância da luz, a velocidade da luz, o meu conhecimento para o seu. A velocidade da luz, o seu conhecimento, ele está muito além do meu conhecimento na área do futebol. Você é o craque, o campeão. Mas eu disse a você que ia trazer aqui os números. Não, eu não sei o porquê.
6: E contra os números não pode existir argumento.
0: Eu não vou aqui, não sei o porquê.
6: É isso aí, Bacionei, diga
0: eu
6: aí,
0: eu falei que ia trazer, eu falei que ia trazer esses números, eu falei que conversei com Gilberto Lira Machado sobre isso no carro, eu falei que tava, que eu observei isso pra mim me incomodou, falei não pós-jogo do jogo de ontem, contra o Amazonas. E você disse que não existia, que não, esses números não são corretos. Não,
1: eu trouxe os números aqui. Eu falei isso?
0: Falou que não existia.
1: Não, eu disse que não concordava e não concordo com o Henrique Dourado sendo titular. Isso daí eu mantenho minha palavra, mantenho.
3: Ramiro, me dê só um golinho aqui.
6: Eu quero concordar. Eu acho que hoje aqui não apresentaram o Ramiro.
3: Não vai, Gilson.
6: Vai pro Ramiro.
3: Uma lógica do jogo.
6: Tá vendo?
3: Me diga uma coisa. Ele tá só colocando aqui.
0: Gilson vai ter uma opinião. Gilson quer só fazer.
1: Deixa Gilson falar.
0: Ele vai ficar na opinião do Ramiro. Vai lá, Gilson.
3: Olha. Primeiro, Ramiro só tá colocando o fato de ser dois jogadores que não faz a marcação. Eu ainda trago mais um adendo. Eu trago que com o Henrique Dourado em campo, a estrutura do elenco do Botafogo, ela tem que ser toda alterada.
1: Isso.
3: Porque quem é que vai alimentar Henrique Dourado dentro da área?
1: Isso.
3: Os cruzamentos vêm de quem?
0: Nenê.
3: Nenê tá lá perto dele, rapaz. Eu tô falando dos laterais. O PK, é jogador de ir à frente pra fazer cruzamento? Não é. Tem que ser substituído. O lateral direito, Pereira, que foi titular no último jogo, tem característica de ir à linha de fundo pra cruzar?
1: Não.
3: Não tem. Então teria que se mudar toda uma estrutura. Os volantes aguentariam dois jogadores sem marcar pra segurar o meio campo, fechava isso. O meio campo?
1: Tá vendo
3: não
1: aí? Aguenta, tá ouvindo, rapaz. Aí? Tá ouvindo, garotinho?
0: Mesma escalação aqui. Tô vendo aqui as defensores. Eric, Ian Souto, Igor Moraes e PK. Igor Maduro, Jardim, Nenê. Rodolfo, Henrique Dourado, os de frente. Dudu Ratamoto, Rodolfo, Henrique Dourado. Mesma escalação.
3: Quem eram os laterais?
5: Olha só.
3: Se PK tava jogando?
0: Eric e PK. No
3: qual
0: jogo.
3: A característica de Eric?
1: Eric acho, vai à frente. Eu acho que Bu jogou mais tempo que PK aí nessa época.
3: Bu também. Tempo. Os dois laterais, que eram diferentes. Aqui. Esses dois laterais titulares hoje, eles são laterais defensivos.
1: Concordo.
3: São laterais que marcam atrás. Os volantes não têm trabalho de sair para lateral para fazer cobertura de
1: você está ouvindo aí, garotinho?
3: De lateral.
0: Tô ouvindo. Eu tô ouvindo. Eu tô falando aqui de vitória.
5: Pra gente fazer
0: se muda o elenco, se não muda o elenco, tô falando de quem tá empatando e quem tá ganhando. Trouxe os números de quem tava ganhando. O time que tava ganhando. Agora,
1: o número que tá o Volta Redonda,
0: o Botafogo,
1: o Anápolis, o Confiança, outra coisa, você pegar o Santa Cruz e o Amazonas fora, garotinho. Para com isso.
5: Garotinho, só pra gente dar uma enumeração, pra gente dar uma ilustrada melhor a respeito desse papo e ter um denominador comum. Na realidade, isso tudo passa por o treinador. A função do treinador, durante a substituição, é reajustar a disposição tática da equipe no gramado para responder ao desgaste físico, ao placar do jogo ou a mudança estratégica do adversário.
0: Ô, Marcelo, vai ler um texto aí? O que tem a ver isso aqui, Marcelo? Vai ler um texto para poder explicar uma coisa que você sabe fazer?
5: Não, só um minuto.
1: Deixa o Márcio concluir.
5: Só um minuto, por favor. Para isso, o treinador tem a responsabilidade de possíveis alterações no sistema de jogo antes, durante e depois do jogo. E na realidade, o que está se discutindo na realidade, que eu também concordo com Gilson e Raminho, Henrique Dourado não tem condições físicas para ajudar o time saindo de primeira como titular.
0: Eu tô com os números aqui.
5: Porém, as situações que a gente está criticando na realidade, inclusive que aconteceu no jogo de sábado, que eu confirmei e concordei com você, que o treinador não teve coragem de uma mudança tática, porque quando o Henrique Dourado entra,
0: eu
5: a mudança do esquema tático do Botafogo é alterada.
0: Você vai passar o dia falando aí.
5: Tem situações
0: eu tô com o papo na mão aqui.
5: Que é louvável, mas ele sair de titular não é louvável, o time fica desprotegido e a melhor escalação, mesmo não tendo jogado bem,
0: Fica desprotegido não, rapaz. Fica desprotegido não, porque com o Henrique Dourado...
1: Garotinho
0: incorporou o professor Ferreira, mano. Henrique Dourado elimina dois jogadores de área, meu amigo. Por quê?
5: Mas se a bola não vier,
0: porque ele é perigoso, ele é perigoso. Ele não fica sozinho não, rapaz. Que história é essa?
5: Fica, rapaz. Fica
0: que história, história é essa que Henrique Dourado fica sozinho?
5: Nenê é um atleta limitado na
0: idade. Henrique Dourado jogou um bolão contra o Flamengo, rapaz. Fez gol no Maracanã. Rodrigo Garotinho deu um show, rapaz, contra o Flamengo. Henrique Dourado deu um show contra o Flamengo dentro do Maracanã, rapaz.
1: É mais fácil o zagueiro sair jogando com o Henrique Dourado, que é lento, do que com o Rodolfo.
0: Não, isso é simples. É mais fácil, não. Você não viu isso. Você tá falando uma coisa para fortalecer a sua
1: tese. Quem é o mais rápido, Dourado ou Rodolfo?
0: Você não viu isso. Você está falando sobre Dourado isso.
1: Dourado dava aquele pique de 50 metros que a Atamoto deu sábado?
0: Nós vimos. É porque vocês não esperam uma finalização de conclusão de ideia para iniciar uma nova ideia. É típico daquele grupo seu, de pessoas, né? Aquele que não escuta, que não debate, aí fica aquela discussão sem fim. A gente viu, eu, Gilberto Lira, não sei se o Elton viu, eu acho que a presença dele lá na área, como ele tá mais velho, o jogador não vai correr, ele vai ficar lá atrás. Então, vocês estão falando que a gente é lógico.
5: Agora entendo uma coisa, sabe?
0: Eu tô falando aqui. Só um minuto. Ó, não você terminei. Tá eu não termino o raciocínio. Mas você.
5: Finalize.
0: A gente não é...
6: Aqui, ó, a opinião em cima... Olha aqui, a opinião, mas em cima do que ele tá falando aqui, ó. A opinião em cima do que o Garotinho tá dizendo aqui agora. Olha de onde vem aqui a opinião. Miguel Marinho tá dizendo o seguinte. Boa tarde, debate show, parabéns aí ao Garotinho. Esse técnico não gosta de Henrique Dourado.
0: Pronto. Começou aí.
6: Enxergando de fora, viu?
5: Vamos lá. Ó, na realidade, pra gente finalizar, porque isso aí não vai adiantar nada. Você tem a sua ideia fixa, nós temos a
0: nossa. Não, peraí. Certo? Eu não terminei. Eu não tenho ideia fixa. Então finalize. Eu não tenho ideia fixa. Certo. Eu não sou treinador. Estou a ano-luz de Raminho e de você. Dizendo a você que no último jogo, contra o Amazonas, 0-0, eu percebi aquilo que Gilberto percebeu, eu percebi aquilo que eu vinha falado com o Hélio dentro do carro, no nosso bate-papo ali do churrasquinho, que a presença de Henrique Dourado na área, na cabeça da área, incomoda, neutraliza o time, e a gente vê os pontas andando mais, o meio de campo trabalhando mais. A gente viu isso, a gente viu, não é o que eu acho, Raminho, não é o que eu tô achando que vai acontecer. Eu vi, Gilberto viu, o Hélio viu, a gente viu dois jogadores ali sempre marcando o Henrique, ele fazendo os movimentos, e a gente viu que o jogo era diferenciado, e tá aqui os números mostrando que realmente a presença dele, todos os jogos que ele foi titular, ele ganhou a partida. Ele não, o time.
5: Garotinho, agora, por gentileza, olha só, você tem razão quando enaltece Henrique Dourado, só que nós não estamos desmerecendo o Henrique Dourado, na realidade é simplesmente um ponto de partida inicial, ele saindo jogando, ele é mais prejudicial ao time do que ajuda. Ele entrando durante os jogos, ele ajuda. E tem jogos que ele poderá sair jogando.
0: Interessante.
5: Tem
0: e ele jogos. É tão prejudicial e ganhou.
5: Não.
0: Tá. Não, eu não tô entendendo, não.
1: Futebol, não
0: então eu vou parar aqui. Eu vou tomar uma aguinha ali. Ele é tão prejudicial
5: prejudicial pro esquema tático.
0: Ele e ganhou. Todos os jogos ele ganhou que ele jogou.
5: Excelente.
0: Então eu vou tomar uma aguinha aqui. Ô, Wellington, comanda aí, Wellington. Eu vou sair aqui, Comanda aí, Wellington. Vou sair aqui.
1: Pipocou.
0: Não, ele vai sair.
5: Eu vou sair. Não, quem não tem personalidade sou eu.
0: Eu vou sair.
1: Isso. Você pipocou, rapaz.
0: Eu vou sair. Não, porque o camarada. Olha o que o Bachonei falou aqui agora. Que a presença dele é mais prejudicial do que.
5: De início do jogo. Você não entendeu.
0: Então, todos os jogos que eu te mostrei aqui, que ele entrou, ganhou.
5: Deixa eu dizer um negócio, só um minuto.
0: E aí?
5: Vamos refrescar para o jogo de sábado. O jogo de sábado foi um dos piores
0: jogos da série. Vocês vieram sem.
5: Só um minuto,
0: vocês,
5: não.
0: Você não tem aparato
1: deixa
0: em nada, Márcio.
1: Deixa Márcio
0: concluir. Quero ganhar no grito, Márcio.
1: Deixa Márcio concluir. Vocês
0: têm sem aparato.
5: Deixa eu concluir.
0: Agora eu deixo.
5: Eu estava falando a respeito da situação, da autoridade de um treinador e a importância dele durante no elenco. Ele é o responsável do comando geral. Mudança, alteração, quem escala, quem entra. Durante o jogo, quem está ruim, altera. Responsabilidade dele. Quando eu falo o seguinte, se a gente analisar. O jogo lá foi ruim porque o estado do gramado não estava legal. A temperatura estava horrível, praticamente numa temperatura média de 40 graus, mesmo durante a tarde.
0: São tudo
7: Claro,
8: então, são elementos são que elementos. O treinador tem que levar em consideração,
7: sim,
8: baseado no elenco que ele tem.
7: Sim, sim.
8: Se ele
7: sim.
8: tem Henrique Dourado com quase 40 anos e tem atleta com 30, 28, 26, ele vai jogar com quem? Se os caras vêm rendendo e rendendo bem, como o Caio e Atamoto.
1: Exato, agora
8: pra eu. Pra sair de primeira. Só que os caras não renderam. Como o time completo do Botafogo não rendeu. Na equipe do Botafogo só se destacou dois atletas. Foram os dois zagueiros, mesmo estando com cartão amarelo, seguraram muita bola e a equipe não rendeu nada.
7: Olha a fala dele aqui pra encerrar. Olha o que ele falou pra encerrar. Falando, a equipe só rendeu duas pessoas, ninguém, os dois zagueiros, quer dizer que a frente...
8: Não rendeu nada.
7: Tá fortalecendo o que eu tô... Olha o que eu tô falando.
1: Eu vou deixar
7: que eu tô falando
1: agora pra Garotinho e o Hélio.
7: Você veio com raiva de mim hoje.
1: Peraí.
7: Você veio com raiva de mim.
1: Deixa eu dizer um negócio aqui.
7: E a mesa não tá só assim. Gilson e Raminho são amigos de bate-papo, de encontro. Aí,
1: olha,
7: Gilson e Raminho já sabia já.
1: A mesa!
9: E Márcio?
1: A mesa não prestou atenção. Raminho veio ouvindo demais hoje. Ele tá estreando óculos, minha gente. Raminho tá com quatro olhos hoje, tá vendo demais.
9: Olha, agora a pergunta que eu vou deixar pra você e o Hélio Alves. Você, que pelo jeito o Hélio Alves está com você.
1: Eu tô com ele. Dourado é importante.
9: Sábado passado, o Botafogo precisava...
1: Acaba de chegar o estatístico, professor Ferreira.
9: Sábado passado, o Botafogo precisava... Escuta a pergunta, para você responder. O Botafogo precisava de um atacante chamado Dourado ou precisava mais de marcação ali no meu campo?
7: O Botafogo precisava de um campo melhor...
9: Não,
7: melhor.
9: Não. Responda a pergunta.
7: Não, eu vou responder o que o Márcio falou.
9: Pergunta.
7: Se fosse o não.
9: Quer o dizer Botafogo que era melhor um Dourado jogando ou fechar o meu campo?
7: O Botafogo precisava de um gramado melhor, de uma temperatura melhor. Tudo que Márcio falou ali. Tudo que Márcio falou, porque são várias variáveis.
9: Você não quer responder?
7: Não, meu amigo, velho.
9: Você não responde
7: são várias
9: pergunta.
7: Variáveis.
9: Eu respondi a sua. Não,
1: o professor Ferreira tá chegando daqui a pouco, ele vai falar agora, se é importante a presença de Henrique Dourado nesse time do
7: só
1: Botafogo.
7: Só que não é assim que funciona não, Márcio. Não é da forma que a banda toca, não é assim não. Não é o time que escolhe o gramado, não é o time que escolhe a temperatura, não é o time que escolhe seu adversário, não.
8: O comandante, quando chega lá, ele percebe. E na percepção dele, ele tem que, entre o elenco que está relacionado, pegar os melhores, captar os melhores, se a peça não tá rendendo, fazer alteração.
9: Chegou o matemático agora, chegou o matemático.
8: Ou só posição por posição, se não tá rendendo, ou alteração tática. Henrique Dourado, quando entra, ele muda a disposição tática do Botafogo. Agora, nem toda mudança é pra ruim, e nem toda mudança é pra melhor.
7: Muito bem, deixa eu dar boa tarde aqui ao professor Ferreira. Professor Ferreira, corta um abraço, boa tarde, querido.
10: Boa tarde, meu amigo Osmar. Meu amigo, essa equipe toda aqui, né? Eu acho que em nome de Raminho, eu vou congratular os demais. Boa tarde, viu? E aquela referência, viu? Aquele prazer renovado de sentar nessa bocada, não vou repetir isso tudo, não. Porque eu tô vendo que o negócio tá pegando fogo.
9: Vou
10: jogar meu baldezinho.
8: Hoje o senhor não chega como matemático, não, desculpa. Você vai chegar como bombeiro, viu? Abaixar o
1: incêndio. E qual é a diferença que tá notando em Ramil hoje? Diga aí.
10: Ele tá mais botafoguense, senhor.
7: O senhor tá ouvindo o programa?
10: Eu vim ouvindo ali um pouco.
7: Mas não pelo tema, né?
10: Não.
7: Então vou fazer o seguinte.
10: Dê
7: o seu boa tarde, que eu vou em intervalo comercial e eu vou explicar pro senhor pra gente voltar logo após o intervalo. Deixa eu tomar a aguinha ali, é sério. Deixa eu tomar a aguinha ali.
10: Então, boa tarde, logo. Meu amigo garotinho, boa tarde a todos vocês, né? Aquele prazer.
1: E apresenta a doutora.
10: Claro que a gente tá vindo ali, de um check-up ali, bem pertinho ali do Metropolitano. Quando eu pensei em sair dali umas 4 horas, o médico disse: você tá liberado. Então eu digo: o meu chefe, diretor superintendente, já tá me convocando, vou direto pra lá. Então, meu amigo Osmar, boa tarde, minha patroa tá ali, viu, minha filha? Prazer.
1: A dona.
10: Aí você chega. A doutora Célia aqui.
1: Doutora Célia.
10: Agora ela chegou num dia muito inconveniente. Eu acho que ela não vai querer vir outras vezes, não.
7: Meu amigo Osmar,
10: vou ficando por aqui, mais tarde você puxa.
7: Deixa eu vir pro intervalo, rapidinho, dois minutinhos só.
10: Vai.

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1: Muito bem, agora 2h42, resenha boa, passa rapidinho, tá dando boa tarde aqui ao professor Ferreira, e vou colocar o professor Ferreira na mesa. Ó, eu vou terminar esse tema só com o bate-papo aqui rapidinho do professor Ferreira. Ele vai trazer o seu ponto de vista rapidinho, tá certo? A gente volta para outro tempo, para não ficar só nessa questão do Henrique Dourado. Professor Ferreira, no último jogo agora, de Amazonas e Botafogo, o jogo foi 0-0. A gente fez um comentário aqui rápido, a presença de Henrique Dourado, como era importante ele. Segundo os números, as estatísticas, né, a matemática...
2: E números é com ele.
1: Em cara. Todos os jogos que Henrique jogou, aí o Botafogo venceu, né? Até o primeiro jogo contra o Barro, Henrique Dourado estava no banco, mas jogou o segundo tempo, sofreu um pênalti e 1-0 em cima do Barra. Botafogo venceu dia 4, a estreia do Botafogo. Aí venceu dia 30, Botafogo 2, Maringá 1. Henrique Dourado estava presente. No dia 20 de maio, Botafogo 2, Volta Redonda 0. Botafogo venceu com a presença de Henrique Dourado presente. Dia 30 de junho, Botafogo 2, Brusque 0. Henrique Dourado estava presente. Dia 5 de julho, Botafogo venceu a Nápoles 2-0. O Henrique Dourado estava presente como titular. E dia 12 de julho, Botafogo, Confiança 2-0. O Henrique Dourado estava presente. Botafogo, é quando tira o Henrique Dourado, Botafogo começa a perder. Foi esse o debate, a gente comentou, a gente trouxe os números aqui. O que é que o senhor pensa? O que é que o senhor acha?
3: Olha, em primeiro lugar, eu quero dizer a vocês, sem tomar nenhum partido, evidentemente, né? E aqui a nossa exposição. Aqui,
4: a eleição está se aproximando, é melhor tomar partido. A
3: nossa opinião. É em cima de fatos, em cima de números, entendeu? Então, os números que você tem aí, meu amigo, que você puxou agora, ele é favorável a quê? A presença ou a ausência de...
1: A presença.
3: Então, eu vou dizer mais o quê? 2 e 2 é 4 aqui e no outro lado dos continentes do Japão. Tá entendendo? É diferente de uma opinião de gosto, uma opinião de uma opinião de frequências... De atitude, de sensibilidade, de tempo, de clima. O clima que em determinada época do ano é um, e nessa mesma época do ano, lá em determinado continente é outro. Agora, o que não muda em nenhuma parte desse continente são os números.
1: Eu tenho uma ligeira impressão que no paraibano, a presença de Henrique Dourado fez a grande diferença para ser o campeão paraibano. Eu não vou afirmar agora. Eu tenho uma ligeira impressão de quando eu estava narrando, eu tinha uma sensação de que ele presente os jogos, ele venceu a maioria dos jogos.
2: Garotinho,
1: não é... Mas eu não vou afirmar, não. Eu afirmei para o senhor sábado, isso aqui, aí eu mostrei.
2: Eu acho que é.
1: Mas do paraibano, tá bem, eu tô com a sensação também.
5: Resenha independente.
3: Então veja bem o seguinte, meu amigo, nessa linha que eu ia falando aqui. Então, se os números não mentem, existem circunstâncias que mentem, é diferente de número. A circunstância é uma, a conjuntura é uma, aqui e acolá é uma. Hoje, amanhã é diferente.
5: Mas o número é essa, Osmar.
3: Mas os números não.
5: Já outra então, maneira fria de analisar
1: Os números. Porque essa é a minha forma de ver, a maneira fria. Então, ele vê a maneira mais grossa. Agora, né? Eu vejo a maneira mais fria.
3: Considerando os números.
1: A grosso modo, aí, né? A grosso
3: considerando
1: modo.
3: Vou falar das circunstâncias, esquecer os números agora. Então, veja bem, eu fui no antigo ali e fui na ciência. Em cima dos números que você tem finalmente, associado a outra análise de circunstância de conjuntura,
1: claro.
3: O que é que eu tenho para falar? Para não ser muito saudosista em termos de jogos de Botafogo, vou me inferir aqui a dois. Os dois últimos.
1: Empates.
3: Santa Cruz aqui e
1: Amazonas
3: 0-0. Amazonas lá. Olha, o que foi que nós vimos aqui no jogo do Santa Cruz? A gente viu um Botafogo que se apresentou de uma forma tal no primeiro tempo, que eu não vou repetir os detalhes.
1: Sim.
3: Mas se a gente abrir os olhos e for um pouco... Não precisa ser muito expert em esporte, não, meu amigo. Mas se a gente se lembrar na memória, puxar pelos neurônios aqui, o que foi que o Botafogo desenvolveu dentro de campo nos primeiros 45 e no segundo aqui contra o Santa Cruz, não vai ser diferente do que o Botafogo desenvolveu lá no em Manaus.
1: Claro.
3: Não entendeu?
1: Claro.
3: Então vocês veem que a conjuntura lá é uma. Aí eu te pergunto, Dourado estava presente em algum desses?
1: Não.
3: Não. Então se faz, é preciso que em cima do análise
1: técnica... Que mexa.
3: Então nessas circunstâncias aí, é preciso e você tem muitos fatos palpáveis para afirmar que era preciso ele aí. Não sei o que está dizendo. São os seus números e as circunstâncias, como aconteceu o jogo aqui e como aconteceu lá.
1: Gilson.
3: Da maneira do jogo aqui, o Botafogo poderia ter feito os 3 gols aqui no primeiro tempo. Idem no jogo lá. E você veja que se não fosse um excesso de preciosismo, Se não fosse o excesso de preciosismo de meu, do nosso meia camisa 10.
4: Nenê.
3: Lá vocês vejam que ele, antes dos 5 minutos, ele pegou a bola lá, que de boa goleiro, e depois com excesso preciosismo e tal, né? Que quem não é egoísta, quem não é ter um pouco de né? Quem não quer ser jogado com flecha por cima? Se ele ter sido mais objetivo, não fosse a preciosidade dele, ele tinha passado aquela bola a tempo, teria sido 1-0 ali. E depois...
4: Eu acho que o método que o senhor foi um método de língua.
3: Rapaz. Isso para não falar naquela cacetada que Varela deu no meio de campo. Se ele ter feito, era 2-0 o jogo, era outro. E por aí vai. São os detalhes, as circunstâncias, etc. Meu amigo Osmar, não sei se lhe respondi a pergunta.
4: Sim, vai lá, Gilson. Gilson, pediu uma adenda aí. Eu quero me reportar aqui ao Miguel Marinho e não quero discordar do Miguel Marinho, mas sim discordar do posicionamento dele. Ele disse que Marcelo Fernandes tem raiva do Henrique Dourado. Eu acho que são profissionais.
1: Quem disse isso?
4: Miguel Marinho.
1: Não, rapaz, mas isso aqui é um comentário de resenha. Não,
4: eu tô trazendo aqui o que foi comentado. Eu não posso falar.
1: Isso é uma resenha.
4: Eu me retiro.
1: Você pode falar à vontade.
4: Me permita. Então, eu quero
1: discordar. Como você fala assim, dá uma
4: opinião do Miguel Marinho.
1: Oi? Porque dá uma atenção, Gilson, a sua fala, como você traz um assunto que já passou, como se foi algo
4: agora,
1: que...
4: agora, rapaz,
1: eu vi, agora. Eu vi.
4: Eu só estou me reportando para justificar onde eu quero chegar.
2: O técnico não gosta.
4: O técnico não gosta. Então, como profissional, você já teve algum técnico que você não gostava? Não existe isso.
1: Não.
4: São profissionais. E outra, eu quero justificar a não permanência da titularidade do Henrique Dourado, porque... centroavante que não faz gol, demite técnico. E isso. É justamente isso que ele não quer ser demitido, por isso que o Dourado não tá jogando.
1: Quantos gols o Rodolfo tem?
2: Quem? 5. Rodolfo tem 5.
3: Rodolfo?
2: 5 gols.
4: Peraí. Rodolfo tem 5
2: gols. Dourado não tem nenhum.
1: Não joga?
2: Agora.
1: Quando joga faz diferença, né?
2: Você não disse que ganhou 5 com ele?
1: É,
2: rapaz. E ele não fez nenhum?
1: É. Na realidade, ele não tá pra fazer gol, não.
5: Na realidade,
1: às vezes tem outra função, rapaz. Não é obrigado a fazer gol, não.
5: São pontos de vista.
1: Você sabe disso, Rami. Você tá querendo só. Você sabe o que eu tô falando.
2: O tempo chega pra todo mundo.
1: Rami, você é inteligente. E quando você faz isso comigo, ou com quem, aí você começa a. Olha, você é perdendo o seu tamanho, Rami, porque você é tão grande. Aí não faça esse jogo, porque aí você, o ouvinte, já conhece que você sabe.
2: Qual jogo?
1: Mas é um jogo de palavras. Jogo
5: vai chegar, professor, como bombeiro.
1: No, até agora não rola.
4: Até agora a gente não falou do jogo.
1: Não rola. Porque aí fica um joguete de palavras. Você fez isso, não foi? Porque jogou, mas não fez gol. Mas é por aí. Você sabe muito bem que não é por aí. Você fez quantos gols?
2: Não.
1: Na sua carreira. Você é 8 vezes campeão paraibano, mas você não foi o craque de gols.
2: Eu era volante, garoto. Por que comparar um volante para um atacante de área?
1: Não é só fazer gol. Não é só fazer gol.
2: Mas eu acho que eu
1: fiz mais gol. Lá vem você de novo. Lá vem você de novo para justificar.
2: Fiz 12, fiz 12.
4: Um volante artilheiro e um atacante de área não faz gol.
1: Vai lá.
4: É pra quebrar qualquer
5: coisa. Na realidade, aqui só pra deixar bem a par nessa situação: Gilson e Pérola questionando a situação de Henrique Dourado sair de primeira no Botafogo. Os números, segundo ele, relata que boa parte dos triunfos do Botafogo, Henrique Dourado estava em campo.
1: 90%.
5: Certo? Só que o nosso questionamento aqui, na realidade, é o seguinte. O treinador achou um aparato de uma escalação do time ideal, possível dentro do elenco, e nós aqui não concordamos, assim como o treinador Marcelo Fernandes, que Henrique Dourado, ele é importante para o elenco, tem sua importância, porém não saindo como titular, porque ele saindo como titular, jogando com o Nenê, fica praticamente dois atletas sem mobilidade, fica dois atletas...
2: Sobrecarrega os dois volantes.
5: Time desequilibrado tecnicamente. Mas tem situações e tem jogos que Henrique Dourado é interessante. E se possível, boa parte, como no jogo de sábado, ele poderia ser uma aposta que o treinador não mudou diante do elenco, do jogo monótono que estava
2: entre as duas equipes. Truncado,
5: não tinha velocidade, um tipo de jogo que poderia ser interessante ele entrar. E na realidade o treinador optou por outras
1: mudanças. É o mesmo time, rapaz. Aqui só a diferença aqui é Eric. A diferença é Eric aqui para o.
2: Só
1: o Eric, aqui, rapaz.
2: Vamos encerrar esse assunto.
4: Porque até agora não falou do jogo.
1: É o mesmo time. Eric, Ansoto, Igor Moraes, PK, Jonas Varela, Igor Maduro, Nenê, Rodolfo, Ratamoto e Henrique Dourado.
2: Essa formação que está entrando agora, você mesmo elogiou, garotinho.
6: Porque fez uma partida mal, aí você já quer criticar?
1: Eu elogiei.
6: Você aqui, elogiou.
2: Aqui, ó. Olha aqui o que tá compartilhando.
1: Eu não tô pra elogiar. Eu não tô pra elogiar, nem tô pra criticar. Quem tá pra elogiar e criticar são os comentaristas. Eu tô narrando ali a diversão, fazendo festa. Você
6: não pode ter sua opinião, não?
1: Eu não tô, eu não tenho interesse.
2: Segue compartilhando em cima do tema. No futebol moderno, os atacantes não é obrigado a fazer gol. Ele tem que segurar a defesa, puxar o meio de campo para a retaguarda. E isso no futebol moderno, as palavras estão sendo trazidas aqui pelo Miguel Marinho.
1: É esse comentário, que você sabe muito bem de tudo, aí usa um ponto específico para poder desfazer o...
5: Mas, garotinho, na realidade,
6: assim, eu vou
5: são explanações de entendimento de futebol. Eu discordo dessa ideia de Marinho. Sabe por quê? Porque essa ideia de Marinho não é a essência do futebol brasileiro. O futebol brasileiro está americanizado, está europeu, então saindo da nossa essência.
6: E eu vou dar um
5: exemplo. Porque atacantes que marcam, atacante é para ser marcado.
6: Márcio, e eu vou dar um exemplo. E eu vou dar um exemplo. Um exemplo que aconteceu agora no Flamengo.
1: É porque, Márcio, vocês estão falando uma coisa, eu vou parar o assunto já. Vamos mudar o tema. Tu tá falando uma coisa, Márcio. Dentro do futebol, fazendo comparativo, futebol europeu, futebol brasileiro. Não tá falando isso não, Márcio. A gente tá falando isso não. A gente tá falando da visão de jogo, de ver Henrique em campo. Tu lembra de algum jogo com o Henrique em campo ou não lembra? Tu tem memória pra isso?
6: Você mesmo já criticou um bocado de vez.
1: Tu não tem nenhuma memória. Márcio, tu não tem nenhuma memória, Márcio. Nesse momento, tu não tá lembrando nada. Tu tá trazendo uma fala, Márcio, do futebol europeu, futebol brasileiro, Gilson também trazendo que faz gol. Gilson trazendo que
5: vamos
1: trocar de gol. Técnico é demitido. São tudo fala. Agora ninguém falou aqui na presença de Henrique jogando bola como era. Aí eu tô trazendo pra vocês a presença de Henrique. Eu vi.
5: Eu vou dizer,
1: deixa eu falar. Que
5: Henrique Dourado,
1: deixa eu falar.
5: Joga a bola quando ele estava no auge, jogando no Flamengo, Fluminense, que ele adquiriu o apelido de ceifador.
2: Aqui, ó. Aqui, fechando aqui o que
1: eu tava dizendo. Eu, Gilberto Lira, vimos, comentamos, a presença dele é forte, é diferenciada.
6: E eu e Gilson,
2: e eu vou dar um testemunho aqui no final. Aqui, ó. É por isso que o Brasil não ganha mais Copa. E só quem ganha é os europeus, tá dizendo o Miguel Marinho. Olha a falta.
5: Aí eu concordo
2: com olha a falta que fez. Aí você vê Pedro.
5: Por que você não leu a matéria completa?
2: Você vê Pedro. Você vê Pedro do Flamengo fazendo gol a cada rodada. Aí você deixa de levar Pedro e leva um perna de pau chamado. Você vê Pedro do Flamengo fazendo gol a cada rodada. Aí você deixa de levar

0: Não foi assim?
1: Mantenho a minha palavra.
0: Pronto. Eu torço que Marcelo escute e coloque o Henrique, porque nos últimos jogos que colocou o Henrique deu certo. Pronto. Então foi esse é o grande motivo da discussão. Eu gosto de ver o Henrique jogando. Eu dá uma sensação de que ali o negócio, quando chega mais próximo, tem um grande craque esperando uma bola.
1: A gente tem que ver, sabe, garotinho, para depois torcedores do Botafogo não dizer que eu não gosto de Henrique Dourado, que
2: então,
1: eu
2: sou contra. Já estou dizendo aqui.
3: Ninguém é contra Henrique Dourado.
1: Roberto, eu estou falando em minha opinião.
2: O Roberto Aldo Matheus já disse aqui, Ramil não gosta de Dourado.
0: Pronto. Não, Roberto, então explique.
1: Minha opinião.
0: Explique você e maçoneia.
1: Minha opinião, não dá para jogar junto Nenê e Henrique Dourado, que sobrecarrega muito meu campo. Essa é a minha opinião.
3: Saindo os como titular de primeira.
0: Ei, aqui não tem nenhuma aqui não tem nenhuma criança, nem lá ouvindo em casa tem nenhuma criança. Isso aqui é uma resenha de futebol. A gente tá falando de futebol, de bate-papo de futebol. Ninguém tá falando aqui na vida íntima de ninguém. Ninguém aqui não tem criança, tem lá fora tem criança. Deixa de bobeira com isso.
1: Isso é contigo,
0: isso é bobeira, isso é bobeira. Não, eu tô falando pro ouvinte, pra quem estiver achando que isso aqui é um assunto
3: falei aqui,
0: contra porque
3: eu não
0: Márcio.
3: Gosto de Henrique Dourado. Não, não gosto mesmo não, gosto da minha esposa, dos meus filhos, do meu neto. Aí eu gosto.
0: Beleza, mas não tem nenhuma criança, ninguém é bobo de dizer que isso é algo... A gente tá falando aqui de futebol de Henrique, a estratégia do técnico. Mas o torcedor se liga aí, se liga na parada, né? Deixa de ser bobo, vai lá.
1: Não, garotinho, vamos mudar de assunto, vamos falar de Série D que saíram os quatro...
0: Vamos fazer o seguinte, vamos fazer o fechamento dessa rodada aqui com seus comentários aí a respeito da saída de Jonatas, foi contusão, entrou o Lucas Canto, não foi assim? O que é que você achou?
1: Olha, antes de sair, a gente tem que falar que o Botafogo saiu com três machucados.
2: Três razões.
1: Giovani não volta de maneira alguma.
0: Foi.
1: Pelo que eu vi aí, talvez lá no...
0: Eu prefiro ele lá também. Eu prefiro ele lá também do que eu prefiro o jogador.
1: Giovani, pelo que ele teve ali e continuou em campo machucado, que agravou mais ainda a lesão.
0: Foi.
1: Eu tenho, Deus tomara que eu esteja errado, mas ele não volta para essa fase mais.
0: Você trouxe um ponto importante, só um minutinho, você trouxe um ponto importante. Marcelo Novaes, permaneceu a presença do Jonatas em campo, mesmo contundido, não foi assim?
1: Giovani.
0: Do Giovani em campo, mesmo contundido. Você comentou na hora, o que foi que aconteceu ali? Ali foi... Sim, mas ele continuou. Ali até deram um close nas imagens ali. O que é que aconteceu?
1: Ele continuou, garotinho, porque não poderia mais mudar.
0: E por que ele não saía?
1: É porque pra fazer número ali.
0: Não,
1: número.
0: Mas isso aí você comentou também que foi uma coisa mesmo.
1: Foi um erro. Eu tiraria.
3: Porque ele não estava influenciando nada. Nem pra marcar, nem fazer falta, ia só gravar.
1: Aí só foi gravar, né?
0: Caramba! Então vai lá, Ramiro, termina aí.
1: Aí, pra encerrar aqui, Jonatas Varela, pra mim, não faz muita falta, não. Porque o Lucas Canto vem entrando muito bem, dando
2: claro. Pra mercado.
1: E pra mim, deveria ser titular.
2: Sim, eu assino embaixo.
1: Igor Maduro.
2: Faz falta.
1: E muita. Igor Maduro é o cara da primeira pegada, o cara que vai no ataque.
2: A lesão dele também preocupa, viu?
1: Isso. A lesão dele também preocupa. É o cara que vai fazer
2: Igor Maduro.
1: Falta.
2: E para um jogo Igor contra Maduro. O Guarani, peças de reposição tem que pontuar bem.
0: A entrada do Toró.
1: Não gostei.
0: Diego Tavares.
1: Também não.
0: Henrique Dourado.
1: Não entrou.
0: Dava pra ter colocado ali um pedacinho,
1: não dava? Não, dava não. Dava o jogo não, né? Tava pegado demais
0: dava pra não.
1: Ele dava não. Tinha até três jogadores com
0: diferença. Tem jeito não.
1: Não dava ali não. Tem jogo que dá pra ele. Naquele não dava. Tá nem certo. Naquele, nem contra o Santa Cruz, que o jogo foi pegado. Eu precisava de jogador.
0: Qual a idade de Henrique Dourado? Tem 39, 36. Né? É novo. 30 anos. Qual a tua idade, Márcio? 54, Henrique Dourado tem 36, é um moleque perto de você, é um menino.
2: E ele corre muito,
0: é um menino.
1: Que era pra ter entrado aqui, era contra o Confiança, era pra ele ter entrado.
0: Que é isso, é novo. Eu tenho 42, sou um garotinho. 36 anos. Muito bem, 3 horas e pontinho. Vamos pras últimas, galera? Vamos pras últimas, aí quando a gente fizer a rodada, Ramiro, você faz o fechamento. Vamos pras últimas. Gilson Alves, qual a última de hoje?
4: Não, é só desejar sucesso ao Botafogo nessa trajetória, fazer o jogo dentro de casa. Esse é o jogo do Botafogo. Joga dentro de casa, joga diante de sua torcida. Tudo favorável. E o torcedor não merece decepção. Portanto, é para se comparecer a campo e o Botafogo fechar essa classificação no próximo sábado.
0: Se Deus quiser. Raminho, vai lá, Ramos.
1: Olha, como eu falei, né, a gente... Ficou esse tempo todinho falando só de Dourado. Esquecemos da

0: Série D, que é ouro, teve ouro desfecho, é o desfecho ontem, não é, Wellington?
1: Sim.
0: E Gama, ABC, Asa e Uberlândia.
1: Uberlândia.
0: Né? Uberlândia que eliminou o Serra Branca, Serra Branca e o Gama que eliminou o São José, que eliminou 13.
1: E o Asa eliminou o Goiatuba.
0: E o Goiatuba que eu disse que era jogo difícil, não disse? Foi 1-1 também, foi
1: pro Espírito. Foi pro Espírito, Itamar Chulo participou.
0: Aí quer dizer que vai ter dois quadrangulares agora. Sim. Um para ser campeão e o outro para
1: subir mais dois. Daquelas, né, duas vagas.
0: Show de bola. Tá vendo aí a falta de um 13 aí nessa quarta de finais? Bom, e para falar também uma nota aqui triste, né? É que ontem nós fomos com o Master do Botafogo fazer um jogo lá em Pilões. A cidade, nunca tinha ido lá, mas gostei da cidade, pequenininha, bem organizada.
1: Herminho ainda tá lá? Herminho?
0: Tá, tava lá.
1: É. O estádio. Ele jogou? Jogueiro, Herminho. Herminho foi profissional, viu? Do Vila Branca de Solano, Herminho.
0: Nem Paraíba.
1: Vianney?
0: Ele é o
1: diretor. Copa Rural, tu apitas Copa Rural com Mangaba e com Mogeiro.
0: Ele é o diretor. Ele é o diretor do esporte lá.
1: Nem Paraíba.
0: Aí ele fez um negócio muito bom. O estádio bom, tudo bem organizado, Maçonei. Mas a gente convidou o nosso grande Luz Curió, que ele jogou pelo Botafogo, mora ali na redondeza, ele foi jogar por nós. Inclusive, o jogo foi 3-0, 3 gols dele, de Luz Curió. Aí a nota triste, nosso amigo Dinda de Bahia, Dinda,
1: sim.
0: Ele sozinho pisou na bola e quebrou a fíbula.
1: Ai.
0: E eu estava perto, eu escutei um estralo. Aí chegamos lá, mas graças a Deus foi bem atendido, o pessoal vieram rapidinho, eu pedi duas bolsas de gelo mandado na hora, ambulância, socorrista, e a gente trouxe ele diretamente pro trauma, falamos com o Zezinho, mas o trauma não atende do joelho para baixo. Saiu, até agora eu não entendo, né? Trauminha, aí Zezinho não tinha acesso e tal, aí lá vem Maurício Cabedelo, mas resumindo, vai ser cirurgiado amanhã, graças a Deus, com apoio aí de Ayrton, o próprio Zezinho falou com dois vereadores amigos dele, e vai ser cirurgiado nosso amigo Dinda amanhã, e que Deus tenha, Deus esteja sempre com ele nessa hora aí, que é difícil, viu?
2: Márcio,
3: vamos lá, garotinho, como eu falei na matéria inicial, vou voltar a relembrar agora na matéria final, na minha deixa final. Botafogo tá deixando o burro passar selado na frente, o cavalo. Já
1: poderia estar classificado.
3: Tem que classificar, não pode esperar para a reta final, porque ele foi convidado para a festa. Se ele não se apossar da festa, daqui a pouco não tem mais vaga. E o jogo, conforme o Wellington passou a régua das classificações, tá muito equilibrada, gente.
1: Tem muita gente lá embaixo.
3: Puro que eu tô vendo ali pelo percentual, são 14 equipes brigando por 8.
1: Eu vou
3: por aí.
1: Tem muita gente com
0: 24. Tem 8 equipes com 24 pontos.
1: 24. E aí, pronto. 24 com 3, 27 com mais 3, 30.
3: Eu vou até relatar. Na realidade, não são 14. Na realidade, são 13, porque acredito que o Brusque já tá classificado com 30.
0: É verdade.
3: Eu creio que a única que está garantida matematicamente é o Brusque.
1: Eu pensei que você também iria trazer o destaque da arbitragem lá, qual foi o jogo?
3: Vamos falar céu. Também. É o campeonato, a Copa Alto do Céu, organizada por Severino Maia e os demais desportistas, Jean, os desportistas de Mandacaru lá no Juracizão, né? Grande jogo amistoso, eu voltando em forma, né?
1: Cara, que bom.
3: Às 10 horas, Gilson estava lá, viu?
1: 10 da manhã.
3: Jogo bom, campeonato bom, organizado, mas é isso aí, quem gosta de futebol, tá sempre dentro do futebol. Professor Severino Maia, um abraço, lembrança a Denilson, todos que fazem, e aqui, Botafogo.
2: O seu assistente negro.
1: Abra o olho.
3: Diego Adenilson.
1: Botafogo abre o olho, né?
3: Botafogo abre o olho, mas a gente tem que fazer o dever de casa já sábado.
1: Professor Vamos Ferreira.
3: Vamos arrancar os 3 pontos e tchau.
4: A gente tinha dito há dias atrás aí que os dois jogos, nessa desde a 13ª, numa terceira, quarta
1: Santa Cruz e Guarani.
4: Santa Cruz e Guarani dentro de casa. Tá aprovado por A mais B que o Santa Cruz foi um deles. E o Guarani vai ser o próximo no sábado agora. E esse recentemente de sábado lá em Manaus, a gente provou que foi um jogo fácil para o Botafogo. Não ganhou por circunstância do México que está por trás dirigindo. Entendeu? Foi uma oportunidade muito boa de fazer algumas mudanças ali e se atingir o objetivo. Houve uma falha ali de direção. Entenda-se, estou me referindo a essa direção, o professor, entendeu? O coordenador geral da equipe técnica, né? E aqui, a gente, o Botafogo tá vacilando, a gente já vê esse filme aí dias atrás, não faz muitos anos não. Botafogo tem aquela máscara de que um raio não cai duas vezes no mesmo ponto, tá verdade? Botafogo já deixou cair. entendeu? Essa aqui com o Santa Cruz ia de lá, duas vezes aí. E como se não bastasse, meu amigo Raminho e tal, existe 8 equipes, já foi mencionado aqui, abaixo de Botafogo, tem 8 equipes de Botafogo com 24 pontos. Então são 8 adversários, teoricamente, nos bastidores, contra o Botafogo. E o Botafogo sozinho dependendo dele. Então ele não pode farrapar muito disso aí, não. Então o Botafogo vai ter agora 2 chances. Aliás, uma, eu vou dizer as duas. Vou contar com a partida do Itabaiana, vou contar com os outros caras também. Porque, como diz um amigo, Itabaiana nessas alturas nem fede nem cheira. Então o Botafogo tem por obrigação, e eu disse a semana passada, se o Botafogo vinha apenas com um pontinho do empate lá dentro do Amazônia, não foi nada demais não, porque ele tinha condição de trazer os 3. Então isso tudinho está mostrando os pontos falhos do Botafogo, enquanto até aí ele vem cutucando a onça com vara curta. Isso está provado, são fatos aí, a gente não pode negar isso. Então o Botafogo está deixando muito para amanhã o que se pode fazer agora. Muito para amanhã. Então que esse amanhã não seja tarde demais. Uma das chances que ele tem de se lacrar como classificado por quadrangulo para o nas oitavas, entendeu? Entre os outros finais, vai ser aqui. Botafogo tem obrigação de ganhar, assim como teve a obrigação do Botafogo lá no Manaus e no Amazonas, era ganhar aquele jogo também. Então já deixou passar umas 3 chances já. Então tem agora contra o Guarani a chance de lacrar de uma vez por todas para fazer experiência com o jogo do Confiança. Mesmo fazendo experiência, botando reserva, ele tem também condição de trazer uma vitória de lá. Então, meu amigo Aro, vou encerrando por aqui, viu? Já vou deixar meu
5: Botafogo na terceira posição, né?
1: Ah, sim, na terceira posição. Pode cair uma hoje, pode cair uma hoje.
5: Agora, sabendo... Pode vencer os dois jogos e terminar na primeira posição ainda.
1: É, são dois.
5: Agora, sabendo que... Pode vencer os dois jogos e ficar na primeira posição.
1: Claro. Já podia estar mais tranquilo, né?
5: Podia não, só pode dizer isso, só pode dizer quando terminar. Vamos lá.
1: Vou fechar aqui e tem uma nota de falecimento no final aqui da minha fala. Rapaz. Começar dizendo que a equipe convocada para o domingo 8:15 da manhã, a final do campeonato Cinquentão de Bagé, no Municipal Lourival Caetano, envolvendo Santos de Tereré e veteranos do Jardim Planalto. E a organização da competição é do Walter Costa e do Carlinhos da Imaculada. Carlinhos anunciando aqui os seus apoiadores, o Rocha Material de Construção na Imaculada, a Serralharia Nova Liberdade, a organização Ana e Nildo, Roberto Gesso lá no Comercial Norte, a loja Cabral Material de Construção na Imaculada, que tem a organização do Cabral e Família, e também vereador Nildo de Inácio. Aí aqui tem o Miguel Marinho está voltando aqui e dizendo o seguinte: essa resenha tem que ser 2 horas. Aí é com Osmar Queiroz, o garotinho, e com a diretora superintendente Raquel Maroja, a quem a gente envia um forte abraço. Aí o Dourado corre mais do que muita gente. Outro recado do Miguel Marinho. Agora sim, dá pra gente trazer, lamentavelmente, trazer essa nota de falecimento. E muitos aqui o conheci, principalmente o Gilson Alves, viu, Gilson? O Marcos Lima está trazendo a seguinte nota: a Federação Paraibana de Futebol decreta luto oficial de 3 dias em razão do falecimento do seu Pedro, o nosso querido diretor financeiro. Seu Pedro, que estava sempre ali no campo como representante dos jogos do Almeidão. Uma simpatia. Neste momento de profunda tristeza, a federação se solidariza com seus familiares e amigos e todos aqueles que tiveram o privilégio de conviver com o Pedro, um profissional dedicado e uma pessoa que deixou sua marca, seu carinho e sua contribuição ao futebol paraibano. Sua ausência será sentida por todos nós, mas sua história e as boas lembranças permanecerão para sempre. Que Deus receba em seus braços e conforte o coração de toda a sua família. Descanse em paz, seu Pedro, ex-funcionário da Federação Paraibana de Futebol. Uma nota que foi trazida agora há pouco, está inclusive no site da federação e que foi disponibilizada através do Marcos Lima. Bem, de minha parte, um abraço a todos. Até a próxima sexta-feira. Valeu, valeu, valeu, garotinho!
5: Valeu, Elton, valeu, gente, obrigado aí. Um abraço, Gilson Alves, Raminho, um abraço, Marcelo Novaes, professor Ferreira, meu caro amigo Wellington Alves. A gente se encontra no próximo, na próxima sexta-feira. Sexta-feira tem uma resenha especial e no sábado tem jogo de bola, Botafogo, Guarani. Um abraço, galera, valeu.

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2: Muito bem, hora certa, 3h14. Eu falei 3h14.
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2: 3h49, eu tava sentindo saudade desse quadro aqui, o nosso bate-papo das tardes. A gente tá ativando esse bate-papo aí, né, das tardes da 100.5. Eu tô até entrando em contato com o nosso querido jornalista, comunicador, essa fera do mundo político, meu amigo Ednei Oliveira. Vai trazer pra gente todas as tardes aqui nas ondas da 100.5, o mundo político, a política da Paraíba, do Brasil, com detalhes que só ele sabe trazer aí, nosso querido Ednei Oliveira, que apresenta o programa junto com o Fabiano Gomes, todas as manhãs. O Ednei, né, o Fabiano Gomes, a Dayana, o Rudinei também, às 7 às 9 da manhã, programa O Paraíba Boa. Muito bem, pessoal, 3h50 agora, eu estou recebendo aqui a visita das meninas, professora também do IFPB, a professora coordenadora pedagógica, minha amiga Sandra Andrade, também a Dayane, a Alana e a Letícia, as alunas, que vão falar de um lindo projeto, projeto Asa Verde. Vamos explicar, vamos entender aqui direitinho e o papel da sociedade, como as pessoas podem participar desse projeto também e colaborar com vocês. Eu acho que vocês estão fazendo esse projeto, a sociedade tem que entender também e dar sua contribuição, não é isso? Eu vou dar logo boa tarde para ela, a professora Sandra Andrade. Professora, cordial abraço, que bom ter a senhora aqui nos estúdios da 100.5. Boa tarde, querida. Traga o microfone bem para pertinho assim, para sua voz ser mais bonita que é, tá bom?
3: Boa tarde a todos os ouvintes, né, da 100.5, a FM Líder. E a gente está aqui para colaborar, né, socializar aí o nosso projeto que a nossa escola abraçou.
2: A senhora é coordenadora pedagógica do colégio?
3: Da Escola Municipal de Ensino Fundamental, IEJA, Jaime Lacerda.
2: Jaime Lacerda.
3: Localizada no Alto das Populares.
2: E as menininhas que estão aqui são alunas do IFPB?
3: São estagiárias do IFPB.
2: Do IFPB. E estão estagiando lá?
3: Sim.
2: No seu colégio?
3: Exatamente.
2: Onde a senhora é coordenadora pedagógica. E esse projeto Asa Verde, que projeto é esse, professora?
3: Esse projeto é um projeto que teve iniciativa do Ministério Público da Paraíba, né, na pessoa aqui em Santa Rita, da nossa querida e amada promotora doutora Miriam, tá, que é do meio ambiente. E a partir dessa iniciativa dela, ela conseguiu as parcerias com o IFPB. O IFPB fez parceria com a Prefeitura Municipal de Santa Rita e com as escolas, né? Lógico que o projeto ia ser desenvolvido nas escolas. Então, a nossa escola, que já trabalha na pedagogia de projetos, abraçou o projeto e foi apoiada pela nossa secretária, né, de Educação, Andresa, né, que com muito carinho...
2: A Andresa tem uma visão diferenciada, né? Ela veio para fazer a mudança mesmo.
3: É,
2: né? Um olhar diferenciado. Ela é espetacular.
3: É antes, né? Mas este ano agora, com mais incentivo, né, na escola... E também com o IFPB dentro do processo, logicamente, né? Então, a Secretaria do Meio Ambiente, da Prefeitura Municipal, né, na pessoa do nosso prefeito, né, Jackson Alvino, a gente vem caminhando, né, com ações que realmente são pertinentes ao meio ambiente. Essa questão de desmistificar, né, toda a cultura que a gente tem de não trabalhar essa beleza do meio ambiente, né? Então, é um resgate de valores humanos perfeito.
2: Então, para começar, depois dessa apresentação nossa, o que a escola ganha com isso, com esse projeto, e o que o meio ambiente ganha com esse projeto?
3: Escola ganha crianças mais sensíveis, mais conscientes da necessidade, né, desse resgate, desse trabalho de preservar o meio ambiente, né? E a sociedade ganha também, porque é uma educação dentro da escola, que vai além do muro da escola. Então, a comunidade abraça, né? Nós já temos projeto dentro da escola, como a horta, né? Nós já temos projeto como a lateral da escola, que era lixos, né? Que hoje a gente... Já vi, é um trabalho formiguinha, mas é um trabalho que realmente se fortaleceu com o Asa Verde.
2: Olha só, gente. Isso é coisa forte, isso é coisa grande, viu?
3: Grandíssimo.
2: Isso é coisa grande, só um pedacinho
3: grandiosa
2: da sua...
3: mesmo.
2: Coisa grande, isso pode mudar a beleza de uma cidade, de um país inteiro. Isso, a partir de vocês, que tem a força de dentro da escola, parabéns ao Ministério Público. Estou começando a sentir agora, porque eu gosto de começar assim a fala, sem saber de nada mesmo.
3: Mas estamos à disposição.
2: Daiane, vem cá. Você já começou a colocar a mão na terra mesmo, como se diz no ditado popular? Começou a fazer mesmo o trabalho ou está ainda já nos experimentos? Deixa eu abrir seu microfone. Boa tarde, querida.
4: Boa tarde, já sim, né? Desde o segundo ano a gente já fez esse manuseamento com a mão na terra, né? Só que esse ano foi mais criativo com as crianças, né? Eles são alunos das escolas fundamentais e eles são os alunos muito assim, que quer aprender de verdade.
2: Querem
4: eles verdade. Querem aprender querem de verdade. Aprender. E a escola, cada vez que a gente está indo lá desenvolvendo o trabalho com eles, ele está tendo uma iniciativa muito, muito alta. Eles mesmos trazem os materiais. Tia, hoje a gente vai fazer o quê? Eles já têm essa preparação.
2: A vontade, né? O interesse de curiosidade, de mexer, de entender, de conhecer. Professora, a senhora que já vem de quanto tempo aí? Eu acho que 30, 40, não vou dizer idade aqui. A senhora é coisa impressionante aqui em Santa Rita, né?
3: Mais de 40 anos.
2: A gente veio, a senhora já veio à escola, já veio à escola para a senhora ver o quanto a senhora já formou, o quanto a senhora já trouxe de contribuição para a nossa cidade. Sim. Me diga uma coisa, né?
3: Mais de 40 anos.
2: A senhora já veio à escola, já veio à escola para a senhora. O quanto a senhora já formou, o quanto a senhora já trouxe.

0: morreu, acabou tudo.
1: Uhum.
0: A gente tem que sonhar mesmo.
1: Sonhar.
0: Com dias melhores, né? Com mais, melhor qualidade de vida para a população. Então, acho que o papel da escola é esse.
1: A senhora, por exemplo, quando chega na sua escola lá, com a senhora coordenadora pedagógica, no Lacé, no Jaime Lacé, chega essas meninas lá com esse projeto lá para estagiar do IFPB. Quando a senhora olha assim e diz assim, é aqui.
0: É aqui.
1: Chega para cá.
0: É, eu acredito que elas já sentiram esse clima, né? A escola lá, nós temos
1: isso
0: uma
1: é o que, professora? No sangue, é? Está no
0: é
1: sangue.
0: É no sangue. E é a nossa sangue. Gestora, ela é muito aberta.
1: Qual o nome dela?
0: A nossa escola, Avalígia.
1: Avalígia, a gestora do colégio.
0: Gestora,
1: é Jaime Lacé.
0: É, sim. Ela é muito aberta, né? A pedagogia de projetos, ela realmente ela é apaixonante, assim. Não tem como não se apaixonar. Então, é essa dinâmica, né, que a gente abraça e que a gente acredita.
1: Sim, então vamos lá. Que legal, que legal. Vou te falar agora com a Alana. Alana, no colégio Jaime Lacé, o que foi feito lá? Fala pra gente assim, para os ouvintes em casa começar a ver e vislumbrar já o que você já mexeu lá.
2: Boa tarde. Até agora a gente fez uma grande variedade assim, de materiais didáticos, a gente já fez palestras, campanhas, ações ambientais. Então, assim, é uma grande variedade de formas, de maneiras de como aplicar esses conhecimentos que a gente tem lá no IFPB dentro das escolas, né? A gente adapta tudo para que seja de fácil entendimento dos alunos, né? Toda a questão sobre água, sobre as árvores, tudo que cerca eles, inclusive, a gente tenta sempre colocar dentro do contexto de vida deles, né? Então, a gente sempre procura colocar isso de uma forma divertida, sempre procura fazer com que, mesmo que seja uma palestra para crianças, a gente sempre procura fazer de uma forma divertida, de uma forma interessante. Além de colocar brincadeiras em si mesmo, gincanas, que é um dos pontos que o Projeto Asa Verde ele busca fazer, né? Que é instigar tanto a parte da criança precisar
1: se divertir, sim, da diversão,
2: quanto também do aprendizado, né? A criança, dessa forma, eu sinto que dessa forma ela vai levar esse conhecimento de uma maneira mais íntima. Ela vai guardar e vai conseguir aplicar mais na frente.
1: Professora, a senhora como coordenadora pedagógica, um conhecimento para criança dessa, isso é para a eternidade, isso não se esquece nunca mais não, né?
0: Não.
1: Na vida delas, aí ela pode completar 10, 15, 30, 60,
0: não,
1: ela vai lembrar daquele momento,
0: né?
1: Assim?
0: Ela vai arraigar realmente, ela vai, né? Vai ser uma raiz para ela, e ela não vai esquecer. Né? Assim como ela não esquece os bons professores que passam pela vida dela. Né? Os conhecimentos também ficam.
1: Perfeitamente.
0: E nós temos esse privilégio na nossa escola de deixar marcas, porque os nossos professores são maravilhosos. São ótimas.
1: A Letícia também está aqui com a gente. Letícia, na escola que vocês estão lá estagiando, já foram feitos, então, na lateral da escola, foi? Na lateral, na frente, algum tipo de trabalho assim, de paisagismo, com imagens da natureza, por aí? Também já? Boa tarde.
3: Boa tarde. Já, a gente
1: fala bem pertinho do microfone. Fala bem, puxa ele bem para pertinho de você. Isso.
3: A gente já fez várias plantações que a gente pegou, né? Plantamos ao redor, assim, da escola. Lá dentro também, lá atrás, fizemos várias plantações, né? E onde tem a lixa, a gente tirou para deixar tudo...
1: Bem pertinho.
3: Para deixar tudo cheio de planta, para ficar mais bonito.
1: Sim. O projeto de vocês, ele vai assim, no olhar de cada espaço, né, professora? Cada escola vai ter um espaço, né? Tem que olhar esse espaço. Nem tudo pode se fazer naquele determinado espaço. Não é assim que pode falar isso? É a Daiane?
4: Na escola que a gente está estagiando, o Jaime, ela tem uma lateral da escola. É uma escola que tem uma localização bem ampla. Né? Nem todas as escolas têm esse local amplo para colocar essas mudas nessas na hora da arborização. Tem escola que é mais fechada e não tem como a gente fazer essa arborização dentro, porque aquela planta ela vai produzir, vai crescer e pode prejudicar a escola. Nessas escolas que não tem espaço, a gente escolhe as mudas de pequeno porte. Porque ela não vai crescer muito, não vai gerenciar muito, vai ficar numa medida certa, né? Já na escola Jaime, ela tem uma localização mais ampla para essas mudas mais adequada e maior.
1: Perfeito. Professor, quer complementar essa fala?
0: Sim, eu não sei se eu entendi bem, mas você fala a questão da dinâmica...

0: E horário, né?
1: Não, também? Foi de espaço mesmo, espaço. Porque eu estendi a pergunta para outras escolas, por exemplo.
0: Ah, entendi. Sim,
1: área, escola com mais área, com mais espaço,
0: então,
1: entendeu?
0: Então, respondeu perfeitamente.
1: Justamente. Né? Deixa eu fazer uma outra pergunta aqui. Agora, essa pergunta eu vou fugir um pouquinho do tema do projeto. Talvez eu fuja do tema do projeto. É, praças públicas, espaços públicos, já que vocês são estudantes da área de meio ambiente, não é isso? Para cada espaço tem que ter um tipo de plantação, né? Me parece que um vizinho meu, professora, ele foi plantar uma árvore, uma árvore de frutas, né? Uma árvore, acho que era mangueira. Numa área que não poderia. O pessoal foi lá e disse: não, não é esse espaço. Existe isso também, né? Para cada área tem que ter um tipo de plantio?
2: Sim, para cada área tem que ter a plantação adequada. Porque no mês de junho a gente fez em Tibiri, na Via Nova, a gente, todos os estagiários, 60 estagiários, a gente passou nessa via, em casa, fazendo um levantamento de qual planta adequada ficaria adequada naquele local. Então, para cada local, tem que ter uma planta que ela se encaixe ali, porque não pode nem prejudicar nem a vizinhança e nem a Via Nova,
1: a
2: né?
1: A via também, exatamente, perfeito. Professora Sandra Andrade, para a gente fechar aqui a nossa fala, como é que estão os meninos com todo esse projeto, com toda essa vivência, com toda essa experiência?
0: Os meninos estão cada dia mais vivos também, né? Eles são muito ativos, nossos alunos são maravilhosos, certo? E também agora eles estão bem ansiosos, né? Porque sexta-feira é essa agora, dia 21, a gente está promovendo, junto com as meninas, né? A escola vai dar apoio. Nossos professores, a caminhada é uma caminhada exatamente ambiental. Né? Nós vamos para a rua, vamos levar as informações além do muro da escola. E a gente quer deixar toda a população de Santa Rita, né, consciente dessa caminhada e também convidados, né, a participar conosco. Vai ser sexta-feira, a partir das 15h30, a gente já está na concentração. A gente vai ter também a parceria da banda marcial, né, aqui da escola de Marco Moura. Já está tudo certo. E toda a comunidade participa, porque inclusive os nossos pais são muito participativos. A gente também quer deixar aqui um abraço à nossa comunidade escolar, que é perfeita.
1: Muito bem, muito legal, muito bom mesmo. Então vamos parabenizar vocês pelo projeto aqui, dizer que as portas da rádio estarão sempre abertas. Esse projeto, ele está se iniciando, ele vai crescer muito mais, né, professora? Vai crescer muito mais.
0: Eu creio que sim.
1: As meninas vão sair já da escola, já com uma experiência de contato também com a criançada, com a pedagogia, com o conhecimento de escola também, não é isso?
0: Certo, exatamente.
1: Isso também para elas é muito importante, é bom para a escola, bom para...
0: O
1: mercado de trabalho agradece também. É uma experiência...
0: E a sociedade.
1: É uma troca legítima, né? E logo na escola, que é um campo de saberes, de troca de conhecimento.
0: Com certeza.
1: Muito, muito bom mesmo. Então, professora, parabéns, viu?
0: Eu quem agradeço.
1: Eu não sei se eu lhe dou um troféu aqui, alguma coisa assim, porque a senhora, para estar num lugar desse aqui, tem que sair com um troféu na mão, alguma coisa assim, um diploma simbólico, alguma coisa.
0: O nosso troféu na educação é exatamente a gente ver que o aluno, né, o que a gente fez, a gente vê o resultado. O resultado esperado na educação é a maior premiação de qualquer professor, de qualquer educador.
1: Perfeitamente.
0: Eu agradeço o espaço, né? E agradeço também o privilégio da nossa escola ter sido contemplada pelo Ministério Público da Paraíba, pela Prefeitura Municipal de Santa Rita, a secretária e o IFEB, que eles são maravilhosos, poderia ter escolhido até outras escolas, mas foi com a gente que ele deixou a missão e a gente agradece, né? Aquela coordenação maravilhosa de lá.
1: Perfeitamente. Deixa eu também agradecer aqui a Daiane. Daiane, obrigado pela sua vinda, viu?
2: Muito, muito obrigado. Eu agradeço.
1: Você também, a nossa Alana. Alana, obrigado também.
3: Obrigada, eu que agradeço.
1: Parabéns, boa sorte, viu? E a Letícia. Letícia, obrigado também.
4: Muito obrigada.
1: Boa sorte, tá certo? Obrigada. Sucesso. Aí depois, quando o projeto estiver bem massa mesmo, né? Aí vocês vêm aqui para mostrar a gente algumas fotos aí também, tá certo? Boa sorte.
4: Obrigada.
1: 4h05, gente, o intervalo comercial. Logo após o intervalo comercial, tem as melhores da tarde. Já, já.

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2: Hora certinha, 4h34.
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0: 30% nas mortes por malária em 2025 em relação ao ano anterior.
1: Foram registrados ainda 118.037 casos, 15% a menos que em 2024. Graziele Bezerra.
2: Se diagnosticada a tempo, a malária tem cura e o tratamento é eficaz.
0: E ainda a arte nas escolas.
1: Homologadas as diretrizes para o ensino na disciplina de educação básica.
0: O estudo deve ser organizado em 4 componentes: artes visuais, dança, música e teatro. Thaís Antônio.
3: De acordo com as novas diretrizes, o ensino de arte nas escolas deve aproximar os estudantes das diferentes formas de fazer e vivenciar a disciplina.
1: E hoje, na apresentação da Voz do Brasil, eu, Mariana Jungmann e Luciano Seixas.
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1: É na costa do Amapá que foi descoberta uma nova riqueza do Brasil.
0: A Petrobras anunciou a existência de petróleo num poço que está sendo perfurado pela empresa.
1: Assim que concluída a perfuração, será feito o levantamento da quantidade de petróleo na região.
0: Hoje, autoridades visitaram um navio sonda da empresa, embarcação adaptada para a perfuração de poços em águas profundas e ultraprofundas.
4: Com a descoberta da Petrobras da presença de petróleo em poço perfurado,

0: Na margem equatorial, uma comitiva do governo federal visitou nesta segunda-feira o navio sonda da empresa. A embarcação está localizada em região de águas profundas no litoral do Amapá. De acordo com a presidente da Petrobras, Magda Chambriard, o poço começou a ser perfurado em outubro do ano passado e em mais alguns dias deve ter o trabalho de avaliação concluído.
1: Nós descobrimos óleo no poço morfo, mas que até agora confirmou todas as nossas expectativas de um potencial relevante de petróleo na margem equatorial, mais especificamente no litoral do estado do Amapá. Esse poço vai acabar nos próximos, talvez, 15, 20 dias, né? Vamos ver quando é que ele acaba. Logo a seguir, nós temos que delimitar essa descoberta, ou seja, a gente tem que saber quanto é que de petróleo tem de fato nessa área, né?
0: Na semana passada, a Petrobras já havia confirmado a presença de hidrocarbonetos na região. Os hidrocarbonetos são compostos orgânicos formados exclusivamente por átomos de carbono e hidrogênio e onde são encontrados indicam presença de petróleo e gás natural. Com a exploração de novos poços, a Petrobras pretende garantir segurança energética para o futuro. Como destaca o ministro de Minas e Energia, Alexandre Silveira.
2: Que a gente possa se orgulhar de ter assim, 90% da nossa energia elétrica limpa e renovável e 50% da matriz geral. E, portanto, nenhum brasileiro em sã consciência pode abrir mão da sua soberania e das suas riquezas naturais para poder combater miséria, combater fome e fazer desenvolvimento.
0: O poço onde a Petrobras encontrou petróleo está localizado a cerca de 175 quilômetros da costa do Amapá, a uma profundidade de quase 2.900 metros. De acordo com a Petrobras, atualmente cerca de 80% do petróleo extraído no Brasil vem do pré-sal. Essa exploração deve chegar ao pico até 2035, indicando a necessidade de outras fontes de combustível fóssil. Reportagem Luana Karen.
3: Como deve ser o ensino de arte nas escolas? O Ministério da Educação homologou diretrizes para o ensino do componente curricular na rede de educação básica.
4: O documento estabelece que o ensino deve ser organizado em quatro eixos: artes visuais, dança, música e teatro.
3: O anúncio dessas diretrizes ocorreu hoje. A repórter Thaís Antônio acompanhou tudo e traz os detalhes ao vivo para a gente aqui no estúdio. Boa noite, Thaís.
5: Boa noite, Mariana. Boa noite, Luciano e ouvintes da Voz do Brasil. De acordo com as novas diretrizes, o ensino de arte nas escolas deve aproximar os estudantes das diferentes formas de fazer e vivenciar a disciplina. E para isso ser feito, a arte deve ser dividida em quatro componentes curriculares: artes visuais, dança, música e teatro. O texto complementa a Base Nacional Comum Curricular, que estabelece os conhecimentos, competências e habilidades esperados dos estudantes ao longo da educação básica. Com isso, as escolas passam a ensinar conteúdos, métodos e processos de criação em arte como prática educativa e não apenas como atividade secundária ou recreativa. Outro destaque é a aproximação entre professores, artistas e mestres e mestras das culturas populares. A resolução reconhece a importância de incluir esses saberes no processo educativo por meio de um trabalho colaborativo com professores de artes visuais, dança, música e teatro, como explica o ministro da Educação, Leonardo Barchini.
6: Primeiro, a gente fortalece as quatro linguagens separadamente, elas obviamente atuam em conjunto, mas a gente fortalece cada uma das quatro linguagens: as artes visuais, a música, a dança e o teatro. E a gente reconhece que na formação de professores com essas diretrizes, também precisaremos ter habilitação em cada uma dessas especificidades, dessas quatro linguagens, teremos que ter formação específica. Então, isso eleva o ensino das artes a outro nível.
5: A resolução também define orientações para a organização do currículo, a distribuição dos professores, a estrutura física e pedagógica das escolas e os processos de avaliação. Todas essas medidas devem considerar princípios como equidade, acessibilidade, inclusão e justiça social. Mariana e Luciana, é com vocês.
4: Obrigado pelas informações, Thaís Antônio.
3: A A malária é caracterizada por febres altas, calafrios, tremores, dores de cabeça, podendo estar associada também a vômitos e náuseas.
4: Causada principalmente pela picada de mosquitos infectados, a maior parte de casos da doença estão no norte do país.
3: Mas, no ano passado, caiu o número de infectados pela malária, bem como de óbitos em função da doença.
7: A malária contaminou cerca de 118 mil pessoas no ano passado, 15% a menos do que em 2024. Os resultados foram apresentados nesta segunda-feira, durante um congresso da Sociedade Brasileira de Medicina Tropical. O número de mortes em função da doença também caiu, especialmente na região amazônica, que concentra o maior número de casos, como disse o ministro da Saúde, Alexandre Padilha.
8: Em 2025, nós tivemos uma redução de mais de 50% dos óbitos por malária, mais de 40% de redução de malária em terra indígena, mais de 40% de malária em áreas de assentamento rural, assentamentos na região amazônica brasileira, que é nas duas regiões com maior incidência de casos de malária, e tivemos o menor número de internações por malária.
7: Em menor escala, a infecção pode ocorrer devido à transfusão sanguínea, compartilhamento de agulhas contaminadas ou da gestante para o bebê, mas o principal modo de transmissão é pela picada de fêmeas infectadas do mosquito Anopheles, também conhecido como carapanã ou mosquito prego, de acordo com o presidente da Sociedade Brasileira de Medicina Tropical, Gustavo Romero.
9: Por isso, a gente tem, às vezes, muita dificuldade, né, de definir exatamente aquela população que efetivamente está em risco, né? Os mosquitos se mexem, né? E os mosquitos crescem com as variações climáticas, que é outro detalhe importante que a gente deve levar em consideração. E, muito frequentemente, populações que estão mais vulneráveis estão mais expostas à picada desses mosquitos. E por isso que a malária se transmite com tanta eficiência, né?
7: Se diagnosticada a tempo, a malária tem cura e o tratamento é eficaz. Após a confirmação da doença, o paciente recebe o tratamento gratuitamente em unidades do Sistema Único de Saúde, inclusive a tafenoquina, medicamento que previne novas manifestações da malária. Por ser administrado em dose única, ele impede que o paciente abandone o tratamento, como explica o infectologista Marcos Lacerda.
10: Comparando com as medicações que são tradicionalmente usadas para malária, que vão de 7 a 14 dias, resulta num benefício muito grande para o paciente. É que as pessoas se tratam enquanto tem febre, geralmente 2, 3 dias, depois ela para de usar a medicação. E isso, então, faz com que as recaídas aconteçam. Praticamente metade dos casos que estão registrados hoje no Brasil são de recaídas. Então, uma medicação que iniba a recaída é uma medicação altamente estratégica no controle da malária no país.
7: O medicamento está disponível tanto para pacientes maiores de 16 anos e com mais de 35 quilos, quanto para crianças a partir de 2 anos e com peso mínimo de 10 quilos. Reportagem Graziele Bezerra.
4: Entre junho e julho, foram confirmados 21 casos de sarampo no estado de São Paulo.
3: Este fim de semana, o ministro da Saúde, Alexandre Padilha, esteve no estado, em Grajaú, acompanhando a vacinação contra a doença.
4: E comentou que o reforço na imunização visa prevenir a circulação e a transmissão do sarampo.
11: Em 2026, nós já temos aqui na cidade de São Paulo cerca de 20 casos também com relação de importados, são cepas que circularam nos Estados Unidos e no Canadá, e esse esforço é para manter esse bloqueio, para não permitir que aconteça em São Paulo em 2026, o que aconteceu em 2019, quando começou um surto assim e se propagou para ter 20 mil casos de sarampo em 2019. Naquele momento o Brasil perdeu o certificado de livre do sarampo. Reconquistamos o certificado em 2024 e queremos manter São Paulo, o estado de São Paulo e o Brasil livre do sarampo.
3: Para crianças de 6 a 11 meses, a dose aplicada durante a estratégia é considerada dose zero e não substitui as doses previstas no calendário nacional de vacinação aos 12 e aos 15 meses.
4: Para as demais idades, os profissionais de saúde verificam a necessidade de vacinação de acordo com a faixa etária e a situação vacinal de cada pessoa.
3: A cada hora, mais de 1.000 vidas são perdidas devido às doenças cardiovasculares em todo o mundo, segundo a Organização Mundial de Saúde.
4: Estima-se que cerca de 18 milhões de pessoas morrem anualmente em decorrência de condições que afetam o sistema circulatório.
3: De acordo com a Sociedade Brasileira de Cardiologia, o Brasil ocupa o nono lugar em número de mortes cardíacas.
4: E hoje, 17 de agosto, marca o início da Semana da Saúde Vascular, que promove conscientização, prevenção e diagnóstico precoce.
12: Seu Manuel Arruda da Silva tem 80 anos. Quando precisou ser atendido para tratar de um ferimento, descobriu um grave comprometimento na circulação. Uma cirurgia vascular conseguiu inicialmente melhorar o fluxo de sangue, mas a amputação da perna direita acabou sendo inevitável. Hoje, 8 meses depois, seu Manuel agradece pela vida.
13: Eu estou aqui ainda, estou aí. Contando a história.
12: Histórias como a de seu Manuel Arruda ajudam a explicar por que as doenças que comprometem a circulação continuam sendo um importante problema de saúde pública. Elas estão entre as principais causas de morte no país. Muitas dessas condições se desenvolvem de forma silenciosa. Por isso, a prevenção e o diagnóstico precoce são fundamentais para reduzir complicações e salvar vidas. O cirurgião vascular do Hospital Universitário de Brasília, Paulo Saad, alerta para hábitos e cuidados que podem prevenir doenças vasculares.
14: Controlar a glicemia, controlar a pressão, controlar as gorduras no sangue e cessar o tabagismo.
12: O aposentado Humberto dos Santos, de 62 anos, sofreu um infarto em 2022. Após o episódio, teve um AVC que comprometeu a fala e os movimentos. Desde então, faz tratamento no Hospital Universitário de Brasília. O filho, Leandro dos Santos, que o acompanha no tratamento, fala sobre um vício que colaborou para agravar o quadro de doenças cardiovasculares de seu Humberto.
15: Eu sempre fui fumante, né?
16: E aí vocês acham que a causa principal foi essa?
15: Creio que seja, né? Cigarro.
12: O especialista Paulo Saad fala sobre alguns sinais que indicam que é hora de procurar um médico.
14: Um paciente que caminha uma curta distância e já começa a ter dor, aquele paciente que faz o esforço e tem dor no peito. Então esses sinais significam que o músculo que está trabalhando, se você tem uma obstrução da circulação, esse oxigênio não chega na quantidade necessária, esses pacientes precisam procurar ajuda urgentemente.
12: A informação é uma aliada dos pacientes na hora de reconhecer sintomas precoces, procurar atendimento no momento certo e adotar medidas que melhoram a qualidade de vida. Por isso, na semana de 17 de agosto, é comemorada a Semana da Saúde Vascular, período dedicado à conscientização sobre doenças que afetam o sistema circulatório. Reportagem Luciana Colares de Holanda.
4: Hoje também é Dia do Patrimônio.
3: A data foi criada para marcar a importância de preservar a arte, a cultura e a história que estão por trás de tantas tradições brasileiras.
4: O patrimônio pode ser material, como conjuntos de casarões históricos ou determinados prédios e igrejas, ou imaterial, quando está ligado a festas tradicionais, por exemplo.
3: Hoje, mais cedo, eu conversei com o presidente do Instituto do Patrimônio Histórico e Artístico Nacional, Davidson Guzmão, sobre a preservação e a conservação dessa memória coletiva. Acompanhe. Presidente Davidson Guzmão, bem-vindo à Voz do Brasil para a gente falar de história, cultura, nesse Dia do Patrimônio, né? Eu queria que o senhor começasse, então, explicando por que que a gente precisa de um dia para marcar esse tema e quais são as provocações que essa data faz.
17: Mariana, primeiro quero dizer que é um prazer estar aqui para a gente falar de algo que é tão importante para o reconhecimento da diversidade cultural brasileira, que é o patrimônio cultural. Uma das nossas principais atribuições e competências é a ampla divulgação e promoção do patrimônio cultural, exatamente para que essa diversidade seja reconhecida não só pelo Estado, mas que ela seja reconhecida e percebida também pela sociedade. E é por isso que a gente tem um dia dedicado ao patrimônio cultural, o dia 17 de agosto, que é um dia que foi escolhido escolhido em razão do nascimento, a data de aniversário de Rodrigo Melo Franco de Andrade, que foi o primeiro presidente do IPHAN e que ficou 30 anos ficou 30 anos fazendo a gestão do IPHAN e que foi a pessoa que inaugurou um sistema de proteção de patrimônio cultural no Brasil. Então, esse a justificativa, vamos dizer assim, é por causa, né, do nascimento de Rodrigo Melo Franco, que a gente tem o dia 17 de agosto escolhido, mas é sobretudo por conta da importância do patrimônio na vida das pessoas no dia a dia.
3: Agora, as celebrações vão se prolongar ao longo de todo esse mês. Qual é o tema desse ano e o que está previsto na programação?
17: Esse ano o tema é patrimônio criativo, inclusão produtiva, trabalho e renda. Exatamente para marcar uma dimensão do patrimônio cultural, que é a dimensão da cidadania e da produção de renda, da possibilidade de trabalho e renda para pessoas que vivem do patrimônio cultural. Vou dar um exemplo, o ofício de paneleiras lá em Goiabeiras, um bairro lá no Espírito Santo, né, em que a gente tem um bem cultural que é o ofício de paneleiras, um saber tradicional relacionado ao fazer a panela, né, que é produzida, a panela de barro que é produzida, onde é feita a famosa moqueca capixaba.
3: Aquela panela tradicionalíssima de fazer a moqueca capixaba, né?
17: Exatamente. E que tem uma dimensão, uma relação muito direta com o mercado, que, portanto, afere renda, né? Ofere renda para aquelas paneleiras. Então, esse é um exemplo importante, mas a gente tem vários outros, né, de pessoas, de detentores que vivem diretamente do patrimônio cultural, de centros históricos que são dinamizados a partir do patrimônio que é reconhecido, desse centro histórico que é reconhecido em algumas das nossas cidades no país.
3: E aí a gente tem uma programação prevista, as pessoas podem checar essa programação onde, como é que funciona?
17: Isso, a gente tem uma programação em todos os estados do Brasil, nós teremos atividades. Essa programação está disponível no portal do IPHAN, www.iphan.gov.br. Quem quiser acessar e ver o que vai estar acontecendo no seu estado, pode acessar a programação lá no portal do IPHAN na internet.
3: Lembrando aqui que IPHAN se escreve com PH, né?
17: Exato.
3: Que é Instituto do Patrimônio Histórico e Cultural. Presidente, no próximo ano também vamos ter outra celebração importante, que são os 90 anos do IPHAN, né? Quais são os principais desafios que ainda permanecem em relação à preservação do patrimônio?
17: Isso, ano que vem o IPHAN completa 90 anos e nós estamos aí pensando numa série de atividades e programação que deve ocorrer ao longo do ano todo. Em termos de desafios, a gente tem vários desafios, porque o patrimônio cultural ele se relaciona com o dia a dia das pessoas, com o dia a dia das cidades. E aí eu posso aqui, acho que nomear dois. Um que está na ordem do dia e que a gente tem discutido muito é no que a gestão do patrimônio se relaciona, por exemplo, com as mudanças climáticas, né? Então, o aumento da intensidade de chuvas, das temperaturas, como que isso se relaciona com o patrimônio cultural na gestão dos centros históricos, que cuidados nós devemos ter e como nós devemos pensar ações de prevenção, adaptação e mitigação a essas mudanças climáticas. Esse é um desafio que está na nossa ordem do dia e que nós estamos pensando como tratar desse enfrentamento às mudanças climáticas no âmbito da gestão do patrimônio cultural. Um outro desafio é aquele que, na verdade, é um desafio e é, ao mesmo tempo, diretriz para a gestão do patrimônio cultural, que é a gestão compartilhada. Então, a articulação com estados e municípios, a articulação com a sociedade civil organizada para a gestão do patrimônio, para que essa gestão, ela seja compartilhada entre os órgãos de poder público e a sociedade.
3: Pois é, e é importante que a sociedade mesmo se envolva, né, presidente, nesse tema, cobre a preservação do patrimônio na sua cidade, no seu estado. Como que é possível fazer isso?
17: Bom, hoje a gente tem a participação social como um princípio que atravessa a maioria das políticas públicas no Brasil, inclusive a de patrimônio cultural. Então, hoje, a sociedade, as pessoas podem procurar os órgãos de patrimônio de sua cidade, do seu estado, podem procurar o IPHAN. O IPHAN tem representação, tem superintendências em todos os estados e podem procurar também as instâncias de controle social que trabalham com patrimônio cultural, os conselhos de cultura e, em alguns casos, os próprios conselhos de patrimônio que existem nos municípios e nos estados.
3: Lembrando, né, presidente, que até para deixar um pouco mais palpável para as pessoas, quando a gente fala de patrimônio, a gente está falando tanto daquele casarão histórico, aquele prédio antigo, aquela igrejinha, mas também do fazer cultural muito típico. Tudo isso é dever nosso, como sociedade, ajudar a preservar, né? O senhor mencionou aí as paneleiras, por exemplo. Tudo isso é patrimônio e é dever da sociedade proteger, né?
17: Exato, é tudo isso e muito mais. Na verdade, a gente faz uma divisão entre patrimônio material e imaterial, mas quando a gente está falando de patrimônio, a gente está falando de valor, na verdade, sobretudo, né? Então, é importante a gente entender que o patrimônio material, as edificações, as obras de arte, elas são reconhecidas e entendidas como integrantes da nossa identidade, como elementos que ajudam a compreender a nossa história, as várias memórias e identidades que existem no país, porque são atribuídos valores a essas coisas. Da mesma maneira, as várias celebrações, os conhecimentos tradicionais, os fazeres, os saberes, né, lugares que são importantes, né, para a compreensão das memórias dos vários grupos formadores da sociedade brasileira, para usar o termo da Constituição, também são importantes. É o chamado patrimônio imaterial.
3: É isso aí. Nós conversamos com Davidson Guzmão, presidente do Instituto do Patrimônio Histórico e Artístico Nacional. Falei errado mais cedo. Instituto do Patrimônio Histórico e Artístico Nacional. Muito obrigada, presidente, pela sua entrevista aqui à Voz do Brasil.
17: Obrigado, Mariana. A gente está à disposição da Voz do Brasil e de todos os brasileiros para conversar sobre o patrimônio. Essa é a nossa função, o nosso métier e é, sobretudo, a nossa alegria.
4: Concursos federais têm novas nomeações e convocações.
3: As medidas publicadas no Diário Oficial da União contemplam aprovados nas duas edições do Concurso Público Nacional Unificado e no Comando do Exército.
4: Todas as nomeações foram homologadas antes do início do período de defesa eleitoral.
3: Para o CPNU2, estão autorizadas 69 nomeações de candidatos de nível superior. E para a primeira edição do CPNU, são 40 vagas de contratação temporária.
4: Quem está na lista de espera do primeiro Concurso Público Unificado deve realizar uma nova manifestação de interesse entre os dias 24 de agosto e 4 de setembro pelo aplicativo SouGov ou pela versão web do serviço mediante login.
3: Quem não se manifestar no prazo será excluído do banco de candidatos aprovados em lista de espera de todos os cargos do CPNU-1, inclusive para fins de contratação temporária.
4: Estão abertas as inscrições para o selo Patrocinadores do Futuro 2026.
3: Uma iniciativa que pretende reconhecer a contribuição de empresas e entidades para a promoção, para a proteção previdenciária de seus trabalhadores e associados.
4: A participação é gratuita e voluntária.
3: As inscrições vão até 31 de agosto e são realizadas por formulário eletrônico disponível no site gov.br/previdência.
4: O regulamento completo e as orientações também estão disponíveis no portal do Ministério.
3: Essas foram as notícias do governo federal.
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4: Fique agora com as notícias do Poder Judiciário e do Congresso Nacional. Boa noite.
3: Uma boa noite. Até amanhã.
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20: Poder Judiciário inicia a 33ª semana Justiça pela Paz em Casa.
21: Para a STJ, prisão em flagrante de mãe em estado diverso da morada dos filhos não impede concessão de regime domiciliar.
20: TSE inaugura o Centro de Divulgação das Eleições 2026, o CDE.
21: Boa noite, eu sou o Arthur Filho.
20: E eu sou Walter Lima.
21: A partir de hoje até sexta-feira, 21 de agosto, o Poder Judiciário brasileiro se mobiliza na 33ª Semana Justiça pela Paz em Casa.
20: Coordenada pelo CNJ, em parceria com os Tribunais de Justiça estaduais, a iniciativa promove mutirões de julgamentos e audiências para dar rapidez aos processos de violência de gênero, além de realizar ações de conscientização em todo o país. Carolina Chaves.
22: A campanha é realizada 3 vezes ao ano, nos meses de março, agosto e novembro. O foco é fortalecer a política judiciária no combate à violência doméstica e familiar contra a mulher. Segundo o presidente do STF e do CNJ, ministro Edson Fachin, Esta semana, mais uma vez em todo o Brasil, os tribunais de justiça prepararam programações especiais.
0: Será o nosso esforço concentrado de julgamentos, de audiências e mutirões voltados à proteção de mulheres em situação de violência. Os números nos impactam. Os números mostram um judiciário que tem pressa.
22: Na última edição, realizada em março deste ano, foram proferidas mais de 16 mil sentenças, realizadas mais de 10 mil audiências e concedidas 11.648 medidas protetivas de urgência.
21: O fato de uma mãe ser presa em estado diferente de onde filhas menores residem não impede por si só a concessão da prisão domiciliar.
20: Essa conclusão é do STJ, Fátima Uchoa.
1: Durante viagem de ônibus interestadual, a mulher foi presa em flagrante e teve a prisão preventiva decretada após serem encontradas drogas na mochila dela. A defesa informou que a mulher era mãe de duas meninas menores de 12 anos e pediu a prisão domiciliar. O Tribunal de Justiça do Paraná negou o pedido porque as crianças já estavam com a avó em outro estado. Mas no voto que prevaleceu na sexta turma do STJ, o ministro Og Fernandes explicou que mesmo com a gravidade da acusação e a expressiva quantidade de droga apreendida nesse caso, essas circunstâncias isoladamente não impedem o regime domiciliar.
21: O Tribunal Superior Eleitoral inaugurou hoje o Centro de Divulgação das Eleições 2026, o CDE.
20: O espaço instalado no TSE em Brasília foi preparado para atender aos profissionais de imprensa envolvidos na cobertura das eleições de outubro deste ano. Rimac Souto.
2: A inauguração foi feita pelo presidente do TSE, ministro Cássio Nunes Marques.
23: A ideia é que o Centro de Divulgação das Eleições seja mais do que um espaço de trabalho para os profissionais que acompanharão as eleições. O objetivo é que se torne um ambiente de diálogo aberto com a Justiça Eleitoral, em que a transparência e o acesso à informação não encontrem quaisquer obstáculos. O trabalho realizado por vocês, jornalistas, de dentro e de fora do país, é essencial para que a sociedade tenha acesso a informações corretas e contextualizadas sobre o processo eleitoral. Nunca é demais sublinhar que uma imprensa livre e participativa é sinônimo de democracia. A Justiça Eleitoral tem na imprensa uma aliada, por compartilhar com ela a paixão pela democracia e pela informação de qualidade.
2: Ao inaugurar o CDE, o ministro também lançou a campanha Eleições 2026, Coisa de Pele.
21: Comissário de bordo demitido por se recusar a tomar a vacina contra a Covid-19 deve receber as verbas rescisórias.
20: O TST entendeu que ele tinha uma justificativa médica para não se vacinar. Simone Moura.
24: O comissário da Gol foi demitido por justa causa em novembro de 2021 durante a pandemia. Ele disse que não tomou a vacina porque tinha risco elevado de trombose. Inclusive, apresentou o laudo médico que indicava a contraindicação à vacinação. Mas a empresa alegou que o atestado não tinha respaldo científico. A justa causa foi mantida na primeira instância, mas o Tribunal Regional do Trabalho do Rio de Janeiro afastou a punição. No TST, ao analisar recurso da Gol, o entendimento é que a recusa à vacina pode, em tese, ser considerada ato de indisciplina ou insubordinação.
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21: A você uma boa noite.
20: E até amanhã.
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25: Eu sou Paula Groba.
26: E eu sou Ricardo Nakaoka.
25: E estes são os destaques de hoje do Jornal do Senado, que começa agora.
26: Senado terá esforço concentrado e fim da escala 6x1 pode entrar na pauta.
25: Avança projeto que prevê biometria de recém-nascidos para evitar troca e tráfico de bebês.
26: Instalada comissão sobre MP que amplia crédito para motoristas.
25: Música.
5: Boa noite.
6: Boa noite.
5: Mesmo com as campanhas eleitorais em curso, o Senado vai manter a agenda de votações. O presidente do Senado, Davi Alcolumbre, convocou os parlamentares para um novo esforço concentrado de 31 de agosto a 4 de setembro.
6: Entre os temas que podem ser analisados está o fim da escala de trabalho 6x1. Os detalhes com a repórter Raíssa Abreu.
7: Os senadores e senadoras voltam a se reunir para votar temas prioritários na semana de 31 de agosto a 4 de setembro. O anúncio foi feito pelo presidente Davi Alcolumbre. Na pauta, o fim da escala de trabalho 6x1, a PEC da Segurança Pública e a criação da Política Nacional de Minerais Críticos e Estratégicos.
8: Então eu decidi, como presidente do Senado, que uma semana seria semipresencial e a outra semana de esforço concentrado presencial. Então eu queria que os gabinetes fossem avisados, as assessorias avisadas, para que no próximo esforço concentrado nós estejamos todos aqui presentes no plenário, se for possível, os 81 senadores.
7: Essa é a segunda data de esforço concentrado de votações do segundo semestre. Na primeira, de forma semipresencial, foram votados, por exemplo, o projeto que cria o Programa de Desenvolvimento da Indústria de Fertilizantes e uma medida provisória que socorreu vítimas de desastres naturais. Esforço concentrado é como se chamam as reuniões centralizadas em períodos curtos, na tentativa de votar projetos urgentes, apesar do período eleitoral, quando os parlamentares estão em campanha em seus estados. Esse ano, 2/3, ou 54 das vagas do Senado, estão em disputa. Para saber mais sobre a função do Senado e dos senadores e senadoras, visite o especial Eleições 2026 da Agência Senado em senado.leg.br.
5: A troca de bebês e o tráfico de crianças são riscos que podem ser evitados com mais segurança e identificação nas maternidades. Um projeto aprovado pela Comissão de Constituição e Justiça prevê a coleta de dados biométricos do recém-nascido logo após o parto.
6: A medida busca garantir a identificação segura do bebê e dar mais proteção às famílias. Os detalhes com o repórter Bruno Lourenço.
9: Pelo texto, o procedimento de identificação biométrica deverá registrar as impressões digitais da mãe e a dos pés do bebê. Essas informações constarão da declaração de nascido vivo. A relatora, senadora Roberta Scioli, do Republicanos de Roraima, defendeu a medida.
10: Exigência de vinculação individualizada e rastreável entre a identificação biométrica da mãe e do recém-nascido, destinada a assegurar a autenticidade, identificação e a integralidade das informações registradas.
9: A senadora doutora Eudócia, do PSDB de Alagoas, reforçou que a iniciativa aumenta a segurança do registro civil e previne a troca, o roubo, as adoções irregulares e o tráfico de bebês.
11: E aí nós iremos mudar a história dos nossos recém-nascidos para não terem o risco de serem trocados ou de ser confundido com outro bebê, enfim, de ter algum tipo de fraude.
9: A proposta passará por um turno suplementar de votação na CCJ antes de poder seguir diretamente para análise da Câmara dos Deputados.
5: O presidente da Comissão de Relações Exteriores defendeu um acordo para evitar uma escalada comercial com os Estados Unidos. Isso porque uma disputa comercial pode ter impactos diretos na economia e nas relações entre os dois países.
6: Diante do novo tarifaço americano, o governo brasileiro abriu um processo de reciprocidade e o Senado acompanha as negociações. O repórter Pedro Pincer tem mais informações.
27: O governo brasileiro anunciou a abertura formal do processo para avaliar se o tarifaço dos Estados Unidos contra exportações nacionais será respondido com base na Lei da Reciprocidade Econômica, que é um novo mecanismo da legislação brasileira para disputas comerciais. O Palácio do Planalto informou que o procedimento foi iniciado a partir do compartilhamento do pedido pela Secretaria Executiva da Câmara de Comércio Exterior com os demais integrantes do seu Comitê Executivo de Gestão. O consultor legislativo do Senado, Marcos Túlio Bezerra, lembrou que o Brasil pode pôr sobre a mesa pautas essenciais para os Estados Unidos, como direitos autorais que afetam as big techs e patentes de medicamentos.
28: Então, se com a ameaça das medidas, a possibilidade de adoção das contramedidas aqui pelo governo brasileiro, o governo já consiga ser bem sucedido em retomar a negociação, a gente já considera que a lei vai ter um sucesso.
27: Em nota, o presidente da Comissão de Relações Exteriores, senador Nelsinho Tradi, do PSD de Mato Grosso do Sul, afirmou receber com atenção atenção à decisão do Poder Executivo. Para o senador, o Brasil precisa estar preparado para agir quando necessário, sem esquecer que as relações bilaterais com os Estados Unidos ocorrem há mais de 200 anos e que todas as possibilidades de entendimento devem ser buscadas antes de uma escalada comercial.
5: Quem trabalha ao volante, o veículo é ferramenta de trabalho e fonte de renda. Mas, na hora de trocar o carro ou renovar a frota, o acesso ao crédito pode ser um obstáculo.
26: Para facilitar esse financiamento, o Congresso vai analisar uma medida provisória sobre o tema. A senadora Leila Barros foi eleita presidente da comissão mista, que vai examinar a proposta. A reportagem é de Marcela Cunha.
0: A senadora Leila Barros, do PDT do Distrito Federal, destacou que o texto foca em uma categoria que hoje reúne mais de 2 milhões de brasileiros, motoristas de aplicativo, taxistas, entregadores e motofrentistas. Esses trabalhadores dependem de seus veículos diariamente, mas esbarram na burocracia dos bancos, na hora de financiar um novo modelo. Ao assumir a presidência da comissão mista, a senadora Leila ressaltou que a falta de crédito acessível acaba penalizando quem mais trabalha.
3: Quem trabalha por aplicativo sabe como é difícil chegar ao sistema financeiro apresentando uma renda variável e conseguir crédito com juros e prazos razoáveis. Muitas vezes, o resultado é continuar trabalhando com um veículo antigo e compromete uma parcela cada vez maior da renda do trabalhador.
0: Para facilitar os financiamentos, a medida provisória prevê o uso de recursos do Fundo de Investimento em Infraestrutura Social e a criação de mecanismos de garantia pública. Além de gerar renda, a proposta foca em cidades sustentáveis, incentivando frotas de baixo carbono e pontos de recarga de baterias. A relatora será a deputada Amanda Gentil, do Progressistas do Maranhão.
4: Eleições 2026.
5: Em 2026, o eleitor vai às urnas para escolher quem vai representar seu estado ou distrito federal no Senado. Mas, afinal, o que faz um senador? Além de participar da criação e da revisão das leis, ele tem a missão de fiscalizar o governo federal e exercer atribuições exclusivas do Senado.
26: A reportagem de Yasmin Rodrigues explica como funciona esse trabalho e por que o Senado tem um papel central na democracia brasileira.
12: O Senado Federal é uma das duas casas do Congresso Nacional e representa os estados e o Distrito Federal. Senadores e deputados federais apresentam, discutem e votam propostas que podem virar leis. O Senado também tem o chamado papel revisor. Depois de aprovada em uma das casas, a proposta é analisada pela outra, que pode fazer mudanças antes da aprovação final. Para o presidente do Senado, Davi Alcolumbre, o trabalho dos parlamentares é uma responsabilidade de todos.
13: Isso não é uma missão de um homem, nem de uma mulher, nem da mesa diretora. Isso é a missão dos 81 senadores, de todos os partidos constituídos no Brasil, de 513 deputados federais e deputadas, porque só a união pode transformar verdadeiramente a vida das pessoas.
12: Senadores e deputados também têm a função de fiscalizar o Poder Executivo. Isso significa acompanhar as ações do governo federal, avaliar políticas públicas, analisar as contas da Presidência da República e criar CPIs. Mas o Senado tem atribuições que são exclusivas da Casa. Uma delas é aprovar as autoridades indicadas pelo Presidente da República, como ministros dos Tribunais Superiores, o Procurador-Geral da República, diretores do Banco Central e embaixadores. Outra é autorizar operações de crédito da União, dos Estados, do Distrito Federal e dos municípios. E, por fim, o Senado é responsável por julgar o presidente da República em um processo de impeachment, depois que a Câmara dos Deputados autoriza a abertura do processo.
26: Com trabalhos técnicos de Eliseu Caires, o Jornal do Senado fica por aqui. Acompanhe agora as notícias da Câmara dos Deputados. Boa noite.
5: Boa noite e até amanhã.
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14: Câmara aprova diretrizes para desenvolvimento do futebol feminino.
15: Deputados reduzem a carga tributária para resseguradoras nacionais.
14: Parlamentares regulamentam a profissão de conservador-restaurador.
1: Boa noite. Avança na Câmara a proposta que regulamenta a profissão de conservador-restaurador de bens culturais. A medida era uma demanda histórica da categoria, como informa a repórter Paula Bittar.
2: A Comissão de Constituição e Justiça da Câmara aprovou uma proposta que regulamenta o exercício das profissões de conservador-restaurador de bens culturais e de técnico em conservação-restauração de bens culturais. De acordo com o texto aprovado, poderá atuar como conservador-restaurador de bens culturais móveis e integrados quem tiver diploma de curso superior na área, reconhecido pelo Ministério da Educação ou expedido por instituição estrangeira e revalidado no Brasil, ou mestrado ou doutorado na área expedido por instituição brasileira reconhecida pelo Ministério da Educação ou por instituição estrangeira e revalidado no Brasil, desde que tenha elaborado dissertação ou tese em tecnologia da conservação e restauração de bens culturais móveis e integrados e comprove pelo menos 5 anos de atividades técnicas e científicas próprias do campo. Também poderão exercer a profissão aqueles com diploma de outros cursos superiores que exerçam atividades na área há pelo menos 5 anos até a data de publicação da lei e os que tenham concluído até a data de publicação da lei curso de especialização na área observada a carga horária mínima exigida pelo Ministério da Educação. Entre as atribuições do conservador restaurador de bens culturais móveis e integrados estão realizar procedimentos de conservação e restauração em bens culturais, ministrar aulas relacionadas ao tema, desenvolver e coordenar projetos e pesquisas científicas sobre o tema e elaborar laudos técnicos, orientar e supervisionar acondicionamentos e acompanhar o transporte de obras de valor histórico, artístico e cultural como courier. Já para atuar como técnicos em conservação e restauração de bens culturais móveis e integrados, é preciso ter curso de educação profissional técnica de nível médio na área, no Brasil ou no exterior e revalidado no país, ou então atuar na atividade comprovadamente há mais de 5 anos e não possuir escolaridade técnica exigida até a data da publicação da lei. Entre as atribuições desse profissional estão realizar exame técnico do estado de conservação de bens culturais móveis e integrados e auxiliar em eventos como seminários e exposições sobre o tema. Entre os deveres e responsabilidades do conservador, restaurador e do técnico estão assumir apenas trabalhos que possam realizar com segurança dentro dos limites de sua formação, não utilizar produtos, materiais e procedimentos técnicos que ponham em risco a integridade do bem cultural e, na compensação de acidentes ou perdas, não encobrir ou modificar o que existe do original, de modo a não alterar suas características e condições físicas após o evento. A autora do projeto, deputada Fernanda Melchiona, do PSOL do Rio Grande do Sul, considerou a aprovação uma vitória para os profissionais e para as universidades. Segundo ela, os profissionais pleiteiam essa legislação.
16: Eles tinham apresentado essa iniciativa com então o deputado Chico Alencar, que nesse ano não exerceu um mandato federal. E eu apresentei, portanto, esse projeto, que depois foi qualificado pelas contribuições das universidades que têm o curso, como é o caso da UFPEL, na Universidade Federal do Pará, conhecendo a formação e o trabalho, que contribui enormemente para a preservação de bens culturais, o nosso patrimônio, a valorização da carreira, o incentivo à formação técnica, se aproxima de padrões internacionais, né, de conservação e restauração.
2: A proposta considera bem cultural móvel o objeto de natureza artística, histórica, documental, científica e tecnológica. Isso abrange obras de arte, documentos, artefatos arqueológicos, etnográficos e de cultura popular e elementos paleontológicos de ciências naturais, científicos e tecnológicos, possíveis de serem deslocados ou transportados. Já o bem cultural integrado está vinculado à superfície construída de um bem imóvel ou da natureza. Isso inclui pinturas artísticas ou decorativas, retábulos, esculturas, ourivesaria, cerâmica, azulejaria, estuques, relevos, elementos decorativos e tecnologias que envolvam os elementos construtivos e os materiais de construção empregados nas vedações, revestimentos e acabamentos. A proposta que regulamenta o exercício das profissões de conservador, restaurador de bens culturais e de técnico em conservação, restauração de bens culturais, segue agora para o Senado, a menos que haja recurso para votação antes pelo plenário da Câmara. Da Rádio Câmara, de Brasília, Paula Bittar.
17: Educação. Beto Preto, do PSD, exalta a expansão dos cursos de medicina nas universidades estaduais do Paraná. O deputado cita a criação do curso de medicina em Apucarana e o lançamento da graduação no campus da Unespar, em Paranavaí, além do curso de enfermagem em Paranaguá.
1: Na opinião de Beto Preto, a ampliação das vagas em cursos da área de saúde contribui para a formação de profissionais que atuarão no Sistema Único de Saúde. O parlamentar reforça que as graduações são gratuitas e oferecem oportunidades para estudantes da rede pública.
4: Saúde.
17: Paulo Soares, do Podemos de São Paulo, apresentou projeto que visa descentralizar e regionalizar os serviços do SUS, usando estruturas hospitalares atualmente desocupadas em cidades menores para ampliar atendimentos e reduzir mortes em filas de espera.
1: Paulo Soares cita a cidade de Bauru como exemplo, com a morte de 1.123 pacientes à espera de leitos nos últimos 5 anos. O congressista cobra mais atenção do governo federal às regiões interioranas, com a disponibilização de profissionais e equipamentos.
4: Previdência.
17: Rodrigo Hollenberg, do PSB do Distrito Federal, apresentou projeto que amplia o acesso ao benefício de prestação continuada. A proposta eleva para meio salário mínimo por pessoa o limite de renda familiar e permite descontar gastos com alimentação especial, medicamentos e terapias.
1: Rodrigo Hollenberg também defende a regulamentação da avaliação biopsicossocial. Ele sustenta que a medida é necessária para garantir o acesso efetivo das pessoas com deficiência aos benefícios previstos em lei.
17: Dani Cunha, do PL do Rio de Janeiro, defende projeto que permite a pais ou responsáveis por crianças e adolescentes com deficiência trabalhar sem perder o benefício de prestação continuada. Pela proposta da deputada, a remuneração de até 10 salários mínimos não entraria no cálculo da renda familiar.
1: Dani Cunha afirma que a regra atual desestimula o retorno ao mercado de trabalho, especialmente de mãe solo, já que qualquer aumento de renda pode resultar na perda do benefício da criança. Ela acrescenta que o texto também autoriza a dedução de despesas com o tratamento da deficiência.
4: Comissões.
17: Luiz Lima, do Novo, do Rio de Janeiro, destaca os resultados da CPMI do INSS na investigação de descontos indevidos em aposentadorias. De acordo com o deputado, a comissão ajudou a identificar operadores financeiros, servidores e entidades suspeitas de participação nas fraudes.
18: A gente teve a felicidade de mostrar para o Brasil, ser um facilitador até para a Polícia Federal e para o STF, das pessoas envolvidas. Servidores do próprio INSS, operadores financeiros, recebedores de propina, sindicatos de fachada. Então a gente tem mais de 20 pessoas hoje presas e percebeu o quanto o brasileiro dispõe de tempo e de inteligência para fraudar, para enganar.
1: Luiz Lima acrescenta que 3 entidades investigadas teriam desviado mais de 6 bilhões de reais de aposentados, com descontos mensais que chegavam a R$50. Na avaliação do deputado, a CPMI contribuiu para recuperar recursos e dificultar a repetição das fraudes.
4: Segurança Pública.
17: Bongás, do PT Gaúcho, defende a aprovação de projeto que criminaliza a misoginia, entendida como ódio ou discriminação contra mulheres por sua condição de gênero. O deputado pondera que esse tipo de conduta alimenta a violência e viola a dignidade das mulheres.
1: Bongás pede que a Câmara vote logo a proposta, já aprovada pelo Senado. O parlamentar rejeita a ideia de que o projeto promova censura contra homens, mas diz que o objetivo é responsabilizar quem incentiva ou dissemina práticas de discriminação contra as mulheres.
17: Roberto Monteiro Pai, do PL do Rio de Janeiro, agradece a aprovação de uma moção de louvor ao filho Gabriel Monteiro na Comissão de Segurança Pública. Segundo o deputado, a homenagem reconhece a atuação do ex-vereador no combate à criminalidade.
1: Roberto Monteiro Pai também destaca o trabalho da policial civil do Distrito Federal, Deise Andrade, no enfrentamento ao feminicídio e à violência sexual contra crianças. O parlamentar ressalta a importância das ações de combate à violência contra as mulheres.
4: Economia.
17: a Câmara aprovou um projeto que reduz tributos pagos por empresas resseguradoras nacionais. O repórter Marcelo Lacher nos conta quais as medidas propostas.
7: O plenário da Câmara aprovou o projeto que reduz a carga tributária para resseguradoras nacionais. Resseguradoras são empresas que assumem parte dos riscos das seguradoras. Elas são responsáveis por uma espécie de seguro do seguro, usado principalmente em operações de grande valor ou com potencial para gerar perdas elevadas. O principal benefício proposto pelo projeto é a redução da alíquota da contribuição social sobre o lucro líquido, a CSLL, que hoje é de 15% e passa a ser de 9%. A proposta foi apresentada pelo deputado Isnaldo Bulhões Júnior, do MDB de Alagoas, com a justificativa de que as resseguradoras nacionais perderam mercado a partir de 2019, com a eliminação de restrições à atuação de resseguradores estrangeiros. Segundo Isnaldo Bulhões Júnior, as resseguradoras estrangeiras não recolhem no Brasil CSLL e imposto de renda sobre pessoa jurídica, como as nacionais. Por isso, o projeto também isenta as empresas brasileiras de um adicional do imposto de renda. O projeto recebeu parecer favorável do relator, deputado Fernando Monteiro, do PSD de Pernambuco, mas não teve apoio do governo, como explicou o deputado Ayrton Faleiro, do PT do Pará.
8: Nós estamos tratando de um projeto que ele traz implicações financeiras, ordenamento de despesa, impactos nas finanças. Nós estamos numa reta final de governo, que tem um plano econômico em curso, que tem compromissos com a sociedade para fazer entregas. É hora de nós trazermos e aprovarmos aqui coisas que venham trazer impacto financeiro.
7: Para o relator, Fernando Monteiro, a arrecadação pode inclusive vir a aumentar, mesmo com benefício fiscal. Segundo ele, a proposta beneficia as empresas nacionais e pode forçar as estrangeiras a abrirem subsidiárias no país. Já o autor da proposta, Isnaldo Bulhões Júnior, disse que não há prejuízos para a arrecadação.
19: Não há um equívoco, não há nenhum prejuízo, não há nenhum problema. Apenas equaliza a empresa nacional, a empresa brasileira, dentro da concorrência com as empresas estrangeiras.
7: O projeto que reduz a carga tributária para resseguradoras nacional seguiu para análise do Senado. Da Rádio Câmara de Brasília, com informações de Antônio Vital, Marcelo Larcher.
4: Desenvolvimento Regional.
1: Leonardo Gadelha, do Podemos, reivindica o aumento da quantidade de água da transposição do Rio São Francisco destinada à Paraíba. O deputado afirma que o volume previsto atualmente para o estado é insuficiente para atender às demandas da população e do desenvolvimento regional.
17: Leonardo Gadelha argumenta que os canais da transposição comportam uma vazão superior à autorizada pela Agência Nacional de Águas. O parlamentar pede uma revisão da distribuição entre os estados do Nordeste diante do risco de agravamento da seca com a ocorrência de fenômenos climáticos extremos.
4: Transportes.
1: Euclides Petersen, do Republicanos de Minas Gerais, propõe financiar a modernização, ampliação e recuperação de aeródromos públicos de interesse regional. A ideia é criar um programa nacional que use incentivos fiscais para captar recursos de pessoas físicas.
17: Pela proposta, os contribuintes poderiam destinar parte do imposto de renda a projetos aprovados pelo governo. Segundo Euclides Petersen, a medida amplia a conectividade aérea e estimula o desenvolvimento econômico, o turismo e o acesso a serviços públicos no interior.
4: Trabalho.
1: Chico Alencar, do PSOL do Rio de Janeiro, defende a aprovação de um projeto de sua autoria que estabelece o fim dos penduricalhos, que são parcelas adicionais incorporadas aos salários de funcionários dos três poderes e que extrapolam o teto constitucional de R$ 46 mil reais brutos.
17: O legislador cita que 91% dos magistrados recebem acima do teto e, em sua avaliação, a medida vai combater a desigualdade salarial no país. Chico Alencar também cobra do Senado a aprovação do fim da escala 6x1 como medida de combate à desigualdade social.
1: Daniel Almeida, do PCdoB da Bahia, apoia as reivindicações da Campanha Nacional dos Bancários. O deputado destaca a recomposição dos salários, o reajuste do vale-refeição, a participação nos lucros e melhores condições de trabalho nas agências e no regime remoto.
17: Daniel Almeida também pede mudanças nas regras dos planos de saúde dos bancos públicos. Segundo o parlamentar, alterações normativas dos últimos anos fizeram os bancários arcarem com uma parcela crescente dos custos.
4: Meio ambiente.
1: O delegado Matheus Laiola, do União do Paraná, apresentou o projeto que proíbe a caça esportiva em todo o país. A proposta altera a lei de proteção à fauna e também revoga dispositivos que tratam da regulamentação dessa modalidade de caça.
17: Segundo o delegado Matheus Laiola, a caça esportiva não pode se sobrepor à proteção dos animais e à preservação da biodiversidade. O parlamentar afirma ainda que a medida busca eliminar brechas na legislação e reforçar a proibição de práticas de caça voltadas ao lazer.
4: Esporte.
1: A Câmara aprovou uma política de incentivo ao futebol feminino no país. O repórter Antônio Vital tem mais informações sobre a proposta.
9: A menos de um ano da realização da Copa do Mundo Feminina no Brasil, o plenário da Câmara aprovou o projeto do governo que define diretrizes para o desenvolvimento do esporte no país. O projeto inclui o futebol feminino como prioridade na política pública esportiva nacional, com foco na profissionalização e na equidade de oportunidades. O texto também exige a elaboração de um plano de legado social, esportivo e financeiro da Copa do Mundo da modalidade, prevista para ocorrer entre 24 de junho e 25 de julho do ano que vem em 8 capitais. A proposta prevê que o Ministério do Esporte deverá promover condições favoráveis para o futebol feminino e incentivar a igualdade salarial e a participação de mulheres na gestão do esporte e na arbitragem. O projeto limita a inscrição de atletas não profissionais em competições oficiais. Na principal divisão nacional, o limite será de 4 atletas amadoras por equipe, com redução gradual até alcançar a total profissionalização do esporte. O texto prevê ainda a criação de protocolos para combater a discriminação, a intolerância e a violência contra as mulheres no esporte. A medida abrange atletas, árbitras, treinadoras, torcedoras e demais profissionais. O projeto recebeu parecer favorável da relatora, a deputada Jaque Rocha, do PT do Espírito Santo. Ela acrescentou na proposta diretrizes como a proteção da integridade física e psicológica das jogadoras, o combate ao racismo e à violência. No plenário, o relator foi o deputado Ayrton Faleiro, do PT do Pará, que defendeu medidas de incentivo para a modalidade.
10: Achamos
9: o combate ao racismo e à violência. No plenário, o relator foi o deputado Ayrton Faleiro, do PT do Pará, que defendeu medidas de incentivo.

0: o futebol praticado no Brasil como manifestação da cultura nacional. Os dois projetos foram enviados para análise do Senado. Na Rádio Câmara de Brasília, Antônio Vital.
1: Danley de Deus Interrols, do PSD Gaúcho, sugere ao Ministério da Educação medidas para melhorar a formação dos profissionais de educação física para o atendimento de estudantes com deficiência. Ele defende a

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nosso Deus é o mesmo ontem, hoje e será eternamente. Ele abriu o mar vermelho e libertou Moisés e o povo de Israel do cativeiro de Faraó. Ele livrou Sadraque, Mesaque e Abidnego da fornalha de fogo. Ele livrou Daniel da cova dos leões. Ele deu a vitória para Josué, derrubando as muralhas de Jericó. O justo anda pela fé. Então, pela fé.